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2: 9:15.
3: João Neto e Frederico, desce pra cá, moçada. A casa tá liberada.
4: É mesmo, César e Alessandro. Tô chegando com a galera, então. Vamos botar pra quebrar aí? Vocês não esquecem as pingas, não, viu?

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3: 10:01.
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0: favorável, Lucas Lula.
1: Só tranquilo e favorável.
0: Acho que tá suave o final de semana. Vai achando que é só playboy que vive com a Copacabana.
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3: 11:03.
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0: essa moda é boa de
1: mulher. Ah, dá conta.
0: Ela acaba comigo, velho.
2: Então vamos beber uma?
0: Bora. Desce um pé de frango aí, companheiro.
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0: meia-noite e 33.
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0: com vocês o Nil Araújo.
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0: meia-noite e 47.
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0: 1:17. 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

0: 1:32.
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0: 1h48.
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0: 2:17.
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0: 2:32.
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0: 2h48.
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0: 3 e 2.
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0: 3:16.
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0: 3:31.
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0: 3:45.
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5: Atenção pra hora, 4:02. Na Farroupilha, 13 graus.

0: Hora certa pra você, 4:12.
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3: Atenção pra hora, 4:13!
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3: Não se perca na hora, 4:14.

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0: Atenção pra hora, 4h26. 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Hora certa na Jornal, 4h28.
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0: 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Casa da Lavoura e Rede Agroforça. 4h29.
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0: 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Não se perca na hora, 4h31.
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0: Deus.
1: Olá, meu amigo, olá, minha amiga ouvinte. Eu sou o Padre Ezequiel. Esse é o momento de despertar para o amor. Eu queria falar hoje sobre liderança. Você se considera um líder? Você é uma pessoa que lidera, sim ou não? Algumas características da liderança são as seguintes. Uma delas é o poder de decisão rápido e firme que o líder tem. Você sabe que muitas pessoas são indecisas. Indecisas em coisas pequenas, básicas, do dia a dia. Por exemplo, mães, pais, enfim, situações que são demoradas para tomar a decisão. O líder, normalmente, ele tem decisões mais rápidas e ele tem decisões firmes. O líder não só trabalha com um objetivo definido, como também ele já, na mente dele, ele tem um plano definido para atingi-lo. Uma outra característica é a autoconfiança. A autoconfiança é muito importante para quem quer liderar. O principal motivo para a indecisão é a falta de confiança. Uma pessoa indecisa, ela é insegura. Por isso, aqui não é só pensar nos outros, no líder da empresa, mas você, na tua casa. Você demora muito para decidir as coisas e o problema está aí e a decisão precisaria ser tomada e você não toma essa decisão. Então veja que ali pode haver insegurança. Todo líder se destaca por ter autoconfiança, iniciativa, segurança. Também a liderança dispõe de imaginação, entusiasmo. O líder é quem entusiasma os outros. Tem autocontrole e também tem uma personalidade agradável. Tem capacidade de concentração, tem capacidade de tolerância. Por isso, quando você pensa em você mesmo, em você mesma, pense se você tem essas características. Uma outra coisa é que também o líder, ele tem a capacidade de convencer as pessoas para que elas assumam responsabilidades conjuntas para chegar a um objetivo. Isso se aplica na empresa, no futebol, enfim, na igreja, na política, se aplica em todo lugar. O líder, ele tem capacidade de convencimento, não porque ele tem lábia só. Não, porque ele transmite uma confiança e as pessoas se agregam ao redor dele para atingir o objetivo. A partir disso, pense se você tem características de liderança ou não. Deus Pai de amor e de bondade, fonte da bênção, dignai-vos abençoar os vossos filhos e filhas.

0: 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Na Jornal 4h39, na Jornal 4h39.
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3: Hora certa, 4h41.
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sentindo, Padre. Mande um abraço aí a todos os radialistas e aos fãs do Brasil inteiro. Esse povo não me esquece, compra meus discos até hoje, mas a saudade continua, Padre.

0: Hora certa na Jornal, 4h47.
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0: Na sequência do nosso Brasil Caboclo, você fica agora com o programa do IDR Paraná, O Homem e a Terra. Voltamos logo depois com o nosso Brasil Caboclo.
2: Olá, amigo, minha amiga, tudo certinho por aí? Tudo na paz? Que beleza, né? Então, estamos chegando aqui, mais uma vez, na sua casa, no seu trabalho, né? Onde você estiver, trazendo para você, para sua família, para todo mundo aí, mais uma nova edição do programa O Homem e a Terra, Serviço de Comunicação do IDR Paraná, que é o Instituto de Desenvolvimento Rural do Paraná, e a Par

0: Bom, aqui na produção e apresentação estou eu, Amarildo Alba, conversando com você nesta sexta-feira de lua cheia, 5 de junho de 2026. Dia da Ecologia, Dia Nacional da Reciclagem, Dia Internacional de Luta contra a Pesca Ilegal, Dia do Engenheiro Mecânico, Dia Mundial do Meio Ambiente e de São Bonifácio. E data ainda, tô vendo aqui, data ainda do aniversário de Lidianópolis, né? Município aí que completa hoje, então, 36 anos de sua emancipação política. Pois é, nesse Dia Mundial do Meio Ambiente, Dia da Ecologia, a gente vai aproveitar aqui para iniciar um debate importante sobre tecnologia de aplicação de agrotóxicos. Algo que tem a ver, né, com a busca da eficiência do produto aplicado sobre as plantações e também com a diminuição dos impactos negativos aí desses venenos sobre a natureza, sobre plantações vizinhas, né, plantações sensíveis e sobre as pessoas, claro, né? Bom, para discutir esse assunto, ao longo dessas próximas semanas, a gente vai contar aqui com a colaboração do extensionista Antônio Eduardo Egídio, do IDR Paraná de Piabiru, lá antiga Imater, né? Ele que entende bem do assunto e começa aqui hoje, né? Falando da importância dessa atenção, desse cuidado na hora de se fazer as pulverizações.
1: Quando nós tratamos de pulverização agrícola, é importante entender que a eficiência de um defensivo não depende apenas da qualidade do produto utilizado. Muitas vezes, os resultados insatisfatórios que são observados após as pulverizações estão relacionados com falhas operacionais durante a aplicação do agroquímico. Pequenos erros ou grandes erros podem comprometer o controle de praga, o controle de doença e o controle de ervas daninhas. Com isso, aumentam o custo de proteção, gera um impacto negativo ambiental e ainda assim, mesmo tendo o custo com a operação e com o produto, você ainda pode aumentar o prejuízo, porque tanto a praga quanto a doença ou a erva daninha, ela vai concorrer com a lavoura e com isso você vai ter uma menor produtividade na linha do tempo.
0: Bom, são vários fatores, né, que podem interferir no resultado das pulverizações. E o Eduardo Egídio agora destaca um desses fatores, né, um desses erros aí que comprometem a eficiência do tratamento e também podem facilitar a deriva do veneno para fora da lavoura, né, que a gente está tratando. Vamos ouvir.
1: Um dos erros mais comum que ocorrem na pulverização e também é quase que um dos que causam o maior transtorno e levando a prejuízos é a escolha inadequada das pontas de pulverização, porque cada situação exige um tipo específico de ponta, capaz de produzir gotas com o tamanho adequado ao alvo que está sendo trabalhado. Quando nós utilizamos uma ponta que ela não está adequada, podem ocorrer excesso de deriva ou a cobertura insuficiente da planta. Aqui nós vamos dar um ênfase maior ao controle de deriva. Por exemplo, aplicação de herbicidas geralmente podem ser trabalhadas com gotas maiores, que aí nós temos uma redução da perda por deriva, uma vez que a gota é grande e ela tem uma dificuldade no arrasto. O vento, caso tenha rajadas, ela retira menos a cortina de gotas da direção que ela está sendo feita pela aquela ponta de pulverização. E aí, quando nós tratamos da parte deriva, que nós temos alguns herbicidas que são de alta capacidade de controle de plantas, nós podemos estar criando alguns problemas, inclusive hoje, jurídicos. Porque se eu provocar um prejuízo para um outro produtor de uma cultura sensível, eu vou ter que estar me responsabilizando por ressarcir esses danos que vão acontecer nessa lavoura. Então, eu tive um impedimento do lucro daquele vizinho ou ali, ou que está próximo da onde está sendo feita a pulverização. Então, neste caso, a escolha da ponta de pulverização mais adequada ao momento e fase da cultura que está sendo utilizada é um dos pontos que, quando corrigidos, diminui drasticamente os prejuízos causados pela deriva ou, em alguns casos, pelo excesso, que só vai ser notado quando você tiver fechado a um pulverizador aplicado e a área que ele deveria ter pulverizado, ele não pulverizou. Faltou água para terminar. Quer dizer que aquela água saiu em quantidade a mais do que era para ter saído. Mas esse é o único problema? Não. Na sequência, nós vamos ter um outro fator que trata também deste problema.
0: Você ouviu aí o extensionista Antônio Eduardo Egídio, do IDR Paraná de Piabiru, né? Ele que destacou a importância de se fazer a escolha certa das pontas, né, dos bicos aí de pulverização, para se assegurar a eficiência do tratamento, né, aí das pulverizações e ainda evitar a deriva do veneno para propriedades vizinhas. Na próxima semana, o Egídio volta aqui para continuar essa conversa com a gente, destacando aí, né, outros fatores que podem comprometer a qualidade dos tratamentos que a gente faz aí sobre as plantações. Então, né, o debate em torno desse assunto é bastante oportuno se a gente levar em conta que em menos de 3 meses, em algumas regiões aí mais quentes do estado, né, começa o plantio da nova safra de verão. E também importante, também urgente, porque sabemos que as derivas de agrotóxicos, né, hoje são um grande problema para muitas famílias de agricultores aqui do nosso estado que trabalham com bicho da seda, né, com a sericicultura ou com culturas sensíveis a venenos, a certos herbicidas, como a videira e o maracujá também.
2: Produtor rural, é hora de eliminar o milho tiguera de sua propriedade. 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Este inseto sobrevive no milho, o que permite a permanência dos enfezamentos no campo de uma safra para outra, causando grandes prejuízos à produção. Esta campanha é uma iniciativa do Grupo de Trabalho de Enfrentamento do Complexo de Enfezamento do Milho no Paraná.

Bom, e aqui no calendário das caminhadas na natureza, que está publicado no nosso site, né? Eu confiro que temos dois eventos confirmados para acontecer neste próximo domingo, dia 7 de junho, né? Isso tudo aqui no nosso estado, claro, né? Então, em Tibagi, a pedalada na natureza, Circuito Barreiro, com saída marcada para as 8 da manhã lá do Rancho Zebu. E em Paula Freitas, a caminhada Circuito Nas Sombras das Araucárias, que sai às 8 da manhã, né? Lá do centro da cidade de Paula Freitas, tá certo? Se você quer saber mais detalhes sobre essas duas caminhadas, né? Também sobre as demais que estão programadas para acontecer durante o ano, você pode acessar esse calendário que eu estou vendo aqui, né? No site do nosso instituto na internet, vai lá no Projeto Turismo Rural, que tem então este calendário publicado, onde você pode conferir tudo isso com mais detalhes. Para esse o recado que a gente tinha para hoje. Vamos ficando por aqui, desejando, né, a todos vocês uma ótima sexta-feira, um excelente final de semana também para todos, e até segunda, até semana que vem, né, quando estaremos aqui de volta para conversar com você, trazer para você e para sua família também mais uma nova edição do programa O Homem e a Terra. Forte abraço, fiquem com Deus e até lá. 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
6: Opa, 5 horas pontualmente em São Miguel do Iguaçu, 5 horas em São Miguel, você de rádio ligado, você me acompanhando por aqui, aquele abraço todo especial, aquele bom dia.
7: Bom dia,
6: meu amigo, minha amiga, como é que tá por aí? De boa? Tamo aí na segunda hora de comunicação aqui do nosso Brasilzão Caboclo, desejando pra você uma super manhã abençoada de sexta-feira, hoje, dia 5 de junho de 2026, manhã começando com temperatura na casa dos 15 graus aqui no centro da nossa cidade, no centro de São Miguel. Sextou com aquele friozinho gostoso, o nosso cafezinho passado na hora, o chimarrão bem cevado e muito modão bom para fazer companhia para você por aqui também, beleza? Datas importantes hoje, hoje é o Dia Mundial do Meio Ambiente, Dia Nacional da Reciclagem e Dia do Engenheiro Mecânico, uma ótima oportunidade para lembrar da importância de cuidar da natureza e preservar o mundo para as próximas gerações. E a previsão do tempo para São Miguel do Iguaçu indica um final de semana de temperaturas agradáveis e predomínio de nuvens. Nessa sexta-feira e também no sábado, hoje e amanhã, o tempo segue firme com máximas próximas aos 24 graus e possibilidade de nevoeiro ao amanhecer de sábado. No domingo, o sol aparece entre muitas nuvens e a temperatura sobe um pouco mais, chegando aos 25 graus. Já na segunda-feira, a possibilidade de chuva passageira e queda na temperatura com máxima de apenas 19 graus. E na terça-feira, continua com bastante nebulosidade e clima mais ameno em toda a região oeste do Paraná.
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6: Começando o nosso Brasil Caboclo, eu sou Andrezinho Vaz, fico com vocês até às 6h30 da manhã, trazendo, claro, o melhor do sertanejo raiz. Aqui você ouve o melhor do modão, o melhor do sertanejo classe A, o melhor da moda de viola, o melhor do sertanejo chonado e, claro, as melhores do sul do Brasil pra você também. Na direção geral é do seu Tino Scariotti, departamento comercial Elton Kramp, Luciane Reolon e também Márcio de Souza, no jornalismo e no esporte, Alessandro Cunhasque e também a Tati Schunemann. Manda um WhatsApp pra você, manda um WhatsApp aqui pra gente e manda um alô, que eu atendo você por aqui, tá liberado?
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6: 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Começando. A segunda hora de comunicação a partir de agora, o som de Rick Renner, Sonhando.

0: Eita, nós, 5:07, tá aí, Rick Renner sonhando aqui no nosso Brasilzão Caboclo, tamo de volta por aqui. Mandando abraço pro amigo Maico Gamba, já desde cedo aqui acompanhando a programação. Alô, Maicão, aquele abraço, bom dia, obrigado pela companhia sempre. Amigo Vitelmo Machi já tá por aqui também. Alô, Vitelmo, aquele abraço. Amigo Delfim já tá por aqui, colhendo alface e acompanhando a programação. Bora que bora. Amigo Zanoni, da Lanchonete Zanoni, também já tá por aqui. Alô, Zanoni, aquele abraço por aqui. Meu amigo também, Brandão, da Serra do Mico, acompanhando a programação. Valeu, Brandão, aquele abraço e aquele bom dia pra você também. 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
0: Eita, nós estamos de volta por aqui em 5:11. 5:11. Cadê o pessoal aí que não acordou o bicudo ainda? Ô, Ataíde, tudo. Ontem era feriado e hoje? O que tá acontecendo aí, Ataíde? Ah! Ê, meu Deus do céu! Ué, feriado é uma coisa, agora no outro dia do feriado já pode acordar, né, tchê? Hã? Vamos acordando o bicudo aí ou não vamos? Como é que tá a situação aí? Ô, Taíde, cadê tu, homem do céu, pelo amor de Deus?
6: Bom dia!
0: Bom dia, bom dia, vamos acordando, tá na hora de acordar, a cama foi feita pra dormir, não foi feita pra morar, o Maneco já tá por aqui também. Alô, Maneco, aquele abraço, bom dia, obrigado pela companhia também. Amigo Edílio de Cândio tá por aqui também. Alô, Edílio, aquele abraço, Linha Minosso acompanhando a programação. Meu amigo Nacleto Trás já tá por aqui também. Alô, Nacleto!
6: Bom dia!
0: Ê, Nacleto, velho! Aquele abraço, Laranjita, acompanhando a programação da nossa Jornal FM também. Valeu, Nacleto! Um abraço e um bom amanhecer de sexta-feira pra você aí também, tá certo? 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
0: A melhor playlist do sul do mundo é na Jornal FM 104,1, a rádio que faz amigos. 5:14. Goiânia e Paranaense aqui no nosso amanhecer do rádio. Eita, nós! Aí é bonito demais! Franguinho da panela, senhor!

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Eita, nós, aí é bom demais, hein? 5 horas e 23 minutos, o Baitaca do Fundo da Grota pro meu amigo Brandão da Serra do Mico, que tá acompanhando a programação. Alô, Brandão, um abraço e obrigado pela companhia também. Certo que certo? Eita, nós, tamo de volta aqui, ó. Amiga Elidia Guiar tá por aqui. Alô, Elidia, aquele abraço, boa sexta-feira pra você também e obrigado pela companhia sempre. Amiga Elidia, já de rádio ligado por aqui, que maravilha, que coisa boa. 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
4: 5 horas e 26 minutos, 5h26, estamos de volta na programação por aqui. Tem um recado importante.
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4: Bora mandar abraço por aqui, a minha amiga Tere Mota de Rádio Ligado. Alô, Tere, aquele abraço, bom dia, obrigado pela companhia. E meu amigo Rogério Arnold também já tá por aqui. Alô, Rogério, aquele abraço, acordadito no mais, acompanhando a programação. E o pato, Rogério, deu bom o pato? Ah, eita, nós. O cozinheiro é bom, né? O cozinheiro é bom. Pato com massa, hein? Que tal? Valeu, Rogério. Um abraço e obrigado pela sintonia sempre, certo? 5h30, hora certa, 5h30. Modão chegando. Tem Gian Giovanni. por acaso.

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4: 5:40, 5:40, vamos então para o fechamento do nosso mercado agropecuário, o fechamento da última quarta, porque ontem era feriado. Bora lá então. Soja R$111 a saca, milho R$52, trigo R$70, mercado comprador, Alar Cooperativa. Boi gordo Nelore R$353,50, arroba. Vaca gorda Nelore R$303,50, arroba. Bezerro Nelore desmame R$15,95 quilo vivo. Frango R$4,76 o quilo vivo. Suíno R$4,64 o quilo vivo. Tilápia R$8,83 o quilo. Leite R$2,47 o litro. As informações e os valores são do Centro de Estudos Avançados em Economia Aplicada, CPEA. O mercado agropecuário retorna, claro, já já 6:40 da manhã, dentro do nosso Jornal da Manhã.
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4: 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Opa, de volta, 5:42.
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4: Você que me acompanha sempre aqui no nosso Brasil Caboclo, aquele abraço, uma ótima manhã de sexta-feira para você. Hoje dia 5 de junho de 2026, hoje é dia mundial do meio ambiente. Você da rádio ligada acompanhando a programação. Meu amigo Inácio Miner está por aqui. Alô, Inácio. Alô, meus amigos. É, acompanhando o nosso programa, o Inácio lá no Tocantins, acompanhando pelo aplicativo, tomando aquele mate e ouvindo o nosso programa. Valeu, Inácio, um abraço e um bom dia para você também, certo? 5:42, para você que está nos acompanhando, já já tem a nossa previsão do tempo, já já tem a nossa oração da manhã e agora tem música da boa para você, é o som de Walter Moraes, Definição do Grito. Música.

0: Hora certa, 5h46.
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0: Faltando agora 10 minutinhos para as 6 da manhã, 10 para as 6, vamos então para a previsão do tempo aqui para São Miguel do Iguaçu. Vamos então para você que está nos acompanhando, aquele abraço, obrigado pela companhia sempre. Para hoje, sexta-feira, né? Temperatura nesse momento 14 graus, a máxima chega nos 24. Sol com muitas nuvens durante o dia, períodos de céu nublado e à noite com poucas nuvens. Para sábado, dia 6, amanhã, a mínima será de 14 e a máxima de 24. Dia ensolarado com nevoeiro ao amanhecer, as nuvens aumentam à noite. Para domingo, dia 7, a mínima será de 12 e a máxima de 25, muitas nuvens durante o dia com aberturas de sol. Na segunda, dia 8, a mínima será de 15 e a máxima de 19, sol com algumas nuvens e chuva passageira, à noite muitas nuvens e o tempo firme. Na terça-feira, dia 9, a mínima será de 14 e a máxima de 19, muitas nuvens durante o dia com aberturas de sol. A previsão do tempo então para São Miguel indica um fim de semana de temperaturas agradáveis e predomínio de nuvens. Para hoje e amanhã o tempo segue firme, com máximas próximas aos 24 graus e nevoeiro no amanhecer de amanhã. Domingaço, o sol aparece entre muitas nuvens e a temperatura sobe um pouco mais, chegando aos 25 graus. Segunda-feira, a possibilidade de chuva passageira e queda nas temperaturas, com máxima de apenas 19 graus. E já a terça continua com bastante nebulosidade e clima mais ameno em toda a região. 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
0: Voltemo.
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0: Faltando agora 7 minutos para as 6 da manhã, 7 para as 6. Meu amigo Laírton Detone já tá por aqui. Alô, Laírton, aquele abraço, bom dia, obrigado pela companhia. Meu amigo Rodrigão, alô, Rodrigão, como é que tá por aí, hã? Olha aí, ó. Tá no trecho, tá no trecho. Olha aí, ó. Olha aí, meu amigo Rodrigão tá no trecho e tá acompanhando o nosso Brasil Caboclo também. Valeu, Rodrigo, aquele abraço, bom dia. Amigo Sidão tá por aqui também. Alô, Sidão, bom dia. Tilaco tá por aqui também. Alô, Tilaco, aquele abraço. Obrigado pela companhia sempre. E o seu Nélio Fux também já tá por aqui. Alô, seu Nélio, aquele abraço e um bom dia especial pro senhor também, beleza? Já já tem a oração da manhã com o padre Reginaldo Manzotti. Antes tem João Mineiro e Marciano. As Paredes Azuis.

0: no Brasil Caboclo, um momento de oração. Bom dia, queridos irmãos e irmãs. Primeira sexta-feira do mês. Primeira sexta-feira do mês, em plena semana eucarística. Jesus misericordioso, Sagrado Coração de Jesus, eu clamo a vossa misericórdia. Em nome do Pai, do Filho e do Espírito Santo. Amém. Jesus amado, que tendo voltado para o Pai, quis sempre estar conosco. E nós cremos, Senhor, nesta manhã, que nossos olhos se abriram sob o Teu olhar vigilante. Nossos primeiros passos foram dados sob o Vosso olhar vigilante. Tudo o que fizermos hoje, Senhor, estará sob o Vosso olhar vigilante. Cremos, Senhor, que estás no meio de nós. Cremos e professamos que nos acompanha a cada instante e em cada momento. Mas temos a certeza plena da vossa presença real na Eucaristia. E é por isso, Senhor, que nesta manhã vos adoramos e proclamamos. Graças e louvores se deem a todo momento ao Santíssimo e Diviníssimo Sacramento. Jesus Eucarístico, nesta semana eucarística, venho colocar confiante no início desta manhã minha prece, meu clamor, meu pedido. Aceita, Senhor, o que o meu coração eleva em oração. Jesus Eucarístico, que dissestes, o que peçais ao Pai em meu nome, Ele vos dará. É por isso, Senhor, que nesta semana eucarística, eu clamo, ó Santíssimo Sacramento, em vosso nome, me conceda esta graça. Jesus, eu clamo no início deste dia, Coração Eucarístico de Jesus, em vós confiamos. Libertador de nossos males, em vós confiamos. Remédio eterno, em vós confiamos. Socorro dos enfermos, em vós confiamos. Jesus Eucarístico, nunca seremos dignos daquilo que esperamos alcançar. Mas pedimos incessantemente, atenda-nos na vossa misericórdia. Amém. Graças e louvores se deem a todo momento ao Santíssimo e Diviníssimo Sacramento. Um ótimo dia, sob o olhar vigilante de Jesus Eucarístico. Amém.
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4: Na Farroupilha, 14 graus.
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0: Opa, 6:06, 6:06, tá aí João Paulo e Daniel com a música Minha Estrela Perdida aqui no nosso Brasil Caboclo, hein? Aí sim, aí quebra tudo aqui no nosso amanhecer do rádio. Amigo Claudinho Pereira tá por aqui, alô Claudinho, aquele abraço. Amigo Vanderlei de Medianeira tá por aqui também, alô Vanderlei, aquele abraço. Obrigado pela companhia. E meu amigo Valdelir Sperfeld também de rádio ligado por aqui. Aquele abraço e obrigado pela sintonia, seu Valdelir, Linha Cacique, acompanhando a programação. Certo? 6:07.
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0: Meu amigo Flávio de Brito, também de rádio ligado. Alô, Flavião, aquele abraço. Obrigado pela companhia sempre aqui no nosso Brasilzão Caboclo. Um abraço aí pro Flávio e pra amiga Dani também. Amigos de Farma Brito, já de rádio ligado, acompanhando o nosso programa por aqui. Certo? 6:07. Bom dia! 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
0: Essa mesmo. 6:10, a hora certa, de volta.
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0: Vamos que vamos, até às 6:30.
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8: Bom dia, bom dia, André. Tá perdendo a graça teu programa aí, cara.
0: Por que, Tilaco?
8: Não tem como cornetear ninguém mais, ué? Tá tudo parado.
0: Ué,
8: tá
0: puxa aí! Puxa aí, ué!
8: Sei lá, ué? Alguma coisa, algo estranho no ar aí da Rádio Jornal, 104.1.
0: Ué, puxa aí, fala mal de alguém que não continua, ué! Oxi! Vamos, homem! Vai! E tu também parece que tá meio dormindo ainda aí, Tilaco, ó! Parece que tá meio dormindo aí, não sei. Vamos acordar então, homem, acorda aí! Acorda e fala mal de alguém que nós continuamos aqui, homem, tá louco? Para com isso, tia! Um abraço pra Iracema Maia, acompanhando a programação também. Alô, Sema, aquele abraço. Obrigado pela sintonia sempre, a Sema e o Anildo. Já de rádio ligado, falou que já escutaram o fundo da grota aqui. E agora tão tranquilo no mais ali, né, tia? Que barbaridade. Um abraço pro meu amigo Cabeção também. O Cabeção também, né? O seu Ângelo lá na Linha Brasil, né? Depois de uma semana sumido, apareceu de novo, rapaz, né? Mas vai, ô... No mínimo esses dias aí que ele acordou, acho que umas 10 da manhã, né? Só pode, né? Porque, pelo amor de Deus! Ô, Ângelo! Cadê tu, homem do céu? Uma semana sumido, rapaz, hein? Agora ele mandou mensagem aqui de novo com uma xícara de café na mão. Ô, cabeção, pelo amor de Deus, né? Não é só um dia da semana que tem que acordar cedo, é todo dia, homem, tá louco? Ó, o último dia que ele me mandou mensagem foi no dia 19, ó. Mas vai aonde, tia? Ô, cabeça! Pelo amor de Deus, né, tia? Vamos lá. Tá louco? Tá louco, tia? Ó o Lão aqui, ó, meu amigo Lão. Tilaco gosta de uma confusão, né? Mas não, o Tilaco é campeão. Gosta de uma confusãozinha, né, Tilaco? Que barbaridade. E outra, futebol ninguém mais jogou também, Brasil ganhou, não dá pra cornetear ninguém. Tá devagar mesmo o troço, né, Tchean? Tá devagar o troço aí, como é que pode, Tchean?
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0: engraçada.
1: Que homem? Não acredito, tá passando mal? Não. Vamos fazer o seguinte, a senhora foi achar guaiaca, lá no fundo, perto do pé da laranjeira, cuidado, mas o cachorro tá amarrado, não tem problema.
0: Não, não, não é nada disso.
1: Ah,

0: isso, lá na cozinha, a sogra lavando a louça cantava alegre os sucessos do momento.
1: O que

0: Olha o namoro de sítio aí, eita, aí quebra tudo, hein? Vamos que vamos na 104.1 FM, a rádio que faz amigos.
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0: Amigo Zé Hartmann já tá por aqui também. Alô Zé, aquele abraço, obrigado pela companhia sempre, bom dia. Bom dia. Amigo Sidão tá por aqui também, que tem o Tilaco, Sidão?
2: Ô André, olha pro Tilaco, se ele gostar de briga, ele compra um galo.
0: É, compra um galo aí, ó. Se o Tilaco gosta de briga, ele que compre um galo. Tá vendo como é que é? Ó, o Sidão dando umas ideias aí, ó. Amigo Dega Semin tá por aqui também. Alô, Dega, aquele abraço, bom dia. Vamos ver o Tilaco. Fala, Tilaco. É confusão que tu quer, Tilaco, hã?
3: Tá louco, não. Não é confusão.
0: Não é confusão.
3: Vem direto aí pra nós se reunir aí e botar a fofoca em dia.
0: Vamos, então.
3: Um telão aí, um barulho de chope, mas os caras não se tocam, não se aí, coçam aí.
0: Tá vendo como é que é?
3: Falar mal da vida dos outros.
0: Não é o que eu tô falando.
3: Vamos fazer uma festa aí.
0: Vamos fazer uma festa. Eu tô dentro. Reunião dos corneteiros, o Tilaco mandou aqui, ó. É isso que eu preciso. Reunião dos corneteiros. Tô dentro, Tilaco! Tô dentro, Tilaco! Ei, meu Deus do céu! Quer entrar no ar? Quer entrar no ar? Não quer? Então fica tranquilo, irmão. Fica tranquilo. Tamo junto, tamo junto!

0: Leonardo e Bruno e Marrone. Aí é bom demais. Aí é bom demais. Vai lá.
1: Achei de tomar uma cerveja, que Deus.
0: Você imagina eu então, né? Bora, bora.
2: Se era homem ou se era mulher.
0: O Lão mandou aqui, ó. O Lão mandou aqui, ó, pra cornetear alguém, o Zanato é bom. Corneteou o Maico e o Maico sumiu. Só que não sumiu, o Maico mandou mensagem, era 4:30 da manhã hoje. Acho que deu correção na cama do Maico lá, deu uma formigaiada lá que levantou o bicho velho, né? Ah, porque o Maico acordar 4:30 da manhã só se ele tá chegando na gandaia essa hora, porque acordar esquece. Provavelmente tava chegando na gandaia, só pode. 6:22.
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0: 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Opa! FM. Voltemos, 6:25. Bom dia. Alessandro Cunhasque vem chegando aí com o nosso Jornal da Manhã. Voltamos então às 5 da tarde, na hora do mate, aqui na programação, para você que está nos acompanhando. Aquele abraço, obrigado pela companhia sempre e até a tarde na companhia da Jornal FM. O Maico volta hoje a trabalhar, por isso que ele acordou cedo. Achei que tinha chegado direto da gandaia. É verdade, você chegou agora na gandaia e está em casa.

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2: 6:30.
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2: Uma produção do Departamento de Rádio Jornalismo da Rádio Jornal São Miguel FM 104,1, resumo dos principais fatos do Brasil e do mundo, direção-geral de Constante Scariotti Neto. A apresentação hoje é minha, de Alessandro Cunhasque, produção de Tatiele Schunemann e Luiz Henrique, reportagens de Alessandro Cunhasque e efeitos técnicos de Luiz Henrique. 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
2: Manhã de sexta-feira, hoje é dia 5 de junho de 2026, estamos no outono brasileiro, a lua é cheia. A temperatura nesse momento aqui no centro da cidade, bastante agradável, hein? O dia começou com 15 graus, muito diferente de ontem, inclusive dá para até dispensar o casaco, hein? Tá bem tranquilo hoje, amanhã, o começo dessa manhã aqui em São Miguel do Iguaçu. São 6 horas mais 32 minutos, 6:32. Atenção para as manchetes da edição de hoje do Jornal da Manhã. Vamos trazer da nossa série, a série Agromais. São Miguel do Iguaçu incentiva produtores rurais e alcança quase 30 nascentes recuperadas. Espetáculo teatral encerra a programação do Maio Laranja em São Miguel do Iguaçu. Peça A Flor e o Palhaço terá apresentação aberta ao público no CTG Querência Amada. Itaipu anuncia investimento de 5 milhões de reais para implantação do Parque Ambiental da Pedreira em Medianeira. Prazo para estudantes confirmarem participação no Enem termina nesta sexta-feira. Paraná é o terceiro maior exportador de peru do Brasil. Safra de amendoim deve ter recorde, aponta boletim do Deral. A Biamel Vieira assume a gerência da agência da Cressol Conexão em São Miguel do Iguaçu. Em entrevista ao Jornal da Manhã, ele vai falar sobre o novo desafio profissional e as expectativas frente da unidade. E no giro policial, morre no hospital motociclista ferido em acidente na BR-495 em Missal. Ministério Público quer julgamento de policiais acusados de matar estudante em Foz do Iguaçu. Motociclista fica ferido após atropelar cachorro e sofrer acidente. Homem sofre fratura de fêmur em acidente de moto no bairro Três Lagoas. Brasileiro sequestrado no Paraguai escapa do cativeiro e é encontrado pela família. E ainda na edição de hoje do Jornal da Manhã Esportes, meninas do São Miguel Futsal jogam neste sábado pelo Campeonato Paranaense de Futsal, Série Ouro. Após testes, Ancelotti indica a seleção brasileira com Paquetá como titular em amistoso com o Egito neste sábado. Favoritas, Espanha e França tropeçam em amistosos antes da estreia da Copa do Mundo. Fluminense faz consulta por Arthur, meia do Grêmio, que está na reta final de empréstimo com a Juventus da Itália. Zagueiro chileno é oferecido ao Inter e agrada a diretoria colorada. Aos 32 anos, defensor está em fim de contrato com o Torino da Itália. 6 horas mais 35 minutos, 6h35, são essas as manchetes da edição de hoje do nosso Jornal da Manhã. 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
3: Depois de uma sequência de dias mais estáveis, áreas de instabilidade voltam a influenciar o tempo aqui no oeste do Paraná. A tendência é do aumento de nuvens e a possibilidade de chuva em vários momentos do fim de semana. Dá para até reparar, né, na condição aqui visual e do que a gente percebe no dia a dia, né? Ontem amanheceu com 12 graus, hoje já está com 15 para 16 graus, temperatura agradável, bem mais quente e os dias estão quentes, né? A tendência é que aconteça uma viração. Aqui em São Miguel do Iguaçu, a possibilidade de chuva é para acontecer segunda-feira, mas no domingo a gente já vai começar a observar uma movimentação de nuvens. Vai estar um pouquinho mais nublado domingo. A gente está torcendo aí para o sol predominar, pelo menos até domingo, né? Tem a festa de Uruçanga. E junho deve seguir as temperaturas próximas ou acima da média de grande parte do sul do Brasil, que a gente está percebendo, né, esse junho mais agradável, né, com temperaturas de 25, 26 graus de máxima. Enquanto os volumes de chuva tendem a ficar dentro da normalidade ou ligeiramente abaixo da média em áreas do Paraná. Bom, previsão para São Miguel do Iguaçu para hoje... de sol, né? A máxima aí vai bater 25 graus, que é o que estava acontecendo nos últimos dias. A diferença é que hoje começou mais quente, né? O dia. Nessa primeira hora, a temperatura aí quase 15 graus. Para sábado, o sol vai predominar mais uma vez, mínima de 13, máxima de 25 graus. E aquela situação que eu estava comentando. Segundo o CIMEPAR, domingo, algumas nuvens devem aparecer, não chove, mínima de 13, máxima de 25 graus. Mas... segunda-feira já tem um movimento para chuva, a mínima é de 15, máxima de 17. Segunda-feira a previsão é de 3 milímetros. Terça deve seguir nublado, mas sem chuva, mínima de 11, máxima de 20. E quarta-feira e quinta a chuva reaparece e a temperatura cai, né? Quarta-feira chama atenção que a tendência é começar com 9 graus e precipitação de 6 milímetros. Para quinta-feira, dia 11... 30 milímetros de chuva, aí o grande volume de chuva e temperaturas mais amenas de 13 a 18 graus, mínima de 13, máxima de 18. Sexta-feira o sol reaparece da semana que vem, com mínima de 9, máxima de 21 graus. Essa é a previsão do tempo para esta semana aqui, hoje e esta semana em São Miguel do Iguaçu. 6 horas mais 42 minutos, 6h42.
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3: Ibovespa fechou a 170.330 pontos, queda de 2,22%. Dólar comercial fechou a R$ 5,06. Dólar paralelo em Foz do Iguaçu é comprado a R$ 4,77 e vendido a R$ 5,10. Peso argentino em Foz do Iguaçu é comprado a R$ 298 e vendido a R$ 272. Guarani com R$ 1,00 você compra 1.275 guaranis e 1.192 guaranis equivalem a R$ 1,00. Poupança rende 0,67% ao mês. Agora são 6 horas mais 43 minutos, acerta aí 6h43.
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1: No fechamento da última quarta-feira, a soja valia R$ 111,00 a saca de 60 quilos, o milho R$ 52,00 e o trigo R$ 70,00. Mercado comprador, Lar Cooperativa. Boi gordo Nelore, R$ 353,50 arroba. Vaca gorda Nelore, R$ 303,50 arroba. Bezerro Nelore de desmame, a R$ 15,95 o quilo vivo. Frango está saindo a R$ 4,76 e suíno a R$ 4,64 o quilo vivo. Tilápia a R$ 8,83 o quilo. Leite a R$ 2,47 o litro. As informações e os preços são do Centro de Estudos Avançados em Economia Aplicada, o CPEA. Mercado Agropecuário, na próxima edição, às 11h40, dentro do programa Em Dia com a Jornal. Agora são 6 horas mais 45 minutos, 6h45.
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1: Atenção, produtores rurais, uma nova iniciativa pode garantir desconto maior no seguro rural para as lavouras de soja e milho safrinha no Paraná. O benefício faz parte do zoneamento agrícola de risco climático por níveis de manejo, uma ferramenta que avalia a qualidade do manejo do solo na propriedade. São considerados fatores como a cobertura do solo com palhada, diversidade de cultivo e a capacidade de infiltração e retenção de água. Quanto melhor o nível de manejo da área, maior pode ser a subvenção federal ao seguro. Para participar, o produtor deve realizar análise de solo em laboratórios credenciados e cadastrar as informações no sistema da Embrapa. Notícias Agrícolas, próxima edição às 9h40, no Manhã da Jornal. Agora são 6 horas mais 46 minutos, 6h46. E olha, lembrando os apostadores aí que em razão do feriado de Corpus Christi, celebrado ontem, quinta-feira, não foram realizados os sorteios das loterias da Caixa, tá? As extrações retornam, ou seja, as apostas retornam normalmente nesta sexta-feira com concursos da Loto Fácil, Quina, Loto Mani e Dupla Sena. Nesse sábado, a Mega Sena pode pagar até R$ 32 milhões de reais. Que dá para pagar alguma conta, né? Com esse valor, 32 milhões de reais. A mais milionária está acumulada em aproximadamente 61 milhões de reais. Aí vai sobrar alguma coisa, né? 61 milhões de reais, olha, quase 100 milhões de reais disponível no, nas duas principais apostas nesse final de semana. Esse é o nosso Jornal da Manhã, de segunda a sexta-feira, ao vivo das 6h30 até as 8h. Você nos ouve no rádio sintonizando 104,1 no FM. Você pode seguir a gente lá no Instagram, tá? 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Que você está ouvindo também através do 104,1 no FM. 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Hoje citamos a série Agromais, tá lá o episódio para você ver também, tá? É, Festa Raiz, matérias do nosso jornalismo, tem muita coisa rolando por lá, além das promoções e tudo mais, o que acontece no dia a dia da emissora, tá? 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Se inscreva, curta, compartilhe, fique à vontade. 6h49, 6h49, você ouviu no Jornal da Manhã depois do intervalo. Olha, infelizmente morreu no hospital o motociclista ferido em acidente na PR-495 em Missal. O Ministério Público quer julgamento de policiais acusados de matar estudante em Foz do Iguaçu. Brasileiro sequestrado no Paraguai escapa do cativeiro e é encontrado pela família. 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
4: 6:54, 6:54, esse é o nosso Jornal da Manhã ao vivo aqui pela Rádio Jornal, agora no FM 104,1. Deixe seu comentário, curta, compartilhe a nossa live. Estamos juntos de segunda a sexta, das 6:30 até as 8 da manhã com o nosso Jornal da Manhã. Daqui a pouco, 7:30, tem o Jornal da Manhã Entrevista, em seguida o Jornal da Manhã Esportes. Vamos agora com as informações do setor policial, são 6:55.
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4: Olha, infelizmente morreu no hospital Vilmar Pires de Moraes, de 69 anos, vítima de um acidente de trânsito registrado na última segunda-feira, dia 1º, na rodovia, na PR-495, entre os municípios de Missal e Santa Helena. Vilmar era morador da área rural de Missal e conduziu uma moto Honda CG125 Titan quando foi atingida na traseira por um veículo Onix com placas de Medianeira. Segundo o levantamento da Polícia Rodoviária Estadual, dois veículos seguiam no mesmo sentido da rodovia no momento da batida. Com o impacto, o motociclista sofreu ferimentos graves. Já o motorista do carro, de 41 anos, não se feriu. Equipes de socorro prestaram atendimento no local e encaminharam a vítima ao Hospital Nossa Senhora de Fátima, em Missal. Depois disso, devido à gravidade dos ferimentos, ele foi transferido para o Hospital de Referência, em Foz do Iguaçu. Apesar dos esforços das equipes médicas, Vilmar Pires de Moraes não resistiu e morreu durante o atendimento hospitalar. O Ministério Público do Paraná recorreu ao Superior Tribunal de Justiça contra uma decisão que absolveu dois policiais militares acusados pela morte de um estudante de 19 anos. O caso aconteceu em abril de 2023, durante ocorrência de roubo de atendimento pela Polícia Militar. Foi um roubo que foi atendido, né, pela Polícia Militar. Segundo investigações, o jovem caminhava sozinho pela região, estava desarmado, não tinha antecedentes criminais e não possuía qualquer envolvimento com a ocorrência. Ele foi atingido por 6 disparos de arma de fogo, a maioria pelas costas. Em 2025, a Justiça de Primeira Instância havia determinado que os policiais fossem levados a julgamento pelo Tribunal do Júri por homicídio qualificado, ao entender que havia indícios suficientes de autoria e materialidade do crime. No entanto, a Primeira Câmara Criminal do Tribunal de Justiça do Paraná reformou a decisão, absolveu os acusados, reconheceu a tese de legítima defesa putativa quando a pessoa acredita estar sob ameaça, mesmo sem a existência de um perigo real. Agora, o Ministério Público sustenta que a análise das provas feitas pelo Tribunal de Justiça invadiu a competência do Tribunal do Júri, responsável por julgar crimes dolosos contra a vida. Com o recurso, o Ministério Público busca estabelecer a decisão que determinou o julgamento dos policiais pelo Tribunal do Júri. O motociclista ficou ferido após um acidente na Vila A, em Foz do Iguaçu. De acordo com informações, o condutor da moto atropelou um cachorro que atravessava a pista. O animal morreu no local. Após a queda, o motociclista ainda bateu contra um carro. Equipes do SEAT foram acionadas para prestar o atendimento à vítima, que sofreu ferimentos. Depois dos primeiros socorros, o homem foi encaminhado à unidade hospitalar para avaliar a avaliação médica e atendimento complementar. E mais um motociclista ficou gravemente ferido após um acidente de trânsito registrado no cruzamento da Avenida Gramado com a Rua Ernesto Gaia, no bairro Três Lagoas, em Foz. A batida envolveu uma moto e um carro. Equipes do SEAT e o médico de área foram acionados para prestar atendimento à vítima, que sofreu escoriações, contusões e uma fratura no fêmur. Após os primeiros socorros, o motociclista foi encaminhado ao Hospital Municipal de Foz do Iguaçu para avaliação e tratamento médico. A Guarda Municipal também esteve no local realizando a sinalização e orientando o trânsito durante o atendimento da ocorrência. As causas do acidente deverão ser apuradas. E olha, o brasileiro Almir Debrun da Silva, sequestrado em fevereiro deste ano pelo grupo de criminosos Exército Popular Paraguaio, conseguiu escapar do cativeiro e foi encontrado pela família ontem, quinta-feira. Segundo o pai da vítima, Valmir Debrun, nenhum valor foi pago aos sequestradores. Almir teria caminhado por cerca de 5 dias pela mata até conseguir ajuda e entrar em contato com a família. Ele foi localizado a aproximadamente 10 quilômetros de casa, apresentando perda de peso, desgaste emocional nas boas mas em boas condições de saúde, apesar de tudo, né? Imagina o trauma que ele não passou, né, nesse período. A fuga foi comemorada pela família e também pelo presidente do Paraguai, Santiago Penha. Brasileiro Almir Brum da Silva está de volta com a família. Tinha sido sequestrado, né, pelo grupo criminoso Exército Popular Paraguai. E aí, aqui tem mais um detalhe, né? 5 dias em fuga. Imagina o medo, o estresse e tudo que nos passou pela cabeça, né? Porque fugindo 5 dias pela mata, tinha ainda o risco dele ser recapturado, né? 7:01, 7:01 em São Miguel do Iguaçu, a temperatura está na casa aí batendo os 15 graus, na rua Farroupilha e Alfredo Chaves, aqui no centro da cidade. O movimento é bem tranquilo, né? Aquele movimento pós-feriado. BR-277 em São Miguel do Iguaçu e Medianeira fluindo normalmente. Agora a Ponte da Amizade, o fluxo está intenso nos dois sentidos. Na Aduana Brasileira, o trânsito muito congestionado e longas filas. Você que está planejando ir para esse final de semana no Paraguai, acho que dá uma... Se não quiser encontrar grande movimento e lentidão, acho que é melhor dar uma segurada, né? Porque é impressionante na entrada ali da ponte também, né? Na 277, tá lento, tá quase parado o negócio. Olha, participe com informações também do trânsito, com condições das estradas, no nosso WhatsApp 3565-1033. 7:02, 7:02, você ouve no Jornal da Manhã depois do intervalo. Série AgroMais. São Miguel do Iguaçu incentiva produtores rurais e alcança quase 30 nascentes recuperadas. Espetáculo teatral encerra a programação do Maio Laranja em São Miguel do Iguaçu. A peça, A Flor e o Palhaço, terá apresentação aberta ao público no CTG Querência Amada. Itaipu anuncia investimento de 5 milhões de reais para a implantação do Parque Ambiental da Pedreira, em Medianeira. 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
10: Sete horas mais 9 minutos, 7:09. Esse é o nosso Jornal da Manhã, das 6:30 até as 8 da manhã. Muito bom dia, eu sou Alessandro Cunhasco, estou aqui com vocês, junto com o Jornal da Manhã. Muito obrigado, viu, gente, por vocês estarem nos ouvindo aí, no seu trabalho, começando seu dia junto com a 104,1 no FM, para ficar bem informado, né, saber o que está acontecendo na nossa região. E sempre agradeço aí o carinho de todos, tá? De todos mesmo. Você que tá aí chegando no seu trabalho, para você que tá começando seu dia na área rural de São Miguel do Iguaçu, né? Muita gente tirando leite, muita gente levantando para tomar seu chimarrão, o seu café. Hoje tá começando mais um dia muito bonito e temperatura agradável. Eu sei que não é do jeito que a gente quer, né? Mas, sinceramente, o dia de hoje, a temperatura, o clima é muito agradável, hein? Eu acho que seria perfeito se fosse sempre assim, mas não é do jeito que a gente quer, né? A natureza e Deus sabe muito bem o que é necessário para a gente se manter aqui trabalhando e ativo nesse mundão, né? Vamos juntos com o Jornal da Manhã. E olha, uma coisa, o produtor está cada vez mais consciente, preservar, gente. Hoje é comemorado o Dia Mundial do Meio Ambiente, uma data que reforça a importância da prevenção, da preservação dos recursos naturais e das ações voltadas à sustentabilidade. Enquanto o assunto é meio ambiente, proteção de água ocupa o papel fundamental, especialmente na área rural, né? Onde ela é indispensável para a produção e para a qualidade de vida das famílias rurais. Ter uma água de qualidade em casa é tudo, né? Você sabe disso. Produtor, né? Produtor de aves, produtor de suínos, produtor de bovinos, pode ser de leite, pode ser de corte. Ter uma água de qualidade é o princípio de tudo. Antes, inclusive, do alimento do animal, né? Antes da nutrição do animal. É fundamental ter uma água de qualidade. E a gente está aprendendo mais do que nunca que a compreensão está na preservação da nossa água, né? Muitas vezes, muitas fontes de água já foram soterradas, né? Foram perdidas. E na hora da escassez que a gente sente, né? E o produtor está entendendo que preservar significa produzir mais. Em São Miguel do Iguaçu, esse trabalho de recuperação de nascentes vem contribuindo para garantir a segurança hídrica e preservar as fontes naturais de água. A iniciativa já alcançou quase 30 nascentes recuperadas e é destaque hoje na nossa série Agro Mais. Antes, eu quero agradecer aqui o nosso grande parceiro, que possibilita a energia para a gente continuar a buscar conteúdos assim, conteúdo bom, conteúdo que nos informa e em vez de trazer uma perspectiva muitas vezes negativa, de crítica, a gente mostra também que... Porque eu falo isso porque muitas vezes só se critica o agro, né? Porque critica no sentido que o agro não preserva, não busca. Aqui está um bom exemplo. 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
10: É
12: uma água muito boa, de muita qualidade, que aqui vai atender pelo menos 8 famílias. Essa é uma nascente de recuperação, mas o mais importante aqui está na consciência dos produtores. Sem essa consciência, não existe a recuperação. A necessidade está ajudando também. A estiagem, a escassez, mas o legal de tudo, que a gente está vendo diferente de outros momentos, é a consciência.
13: Mas a questão da consciência, acho que hoje todo mundo já está mais consciente, né? Tem ainda os irresponsáveis, sempre vai ter, né? Aqueles que um espaço de terra mais tranca em terras nascentes e planta por cima, tem, né? Sempre tem, precisam vivido ainda. Mas são minoria, né?
10: Em São Miguel do Iguaçu, uma nascente recuperada impressiona pelo volume de água. Seu Paulo conhece bem essa história. Foi dessa nascente que saiu a água que ajudou a sua família a enfrentar uma grande estiagem nos anos 80.
13: Foi na época, deu uma seca muito grande aqui. Lá para baixo não tinha água nem para tomar mais nada. Daí o pai e o compadre deles, ele que era o antigo dono dessa terra, eles fizeram uma muretinha de tijolo e abriram na picareta dela embaixo, quase 1000 metros aqui. E mangueira até lá na nossa casa. Essa que salvou naquela seca brava que viu.
10: A recuperação faz parte de um trabalho da Secretaria de Meio Ambiente por meio do convênio Linha Ecológica com a Itaipu Binacional. Segundo o secretário Claudinei de Almeida, quase 30 nascentes já foram recuperadas em São Miguel do Iguaçu.
14: Estamos chegando aí à marca de 30 nascentes já protegidas, recuperadas. Alguns convênios, alguns... recursos próprios do município mesmo, não somente recurso financeiro, mas recurso humano também, por conta da mão de obra que precisa aí. Essa daqui foi a nossa última recuperação que fizemos aqui alguns dias atrás. Foi feita essa proteção e, como pode ver, é uma vazão extraordinária de água.
10: Hoje, a nascente atende 8 famílias. E também ajuda no abastecimento de aviários das propriedades.
13: E ainda tem, sobra ainda um pouco o aviário, né? Eu uso dessa água para as placas evaporativas e a nebulização, daí consome menos água, né?
10: Rafael, que atua na Secretaria de Meio Ambiente, explica que cada nascente recebe um trabalho planejado, respeitando as características de cada local.
15: Então, antes da gente fazer realmente a intervenção, né, para fazer a preservação aí dessa nascente, a gente faz uma visita primeiro em loco, né, para conversar com os moradores, para entender a necessidade, né, para tentar atender de forma geral eles, né, para a gente fazer uma intervenção otimizada, né, com toda a comunidade interagindo. Por isso que a importância da gente ter todo mundo unido, né, para conseguir preservar essa nascente aí, que abastece 8 famílias aí, e o excedente, né, ele vai percolar aí pelo solo, né, e vai abastecer rios e futuramente lá no lago.
10: E onde tem água, a vida surge por todos os lados. Durante a visita, seu Paulo nos mostrou 2 perobas. Árvores raras nos dias de hoje e que seguem resistindo ao tempo. Em um clima cada vez mais desafiador, preservar também é produzir. Muito bem, aí, né, gente, parabéns aí pro produtor, né, o seu Paulo, pela iniciativa, o trabalho, por toda a comunidade lá envolvida, né, nessa região. São 8, essa fonte aí atende 8 famílias, um trabalho muito bem legal, muito, muito legal, né, muito consciente para continuar produzindo. Agradecer aqui o secretário de Municipal de Meio Ambiente, Claudinei de Almeida, pela disponibilidade, para a gente conseguir produzir esse material em parceria, para a gente entender, né, o que está acontecendo no nosso município, e pelo Rafael aí também, né, que estava junto lá, com toda a dedicação, todo o carinho, mostrando os detalhes, né, de como pode ser feito. Né? E você pode procurar também a Secretaria do Meio Ambiente para, quem sabe, recuperar a sua nascente, né, fazer esse trabalho em parceria, que é fundamental para a gente continuar produzindo e ter qualidade de vida. Né? E olha, esse material você pode assistir lá na nossa série AgroMais, você pode assistir no nosso Instagram, arroba Rádio Jornal São Miguel, e também nosso Facebook, Rádio Jornal São Miguel. Gente, o município de São Miguel do Iguaçu está realizando na próxima semana a apresentação da peça teatral A Flor e o Palhaço dentro da programação Maio Laranja. A campanha de conscientização em combate ao abuso e à exploração sexual de crianças e adolescentes. O espetáculo será apresentado no CTG Querência Amada. A sessão, aberta ao público, acontece segunda-feira, dia 8, às 8 da noite. Nos dias seguintes, as apresentações serão destinadas aos estudantes da rede municipal, conforme cronograma organizado pelas Secretarias de Assistência Social, Educação e Cultura e Esporte. Durante o mês de maio, diversas ações educativas, culturais e de conscientização foram realizadas no município com o objetivo de fortalecer a rede de proteção e ampliar o debate sobre a prevenção da violência sexual contra as crianças e adolescentes. O Maio Laranja faz uma referência ao 18 de maio, data intitulada pela Lei Federal 9.970/2000, como o Dia Nacional de Combate ao Abuso e à Exploração Sexual de Crianças e Adolescentes. A campanha também lembra do caso Araceli, ocorrido em 1963, que se tornou símbolo da luta pela proteção dos direitos das crianças e adolescentes no Brasil. A Itaipu Binacional e a Prefeitura de Medianeira assinaram um convênio para a implantação do Parque Ambiental da Pedreira. O investimento total será de R$5 milhões. Desse valor, 4,2 milhões serão repassados pela Itaipu e pouco mais de 750 mil reais, né, serão destinados como contrapartida do município. O projeto prevê a recuperação de uma área de fundo de vale localizada às margens da BR-277 no bairro Independência, transformando o espaço em um novo parque urbano voltado ao lazer e à conveniência popular, à convivência popular. O prefeito de Medianeira, Antônio França, celebrou a assinatura do convênio e destacou a importância do investimento para a criação de um novo espaço de lazer e convivência para a população.
16: Celebrando com muita felicidade a entrega da ordem de serviço para a execução das obras do Parque Ambiental da Pedreira. Quero aproveitar para agradecer toda a equipe que, de forma empenhada, se dedicou para que esse momento fosse possível. Recurso da Itaipu Binacional, em torno de R$4.400.000, mais o recurso da contrapartida do município, em torno de R$1,5 milhão. Será uma obra que fará daquele espaço, uma área degradada, um espaço que se tornará um cartão postal de Medianeira para todos aqueles que visitarem a nossa cidade.
10: A estrutura contará com estacionamento, praças, guarita, banheiros, portal de acesso e trilhas para caminhada. A expectativa é que o novo espaço se torne a opção de lazer para moradores e visitantes, além de contribuir para a valorização ambiental e urbana da região. 7:21, 7:21, você ouve no Jornal da Manhã depois do intervalo. Prazo para estudantes confirmarem a participação do Enem termina nesta sexta-feira. Atenção, hein? Hoje é o último dia, estudante. Para o Paraná, é o maior, é o terceiro maior exportador de peru do Brasil. E safra de amendoim deve ter recorde, aponta boletim do Deral. Vocês pararam para pensar a quantidade de coisas que o Paraná produz nesse Brasil, né? O maior produtor de aves, um maior produtor de tilápia, o segundo maior produtor de suínos. E agora, terceiro maior exportador de peru. Sensacional, hein? 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
10: Sete horas mais 28 minutos, 7h28, esse é o nosso Jornal da Manhã ao vivo em 104,1. Daqui a pouquinho a gente tem o Jornal da Manhã entrevista. Manhã gostosa hoje de sexta-feira, a temperatura está na casa dos 15 graus. Nosso Jornal da Manhã é uma produção do Departamento de Rádio Jornalismo da Rádio Jornal São Miguel. Bom dia, muito obrigado pela sua companhia. Olha, os estudantes da Rede Estadual do Paraná que estão concluindo o ensino médio têm até esta sexta-feira para confirmar a participação no Enem 2026. Nesse ano, os alunos das escolas públicas tiveram a inscrição feita automaticamente pelo INEP, mas preciso acessar a página do participante para validar as informações e concluir o processo. A confirmação é obrigatória e deve ser feita dentro do prazo. No sistema, o estudante também deve informar o município onde pretende realizar as provas, escolher a língua estrangeira e solicitar atendimento especializado caso necessário. A Secretaria de Estado de Educação tem mobilizado escolas e equipes pedagógicas para orientar os estudantes sobre a necessidade da confirmação dentro do prazo, conforme destaca o diretor de educação da pasta, Adel Fábio de Oliveira.
1: Nós temos até o dia 5/6, né, toda a rede, a gente está desenvolvendo algumas ações ali de mobilização na rede, estamos chamando da Semana D de engajamento no Enem, para que os estudantes entrem nessa plataforma e confirmem as suas inscrições. Então, de maneira muito estratégica, a gente tem essa grande mobilização na nossa rede para que tenhamos uma participação recorde na rede estadual.
10: Além de incentivar a participação no exame, a rede estadual oferece uma série de ferramentas gratuitas para auxiliar estudantes na preparação para o Enem. Entre os recursos está o Enem Paraná, plataforma voltada aos estudantes da segunda e terceira série do ensino médio, que oferece videoaulas, simulados, podcasts e questionários alinhados aos conteúdos cobrados no Enem e nos principais vestibulares do país, permitindo uma preparação personalizada de acordo com o ritmo de aprendizagem de cada aluno. E olha, o boletim conjuntural do DERAL, Departamento de Economia Rural da Secretaria da Agricultura e do Abastecimento, divulgado na semana, destaca a alta de exportações da carne de peru e uma estimativa de safra recorde de amendoim no cenário nacional. Bom, aqui tem uma notícia boa e outra nem tanto, né? Se aumentar muito a exportação de peru, não sei como vai ficar para o nosso Natal, né? Vai ficar mais caro o peru, né? Agora, a notícia boa é que o nosso chá de amendoim tende a ficar mais barato, né? Porque a oferta é grande. Segundo o DERAL, o mercado de carne de peru registrou expansão no primeiro quadrimestre desse ano, com o Brasil exportando mais de 22.300 toneladas. É isso, 22.300 toneladas, gerando uma receita cambial de 90 milhões e 800 mil dólares. É uma receita impressionante. Desse total, o Paraná garantiu a terceira posição no ranking nacional. Os principais destinos das exportações são México, Chile, África do Sul, Países Baixos, Peru, o próprio Peru comprando peru, Guiné Equatorial, Gana, Benin, Gabão e Bahamas. Já o amendoim, das tradicionais festas juninas, desponta com previsão de números históricos no Paraná. A análise do DERAL mostra que a produção brasileira na safra 2025-2026 deve atingir a marca recorde de 1 milhão e 200 mil toneladas. O analista do DERAL, Edmar Gervásio, explica que atualmente os trabalhos de campo se concentram na região de Umuarama, uma área importante no estado para esta cultura.
2: Com a chegada de junho, o Brasil entra no clima das festas juninas. São celebrações marcadas por muita música, dança, alegria e, claro, uma gastronomia que desperta memórias afetivas. E entre os ingredientes mais presentes nessa época do ano, o amendoim ocupa um lugar especial. Mas você sabia que o amendoim possui uma característica bastante curiosa? Suas flores se desenvolvem acima do solo, porém, os frutos são formados debaixo da terra. Após a fecundação, a planta direciona o fruto para o solo, onde ocorre o desenvolvimento das vagens, uma característica rara entre as principais culturas agrícolas. Historicamente, ou seja, até a década de 70, grande parte da produção brasileira de amendoim era destinada à fabricação de óleo vegetal, o óleo de cozinha, vamos dizer assim. Com o avanço da cultura da soja e sua maior competitividade, o óleo de soja passou a dominar esse mercado, abrindo espaço para novos usos para o amendoim. Hoje o grão é amplamente utilizado na indústria de doces e confeitos, sendo ingrediente fundamental de produtos tradicionais das festas juninas, como paçoca, pé de moleque, amendoim caramelizado, entre outros. E a produção brasileira de amendoim segue em expansão. Segundo as estimativas da Conab para a safra atual, devemos ter uma colheita de em torno de 1,2 milhão de toneladas. Esse será o maior volume já registrado no país, se confirmado. São Paulo lidera a produção nacional com cerca de 80% do volume total produzido. No Paraná, a expectativa é uma produção de 5,6 mil toneladas. A principal região produtora de amendoim é Paranavaí, responsável por mais da metade da produção estadual, seguida pela região de Umuarama. A colheita em Paranavaí, a principal região produtora, já está concluída, restando apenas algumas áreas na região de Umuarama. O amendoim é um ingrediente tradicional das festas juninas e também uma cultura que continua ganhando espaço e importância não só para a agricultura, mas para o cenário festivo nacional.
10: 7 horas mais 34 minutos, vamos virar agora para 7h35, é fim de papo nosso Jornal da Manhã, a seguir tem o Jornal da Manhã Entrevista, volto já e hoje vamos conhecer o novo gerente da Cresol Conexão. Jornal da Manhã sempre das 6h30 até as 8 da manhã. Para você um grande abraço, uma ótima semana, ótimo fim de semana. E fique ligado que já já retornamos. 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

0: 7 horas mais 42 minutos, 7h42, estou de volta, muito bom dia para você, eu sou Alessandro Cunhasque, chegando com o Jornal da Manhã Entrevista, nesta manhã, que manhã bonita aqui em São Miguel do Iguaçu, tempo, céu azul, né? O sol aparece naquele tom mais alaranjado e aquela brisa agradável, diferente de ontem que estava insuportável, né? Ontem estava frio, vento gelado. Hoje tem um ventinho mais fresquinho, temperatura boa, 15 graus, muito gostoso, o dia está começando hoje. E olha, eu quero aqui apresentar para vocês hoje o novo gerente da agência da Cressol Conexão em São Miguel do Iguaçu, Abimael Vieira, que está assumindo esse cargo. Quero agradecer a presença aqui também do Diogo Menzel, gerente de PJ da Cressol Conexão, que vai estar assumindo uma nova função também na agência. Vamos falar de novo vamos falar a respeito desses novos desafios profissionais, porque ambos vão estar assumindo cargos importantes. E é importante também, você que está nos ouvindo, vamos conhecer um pouco mais do Abimael, entender o que o Diogo agora vai fazer dentro da agência, porque na hora que a gente precisar, a gente já sabe como delegar eles, né? Falar, ó, preciso disso aqui, ó. É mais ou menos assim. Bom dia para vocês, obrigado pela presença aqui no Jornal da Manhã.
1: Bom dia, Cunhasque, bom dia, ouvintes da Jornal. Sempre um prazer estar aqui falando para o município, para os nossos cooperados. É um prazer muito grande. Estamos voltando para casa e muito feliz também com a presença aqui e também por estar de volta em São Miguel do Iguaçu.
0: Importante dizer isso, tá, gente? Abimael, aqui de São Miguel do Iguaçu, né? Rodou um pouquinho, né, Abimael? Que é importante também, a gente adquire conhecimento, experiência. Volta agora nessa nova fase. Como que você está voltando? Como que você está vendo? E agora numa função também de maior responsabilidade, né?
1: Exatamente, Cunhasque. Eu tive a oportunidade de estar assumindo a agência de Umuarama em 2024. Então aí foram quase 2 anos e meio nessa

0: função, que me prepararam bastante para esse desafio. Eu costumo dizer e comentava com o pessoal da agência, com os colaboradores, que o meu desafio, a responsabilidade é do tamanho da minha felicidade de estar voltando para a família. Então, esse desafio lá em Umuarama me credenciou a estar aqui hoje. Estou muito feliz. Comecei quando a agência era aqui ao lado ainda, onde hoje é a Farmácia São João, aí já se vão quase 6 anos. Então, essa oportunidade de poder estar voltando, essa confiança designada a mim pela diretoria, pelo conselho, me deixa muito feliz e também me traz uma responsabilidade enorme, que a gente está aí pronto para esse desafio.
1: E de uma cooperativa que está crescendo, né? Cada vez mais, que tem novas exigências, que tem o público necessitando sempre de mais e mais demandas, né? A gente vê, né? Nesse período aí a cidade tinha 26 para 27 mil habitantes, hoje já estamos chegando a quase 31 mil habitantes, né? Nosso agro cada vez mais crescendo. Até brinquei, cara, achei engraçado, né? Mas você vê quantas atividades existem no nosso estado, né? Com a produção de peru, né? Terceiro maior exportador do país, amendoim, nosso estado que produz o feijão preto que está na mesa do brasileiro, é o nosso estado que produz. E aqui a gente é um dos grandes produtores de aves, né? Um dos grandes produtores de suínos também, e soja, milho, e toda essa atividade está ligada. Então, é um setor que cresce muito. E eu falo isso porque essas demandas chegam para vocês lá, né, Abimael?
0: Exatamente. O Umuarama, eu digo que tem muitas peculiaridades. É um município de mais de 120 mil habitantes. E lá a gente tem uma peculiaridade que se assemelha a São Miguel. Esse espírito de interior, essa facilidade de contato, de convivência com as pessoas. Então, todas essas... esses ramos atendidos, essas exigências que você comentou, né? A gente vê aí o mercado cada vez mais aberto e isso, as pessoas cada vez mais informadas, e isso é bom, é muito bom. Então isso nos traz uma forma, a gente precisa ter esse conhecimento para conseguir atender todos, e esse é o papel da cooperativa, né? É entender a realidade. Eu até comentava que a gente precisa entender a realidade do cooperado, a realidade local e a realidade nacional, para que a gente possa dar esse melhor direcionamento para o cooperado, para que ele tome a melhor decisão aí pensando na vida dele, né?
1: Sem dúvida. Diogo, assumindo um novo cargo agora?
2: Bom dia, Cunhasque. Bom dia a todos os ouvintes da Rádio Jornal. Exatamente, a gente está aí, assim como o Abimael iniciou a jornada na agência de São Miguel agora na segunda-feira, no dia 1º, eu também iniciei um novo desafio. Então eu passo agora a ser gerente de agência trainee. É um projeto que a cooperativa tem no sentido de ter mentorias com outros gestores, outras agências. Continuo ficando vinculado aqui na cidade de São Miguel, mas agora então nesse novo desafio. Me desligo da função de gerente de PJ, né, que eu exerci até então, para então estar nesse projeto de gerente de agência, que talvez futuramente então eu possa estar assumindo alguma agência da cooperativa.
1: É interessante isso. Imagino que a gente vê várias agências em várias cidades, né? Só que cada cidade a gente pega para a nossa região aqui, é uma particularidade, né? Só que ao mesmo tempo não pode perder aquela essência da cooperativa, né? Você vai trabalhar nesse elo de ligação, mais ou menos isso? Como que é a tua função?
2: A minha função é basicamente a mesma que talvez o Abimael exerce hoje na agência de São Miguel, mas com um olhar talvez mais macro, e no sentido de um olhar da cooperativa, né? Então, em algum momento eu posso estar talvez até em imersão na agência do Umuarama, talvez com o atual gerente de lá, nas agências que a cooperativa, no ramo de atuação da cooperativa, né? Que vai desde a região oeste, noroeste, Tocantins também, que a gente tem agências lá no estado também. Então eu vou estar mais com essa visão mais macro, no sentido de um olhar mais estratégico para aquilo que a cooperativa espera, ou então aquilo que a comunidade espera da nossa cooperativa.
1: Abimael, você chega também no momento desafiador da economia do geral do nosso país, né? Porque eu comento isso porque isso influencia diretamente nas decisões, e aí é preciso ter jogo de cintura para buscar alternativas, oferecer alternativas para os cooperados, né? A gente está aí com a taxa Selic já estacionada e com mais previsão de subir do que qualquer outra coisa. Então isso mexe um pouco, faz com que o dinheiro fique parado, né, na questão de investimentos. E tem uma série de situações, tanto na área urbana quanto na área rural, né? Por outro lado, a gente vê suinocultura, avicultura, tudo em expansão, gerando receita. E, claro, a agricultura familiar, que sempre foi um carro-chefe da cooperativa. Queria que você comentasse sobre como que você está já absorvendo tudo isso já nos primeiros dias para... no geral, é um trabalho que em qualquer lugar a cooperativa vai atuar dessa forma, mas cada setor tem uma particularidade porque tem um tipo de produção diferente, né?
0: Exatamente, Cunhasco. A gente precisa... o primeiro passo é a gente entender a realidade local, né? Então, como eu comentei, a gente vai precisar entender como que está o cenário local para aquela determinada local, regional, para aquela determinada atividade. É um cenário desafiador, com as taxas de juros nos patamares que estão. Porém, a gente precisa sempre ter muita tranquilidade para conseguir conciliar os entendimentos para que a gente passe a melhor alternativa para o cooperado. Então, o nosso papel é como consultor. A gente precisa entender o que tudo isso interfere e, principalmente, o que interfere na atividade que ele está desenvolvendo. Seja o público urbano, seja o público agro, a gente precisa entender as realidades local, regional, e a nível macro, e como que o cenário vai se comportar, quais são as tendências para que ele consiga tomar a melhor decisão. Então, realmente, a cooperativa entende que o cenário ele está um pouco desafiador, porém, a gente tem muitas alternativas para conseguir sobressair desse cenário e conseguir levar o melhor para o nosso cooperado. Então, realmente, é trabalhar como consultor, apresentando para ele todas as possibilidades para que seja tomada a melhor decisão.
1: E para quem faz negócios, né? Tem negócios aí, cooperado, só quer te conhecer pessoalmente, tomar um café, está disponível, pode marcar o horário, é só chegar lá.
0: Faço questão, pode chegar na agência, eu sou uma pessoa muito, muito relacional, então eu vou estar na comunidade, vou estar visitando os cooperados, já comecei essas visitas, mas eu estou na agência, pode chegar, pode tomar um café, faço questão de me apresentar para todos, de conversar com todos, esse é o nosso papel. Me deixo à disposição, a agência está aberta das 9 horas às 4 horas da tarde, mas qualquer, inclusive, me coloca à disposição, caso cooperado ou não cooperado que queira conhecer a cooperativa, pode vir aqui e eu também me fazer o convite. Com certeza eu vou estar indo visitar com o maior prazer, independente de ser cooperado ou não, a gente está à disposição, as portas estão abertas para conhecer a cooperativa e as soluções que a Cresol tem para oferecer para a comunidade de São Miguel do Iguaçu.
1: Muito bem, gente, estamos ouvindo aí o Abimael Vieira, que está assumindo a gerência da Cresol Conexão. Eu quero lembrar vocês que o Abimael já morou aqui em São Miguel do Iguaçu, ele está de volta para casa, né? Retornando para São Miguel, lembrou uma bela lembrança, né? Que a Cresol ficava aqui do lado da farmácia São João, né? Era o prédio consolidado, são 6 anos fora, né? 6 anos fora, agora de volta. E eu quero lembrar você que o Diogo também está ocupando um novo cargo, que ele já comentou aqui para a gente, vai estar trabalhando tanto na local, mas também na macro, né? Na Cresol Conexão. Diogo, qual que vai ser o maior desafio para você? Porque, querendo ou não, cara, a gente é humano também, né? Tem que se adaptar, vai mudar um pouco a rotina, né? Como que você está enxergando tudo isso?
2: É que, para mim, assim, pessoalmente, são muitos anos que eu estou na agência, né? Então, exercendo o cargo de gerente PJ, então eu gosto muito disso que o Abimael comentou, de relacionamento, de estar na rua, de estar nas empresas, de estar conversando com a comunidade. Então, talvez esse vai ser o meu maior desafio. Hoje, especificamente, eu vou estar já indo para Medianeira, vou estar ficando um pouco na agência da Cresol de Medianeira, então vai ser essa rotatividade, essa questão de eu ter essa disponibilidade para estar indo em outras agências onde a nossa cooperativa possui agência, né? É bem isso que você comentou, a nossa cooperativa ela vem crescendo muito, vem desenvolvendo muito e talvez essas mudanças é prova disso, né? A gente está tendo bastante mudanças na nossa agência, então também e aparecem novas oportunidades. Então, futuramente aí, eu imagino que nos próximos dias o Abimael venha até a rádio aí para estar divulgando quem será o novo gerente PJ que irá me substituir na agência, né? Então, isso demonstra o quanto que a nossa comunidade, a nossa região, ela abraçou a Cresol, quanto a Cresol vem fazendo a diferença, e isso para nós nos orgulha porque nos instiga, nos estimula a estar cada dia mais tentando fazer a diferença ou trazendo soluções realmente que façam a diferença na vida da nossa comunidade.
1: Quero deixar um abraço aqui para o presidente da Cresol Conexão, Adenilson Zanellato, uma grande pessoa que a gente teve a oportunidade de conhecer na vida e ter uma boa relação, um aprendizado, né? Um aprendizado muito grande. Mandar um abraço para a Joyce também, né? Que foi por um período aqui gerente também, trabalhou muito próximo da gente por aqui. E desejar, Abimael, que seja uma boa jornada para você à frente aqui. A gente sabe da responsabilidade, dos desafios, só que, cara, se a gente não quiser desafio, né? Largamos, né? Então, eu acho que para ti é uma baita, para vocês, né? Tanto eu sei que sai daquele... É muito gostoso a gente trabalhar em casa, mas também é gostoso ser promovido, né, Diogo? Sim. Então, isso é fundamental. Então, imagino que para vocês dois é um momento muito especial da vida que a gente sempre busca, é receber um reconhecimento pelo trabalho e a gente só recebe esse reconhecimento com mais desafios, né? Então, parabéns para vocês e que possa ter uma boa caminhada aqui em São Miguel do Iguaçu e na região.
0: Obrigado, Cunhasque. Obrigado pela oportunidade. A gente vai manter essa parceria. Com certeza é sucesso. E tudo de melhor para vocês. E um bom dia aí para vocês e para os ouvintes da Jornal.
2: Obrigado, Cunhasque. Obrigado, Rádio Jornal. A rádio sempre parceira da nossa cooperativa. Para nós sempre é um prazer estar aqui com vocês.
1: Gente, são 7 horas mais 56 minutos. Tem comercial para faturar aí, Luiz? Tem, então vamos lá, intervalo rapidinho, a gente já volta para destacar aqui o futsal feminino, né? O São Miguel joga amanhã pelo Campeonato Paranaense, não tem o masculino jogando, mas tem amistoso da Seleção Brasileira, também tem uma prévia de equipe, tudo rapidinho depois do intervalo.
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1: Amanhã tem Campeonato Paranaense de Futsal Série Ouro Feminino. As meninas jogam em Telemaco Borba às 8 da noite pelo Campeonato Paranaense em busca da sua primeira vitória nessa Série Ouro. Não tá fácil, né? Foram 3 jogos, 3 derrotas até aqui, mas, cara, é Série Ouro Feminino é tão difícil quanto a Série Ouro Masculina, que eu quero lembrar dos 8 times, 6 disputam a Liga Nacional. Só Chopinzinho e São Miguel que não disputam essa. São Miguel, Chopinzinho e Colombo. São 5 que disputam a Liga Nacional dos 8. O restante, todos estão disputando a Liga Nacional de Futsal Feminino. Sim, tem Liga Nacional de Futsal Feminino. E o Paraná é o estado que tem mais times participando, inclusive. Para variar, né? Paraná é impressionante. Bom, amanhã, 8 da noite, contra Telemaco Borba, o jogo é fora de casa. E a seleção brasileira também joga amanhã contra o Egito. Carlo Ancelotti fechou a quinta-feira com mais alguns testes. Tudo indica que Lucas Paquetá será o titular nessa partida de sábado. O treinador italiano observou também o garoto Ryan no treinamento de quinta-feira no CT Columbia Park. Mas, internamente, a mensagem aos jogadores é de que o jogador do Flamengo vai começar o amistoso em Cleveland. O Neymar ainda está em recuperação de lesão, então está fora. O Brasil fará mais uma atividade hoje em New Jersey, nesta manhã de sexta-feira, antes de viajar com o Carleto. Vai bater o martelo sobre a escalação. Gabriel Magalhães é uma dúvida após alegar cansaço pela maratona de jogos com a camisa do Arsenal. Léo Pereira treinou no seu lugar. Uma provável seleção brasileira aí para o jogo de amanhã, 7 da noite. Tem Alisson no gol, Wesley na lateral direita, Marquinhos e Léo Pereira ou Gabriel Magalhães na zaga, Douglas Santos lateral esquerdo, Casemiro, Bruno Guimarães, Lucas Paquetá, Igor Thiago de centroavante, Vinícius Júnior de um lado e Rafinha do outro. Esta é a provável seleção brasileira. Amistoso de amanhã, 7 da noite contra o Egito. Dia 13 o Brasil estreia em Nova Jersey contra a seleção do Marrocos, jogo também marcado para 7 da noite. Eu volto às 11 ao vivo com a Tati, até lá.
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5: Na Jornal, 8 horas 1 minuto.
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0: mesma. Bom dia, estamos chegando com você ao vivo e em cores aqui pela 104,1 FM para mais um programa, para mais uma edição do nosso Manhã da Jornal. Hoje, sexta-feira, dia 5 de junho de 2026, estamos vivendo o outono brasileiro. Hoje, dia da ecologia, dia nacional da reciclagem, dia internacional de luta contra a pesca ilegal, dia do engenheiro mecânico e dia mundial do meio ambiente. Quem nasce hoje é do signo de Gêmeos. Faltam 209 dias para a gente concluir 2026. A lua está na sua fase cheia. E vem comigo, a partir de agora eu quero te fazer companhia até as 10 horas da manhã com muita música boa, com muita alegria também. Edição desta sexta-feira, nesse momento temos 14 graus de temperatura, já com presença de sol aqui em São Miguel do Iguaçu e também em toda a nossa região. Então dê um grau a mais no volume do seu rádio e vamos juntos, eu, você e o nosso...
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0: 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Agora são 8 horas mais 9 minutos.
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0: Olha, por mais dolorosa a crise em que você se vê, permaneça firme na coragem da fé. Porquanto no momento em que a criatura se imagina esquecida pelo céu, o ápice do sofrimento significa que o socorro de Deus se encontra a caminho. Lembre-se disso e para você, um lindo dia.
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0: E começamos com Cidade Negra, Girassol. 8h10, uma maravilhosa sexta-feira para você.

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5: O que dizem os astros para Áries, Touro, Gêmeos e Câncer?
6: Áries.
7: Alô, ariano, ariana. Uma cobrança ligada à imagem que você sustenta diante do outro exigirá maturidade. O avanço virá por meio de uma conversa objetiva, de uma decisão bem formulada ou de uma resposta que mostre seu preparo. Cor de sorte para hoje, cinza. Um plano crescerá além da medida, trazendo entusiasmo, mas também revelando-se a promessa de expansão precisa de limites mais claros. A revisão de uma crença abrirá passagem para um caminho viável. Cor de sorte para hoje, preto.
6: Gêmeos.
7: Aquilo que envolve confiança, intimidade ou acordos delicados encontrará uma fresta favorável. Uma conversa profunda funcionará como chave e ajudará a transformar a dúvida em acordos conscientes. Cor de sorte para o dia de hoje, laranja. Canceriano, canceriana, uma relação ficará no centro da travessia, em um contraste entre afeto e expectativa e o que realmente tem sustentação. O vínculo que importa será aquele capaz de atravessar verdades sem perder a ternura. Cor para hoje, vermelho.
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7: E vamos juntos, eu, você e o nosso Manhã da Jornal. Aproveite para mandar o seu WhatsApp 3565-1033. Faça parte da nossa programação por aqui, pedindo e indicando também o seu sucesso. 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
7: 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Agora 8h24, eu volto daqui a pouquinho com previsões para você de Leão, Virgem, Libra e Escorpião.
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18: Leão.
7: Alô, Leonino, Leonina, muito bom dia. Olha, a engrenagem prática da vida mostrará uma abertura preciosa por meio de uma tarefa concluída ou escolha, que devolverá eficiência. Ajustes simples, mas decisivos, mudarão a forma de atravessar o dia de hoje. Cor de sorte, amarelo. Um gesto deixará de ser apenas vontade para se tornar algo que merece mais espaço. A sorte aparecerá ao tratar o que ama com seriedade. Permita que desejo e cotidiano se encontrem sem perder o frescor. Cor de sorte para o dia de hoje, verde. Libriano, Libriana, uma virada silenciosa dessas que organizam por dentro estará disponível. Conversas bem conduzidas ajudarão a dar destino às emoções antigas. É hora de acolher verdades mais simples, porém necessárias. Cor de sorte para o dia de hoje, branco.
18: Escorpião.
7: Haverá precisão para algo que vinha sendo percebido, mas ainda não tinha encontrado expressão. Palavras terão mais direção e também mais peso. Falar menos por reação e mais por consciência abrirá uma nova rota. Cor para hoje, azul escuro.
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7: Agora são 8 horas mais 30 minutinhos, 8h30. Para você que está chegando agora, se ligando conosco em 104,1 FM. Tá bom demais, né? Amiga Neide Fernandes Rosa, ela já apareceu por aqui, né? Alô, amiga Neide, bom dia para você.
24: E aí, alô.
7: E aí?
24: Quem está falando é Neide Fernandes Rosa.
7: Sim, diga lá.
24: Ô, Lu, coloca uma musiquinha pra nós e você faz a escolha. Pode ser qualquer uma delas, não há esse problema.
7: Tá bom, então.
24: Se for atendido, desde já agradeço.
7: Beleza.
24: Deus que abençoe o final de semana de todos nós.
7: Amém, amiga Neide. Vamos de música com Hugo e Guilherme, Maiara e Maraísa. Morena de Goiânia.

0: Agora 8:33, 8:33. Bom dia pra galera que tá ligado, ligada com a gente. A Isoleide tá sintonizada, a Ivanir Signorelli também, bom dia, abençoado final de semana pra você e sua família igualmente, viu, amiga Ivanir? Também acompanhando a gente, né, amiga Gladys, ótima manhã, obrigada pelo carinho, sempre pela audiência. Olha, vamos dando uma espiadinha aí se mudou a temperatura, né? 14,5 graus neste momento e a tendência é subir. À tarde, a previsão de máxima deve ser de 25 graus centígrados. 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
0: 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E o nosso bom dia para a amiga Nadira Carminati também, a Edneuza, sempre curtindo a programação. Ótima sexta-feira para vocês, obrigada pelo carinho da sintonia. Daqui a pouquinho eu volto com as últimas previsões dos astros e mais música.
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0: Sagitário. Alô, sagitariano, sagitariana. Olha, autoestima e desejo de conforto pedirão uma análise entre prazer imediato e sustentação verdadeira. Uma escolha bonita agora pesará depois.

0: Laranja. Amizades, redes e projetos compartilhados abrirão uma porta inovadora. Conversas aproximarão pessoas, ideias e oportunidades. Uma conexão bem cultivada permitirá a construção de algo mais consistente. Cor de sorte para o dia de hoje, laranja.
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0: Aqui toca sucesso, inclusive o seu também, né? Então, olha, peça aí no 3565-1033 que a gente vai atendendo no transcorrer da nossa programação. 8 horas e 43 minutos agora, vamos de música com Chitãozinho e Chororó. Alô?

0: Agora 8h48, a hora certa, 8h48. 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Agora 8 horas mais 48, daqui a pouquinho a gente volta com você aqui dentro da nossa programação Manhã da Jornal. 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

0: Seguimos com você aqui na nossa programação Manhã da Jornal, 8 horas e 53 minutinhos, agora 8h53. Claro, trazendo aquele recado também das empresas parceiras aqui no nosso horário. 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
0: Daqui a pouquinho tem mais música da boa, porque agora eu falo de Plano Safisul, Funerária São Miguel e Bom Jesus, serviço de assistência familiar que oferece tranquilidade para você e para toda a família. 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
0: Agora tem Corpo e Alma na programação com Perigosa e Linda, especialmente pra galera lá do Lava Car, do Bob. Alô, Bob e toda a equipe, bom dia.

0: Agora são 8 horas e 59 minutinhos, 8h59. Vamos juntos até as 10 horas da manhã, trazendo aquele recadinho especial para você também da Átria, né? 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E assim vamos fechando a nossa primeira etapa do Manhã da Jornal, chegando Luiz Henrique com as informações desta manhã. E eu volto depois com a segunda hora para você até as 10, recheada de música e também de conteúdo.
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4: Na Jornal, 9 horas e 1 minuto.
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8: Enem 2026, inscrições estão abertas até hoje na página do participante no site do INEP. De hora em hora, Jornal informa.
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8: Sexta-feira, 5 de junho de 2026, estamos no outono brasileiro. Temperatura aqui na região central de São Miguel é de 15 graus. Termina nesta sexta-feira o prazo de inscrição para o Exame Nacional do Ensino Médio Enem 2026. Os interessados devem acessar a página do participante e concluir o cadastro. Para os alunos concluintes da rede pública, a inscrição é automática, mas a participação precisa ser confirmada no site. Também se encerra nesta sexta-feira o prazo para solicitar o atendimento especializado e o uso do nome social. A taxa de inscrição é de R$ 85,00 e pode ser paga até o dia 10 de junho. As provas serão aplicadas nos dias 8 e 15 de novembro.
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8: A seleção brasileira feminina de vôlei venceu a República Dominicana por 3-1 nesta quinta-feira em Brasília pela Liga das Nações. Após perder o primeiro set, a equipe comandada por José Roberto Guimarães reagiu e garantiu a virada com autoridade. O destaque da partida foi a ponteira Tainara Santos, maior pontuadora do jogo com 20 pontos.
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8: 170 quilos de substância análogo à maconha são apreendidos na Ponte da Amizade. Droga estava oculta em um fundo falso no assoalho de um veículo paraguaio. Quase 2 mil medicamentos para emagrecimento são localizados em radiador de veículo em Foz. Carga foi avaliada em aproximadamente R$500 mil. 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O Notícia da Hora, no oferecimento de Cressol Conexão, volta às 11 da manhã. E você segue na companhia de Luciane Reulon e o Manhã da Jornal.
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Agora são 9h12, 9h12. Vamos juntos, eu, você e o nosso Manhã da Jornal por aqui. Claro, né? Segunda hora recheada aí de coisas boas pra você. Sexta-feira, 5 de junho, estamos vivendo o outono brasileiro, Dia da Ecologia, Dia Nacional da Reciclagem, Dia Internacional de Luta contra a Pesca Ilegal, Dia do Engenheiro Mecânico, Dia Mundial também do Meio Ambiente. Nascidos hoje são do signo de Gêmeos. Faltam 209 dias pra gente finalizar 2026. A Lua está na sua fase cheia e olha a temperatura neste momento aqui no centro de São Miguel do Iguaçu, é de 15 graus centígrados. 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Agora são 9h15, 9h15. Chegando por aqui, Leonardo, com a música Deixaria Tudo. Ótima manhã para você.

0: aí, Leonardo, deixaria tudo. Agora são 9:19.
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0: E vem comigo em 104,1 FM, né? Com a nossa programação que faz companhia para você até às 10 horas no oferecimento de Lavita Produtos Naturais. 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
0: 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Agora são 9:22, 9:22. 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
3: 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Domingo, Festa da Uruçanga, nós vamos estar lá prestigiando, tá? Combate Max vai estar lá. Então, um abraço pro pessoal da comunidade Uruçanga, né? Que eu tenho que já tá sendo um grande sucesso. Aí já conversei com o pessoal de lá, que tá bombando a festa.
0: Todas as festas esse ano tá, assim, extremamente maravilhosas.
3: Tá bombando, né? Sei que vai dar uma festona lá e nós da Combate vamos estar lá. Vamos arrastar o pé a tarde inteira lá, né, Lu?
0: Exatamente. Inclusive, o Claudinei Adamante mandou mensagem aqui pra gente tocar dar uma latina, né? Pra aquecer, já que vai ter festeirê lá na Uruçanga e eles vão estar animando a festa.
3: Nossa,
0: né?
3: E pensa na bandona boa, hein?
0: Bah, coisa boa.
3: Não
0: boa
3: vamos demais. Perder, vamos estar lá, com certeza.
0: É isso aí. Obrigada, amiga Cíntia. Agora são 9:33. Daqui a pouquinho a gente volta com muito mais. 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
0: Agora são 9:35. Alô, Iracema Maia, bom dia! Amiga Zuleide Barbosa também, bom dia! A Maria Aireli e o Edemar também curtindo a nossa programação. A Maria Xavier Ribeiro também, bom dia. Menina Lu, que Deus abençoe você e todos que estão ouvindo a programação. Valeu, Maria! E agora vamos atendendo o Claudinei Adamante, que pede Alma Latina para esquentar e para aquecer o Festerê na comunidade de Uruçanga neste domingão. Olhos Verdes! Bom dia!

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4: Exportações de carne bovina disparam e ultrapassam US$ 1 bilhão. As exportações brasileiras de carne bovina fresca, refrigerada ou congelada somaram US$ 1,7 bilhão no mês de maio, alta de 50% em relação ao mesmo mês do ano passado. O resultado foi impulsionado pelo aumento no volume embarcado, que chegou a 261.900 toneladas pela valorização da proteína no mercado internacional. O preço médio da tonelada também subiu, reforçando o desempenho positivo do setor e elevando a receita das exportações brasileiras. 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Com informações, Luiz Henrique para 104.
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E vamos juntos, eu, você e o nosso Manhã da Jornal por aqui até as 10 com você. 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
0: Agora são 9 horas e 47 minutos, breve intervalo, já já eu volto com muito mais.
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0: Sai pra lá, seu louco.
1: Tá aí, Maiara e Maraíza com Narcisista, aqui dentro do nosso Manhã da Jornal, né? E seguimos trazendo aí a saideira de hoje, porque vem chegando ele, o padre Reginaldo Manzotti, com o seu Experiência de Deus. E é claro, né, a gente retorna com você aqui na programação da RJ a partir aí das 3 horas da tarde, com Chega Mais, e eu espero você por lá. Agora 9h56, agradecendo também a nossa equipe de patrocinadores, né? 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Finalizamos com Di Paulo e Paulino. Quem me der. Abraço pra você e até a tarde. Tchau, tchau.
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0: 10 horas.
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0: Louvado seja nosso Senhor Jesus Cristo, para sempre seja louvado. Queridos irmãos e irmãs, é a primeira sexta-feira do mês de junho. E eu convido você, você sabe que sempre na primeira sexta-feira do mês, nós fazemos a bênção do sal, a bênção da água no final do programa. Querido povo de Deus, nós estamos em plena sexta-feira e nós estamos Jesus das Santas Chagas pela libertação dos vícios. Hoje, oitavo dia da novena. Vamos passar esta hora abençoada, esta hora bendita. Quero saudar a todos a partir da Rádio Evangelizar, de onde tudo começa. As rádios irmãs, cujos nomes cito neste momento.
1: Deus amoroso.
0: Saúdo a você pela TV Evangelizar, sinal digital em todo o país, em várias cidades, canal aberto. Pelo YouTube, Padre Manzotti Oficial. Pelo aplicativo da Associação Evangelizar é Preciso e todas as plataformas digitais. Queridos filhos e filhas, eu repito, primeira sexta-feira do mês de junho, Sagrado Coração de Jesus, fazei o nosso coração semelhante ao vosso. Oitavo dia, Jesus das Santas Chagas, libertação dos vícios. Iniciemos, em nome do Pai, do Filho e do Espírito Santo. Amém. Naquele tempo, Jesus ensinava no templo dizendo: como é que os mestres da lei dizem que o Messias é o filho de Davi? O próprio Davi, movido pelo Espírito Santo, falou: disse o Senhor ao meu Senhor, senta-te à minha direita até que eu ponha teus inimigos debaixo dos teus pés. Portanto, o próprio Davi chama o Messias de Senhor. Como é que ele pode, então, ser seu filho? E uma grande multidão escutava com prazer. Senhor, verdadeiramente nosso Messias, o enviado do Pai. Nós nos colocamos hoje em oração e pedimos a graça de consagrar todo este mês de junho ao teu Sagrado Coração. Senhor, nós queremos consagrar o mundo que vive em tamanha violência, guerra, morte. Sagrado Coração de Jesus, nós colocamos todos os líderes mundiais e colocamos também os nossos líderes e pedimos: santificai-os, abençoai-os, protegei-os. Amado Deus, bendito seja teu nome, bendito seja seu santo nome. Sagrado Coração de Jesus, nós consagramos a Igreja ao teu Sagrado Coração, o Santo Padre, o Papa Leão XIV, os nossos bispos, os sacerdotes, o povo de Deus. No teu Sagrado Coração, nós consagramos a instituição chamada família, que seja um lugar de perdão, de amor. E eu gostaria que hoje, diante de tantas partilhas que nós estamos tendo nesses últimos dias, coloque sua família, coloque as pessoas que você ama, as pessoas que você não ama bastante, e diga: eu os consagro ao Sagrado Coração de Jesus. Na devoção Nós temos o Sagrado Coração de Jesus, mas Ele mesmo foi claro em dizer: aprendei de mim, que sou manso e humilde. Senhor, que portanto a mansidão seja constante entre nós, a paciência, o carinho, o perdão, o zelo. Dai-nos, Senhor, esta mansidão que o mundo não tem, que nós perdemos com facilidade, fruto da irritação, do imediatismo, da competição. Ó Sagrado Coração de Jesus, derramai graças santificantes na vida dos nossos familiares, onde tem discórdia, desavença, desentendimentos, sejam eles recentes, sejam eles de uma história desgastada, de marcas do passado, haja perdão, haja mansidão, haja bondade. Não permita que o coração endureça a ponto de excluir o outro. Que na vida não se exclua como se exclui nas redes sociais, mas que nós saibamos perdoar, reconsiderar, acolher e dar uma nova chance. Senhor, dai-nos um coração humilde, dai-nos este coração humilde, humilde capaz de reconhecer nossas próprias falhas, humildes para sabermos que tudo que temos provém de Ti, tudo. E eu te louvo, Senhor, você que está me acompanhando. Você tem motivos para agradecer? Acredito que sim. Agradeça e tenha essa consciência: tudo que tenho provém de Ti, Senhor. Sou criatura diante do Criador. Peço, aumentai em mim a humildade, a dependência de Ti, profunda dependência em santidade, em discipulado, em esperança. Divino Espírito Santo, venha sobre nós, venha. Sagrado Coração de Jesus, cada minuto deste mês de junho, cada hora, cada dia, semana, todo seja para aprender do Teu Coração Sagrado. Eu quero aprender, Jesus, diga isso. Jesus, eu quero aprender do Teu Sagrado Coração, principalmente o que mandaste: mansidão e humildade. Faça-me, Senhor, manso e humilde de coração. Faça-me, Senhor, manso e humilde de coração. Obrigado, Senhor. Obrigado por esse momento. E levemos para este mês do Sagrado Coração de Jesus mansidão e humildade. Duas virtudes a serem elaboradas, trabalhadas, suplicadas a Deus. Eu vou para o intervalo, eu volto já. Volte comigo.

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6: Estão chegando. Nós teremos o retiro espiritual do Sagrado Coração de Jesus. O tema: Corações Feridos, Corações Curados. Será na paróquia Imaculado Coração de Maria. Abertura. Preste atenção na programação. Às 11 horas, abertura dos portões. 13 horas, início do retiro, Dom Vicente e Padre Carlos. Às 14 horas, Deus não quer só curar sua dor, quer construir você. Ezequiel 36:26, Padre Ivanilson. Às 15 horas, hora da misericórdia. 15:46, pregação, Frei Josué. O processo de purificação da alma, da desordem à liberdade interior. Às 16 horas, adoração, Frei Josué, Padre Carlos Alexandre. Às 17 horas, pregação, Padre Reginaldo Manzotti, tema: Coração Ferido, Coração Curado. Às 17 horas, às 18 horas, preparação para a Santa Missa. Às 18:30, Santa Missa, presidida por mim, Padre Reginaldo Manzotti. E às 20 horas, show de evangelização, estarei conduzindo. Portanto, amanhã, Brasília, é um grande prazer estar com vocês na paróquia Imaculado Coração de Maria. Você vai poder acompanhar pela TV Evangelizar, pelo YouTube Padre Manzotti. Amanhã, Brasília, rezem por este retiro. Reze, povo de Deus, para que os frutos sejam de abundância, de conversão. E como eu disse, no Sagrado Coração de Jesus. Filha de Deus, que a paz de Jesus esteja com você. Alô?
7: Bom dia, padre. Sua bênção.
6: Deus abençoe. Você fala de onde, filha?
7: Eu falo do Pará.
6: Então, filha de Deus, de algum lugar do Pará, o que está acontecendo?
7: Bom, padre, eu estou num relacionamento de 3 anos e ultimamente a gente tem vivido uma situação bem complicada. Que, assim, o relacionamento já não vinha bom, né? Que o meu marido, ele sempre envolvido com bebedeira, saía e não me dizia para onde ia e essas coisas. É. E no início do mês passado, uma garota de programa me mandou mensagem falando que ele estava me traindo com ela.
6: Meu Deus.
7: Ela mandou print das conversas, comprovante dos pics que ele fazia para ela. Ele mandou fazer uma corrente de ouro com o nome dela e as iniciais dele. Várias coisas assim, sabe? E aí, então, eu tenho vivido, assim, muito triste. Eu sinto que eu não tenho mais paz nos meus dias.
6: Eu imagino. Imagino o seu sofrimento, sua angústia.
7: Sim. E a gente tem um bebezinho de 7 meses agora. E eu tenho vontade de terminar esse relacionamento, só que eu fico preocupada com o bebê. Porque eu não queria ser uma mãe que cria o filho sozinho, sabe? Eu sei que tem muitas dificuldades nisso.
6: Tá.
7: E eu queria pedir um conselho pro senhor sobre isso, que ele, assim, ele fala que ele vai mudar e parou de beber, agora deixa eu ver o celular dele, as coisas. Mas eu não sei se essa mudança é real mesmo ou não.
6: É, filha, quebrou a confiança, né? Quebrou a confiança. Veja, quando você foi falar com ele, como que ele reagiu?
7: Ah, no início ele negou, ele falou que aquilo ali era um golpe e inventou um monte de coisas, só que ela me mandou mais mensagens, daí eu falei pra ele, não, isso daqui não é mentira, isso aqui aconteceu, até que ele assumiu.
6: Então, veja, assumiu porque foi pressionado. Não é?
7: Sim.
6: Assumiu porque foi pressionado. Você tem toda a razão de pensar se há um arrependimento verdadeiro. Você falou que do outro lado ele parou de beber. Parou?
7: Parou.
6: Filha, você tem que pensar assim. O que você consegue imaginar com ele daqui a 1 ano... Daqui 2 anos, você consegue se imaginar com ele? Você acha que ele vai te ser fiel? Como que...
7: Essa que é a minha dúvida, porque eu não sei se eu vou conseguir confiar nele, mesmo que ele mude, eu não sei se eu vou conseguir confiar mais.
6: Ele dá sinais de que ele mudou com as mulheres?
7: Parece que sim.
6: Você o ama?
7: Sim.
6: Filha, filho não pode, não segura casamento. Você sabe disso. Filho não segura casamento. Mesmo que você decidir separar, ele vai ter que dar a pensão alimentícia. O que você tem que pensar agora é, vale a pena insistir neste relacionamento? Porque ele pode deixar de ser seu marido, não é teu marido, teu companheiro. Mas ele nunca vai deixar de ser pai. Se você perceber que ele não tem vontade de viver casto com você, olha com quem ele foi mexer, com uma garota de programa. Ele pode levar doença para você. Ele pode te fazer sofrer e você ficar quanto tempo esperando a mudança para depois descobrir outra traição? Foi a primeira ou já teve outras?
7: Foi a primeira. Eu sei, né?
6: Então, em 3 anos, praticamente vocês estão ainda na lua de mel para te trocar desse jeito. Eu não vou te dizer separe ou não separe. Você tem que sondar teu coração e pedir: Deus, eu quero constituir uma família. Não é isso que você quer?
7: Sim.
6: Não, não, o que você quer não é poder casar na igreja?
7: Sim.
6: Você se sente segura para isso?
7: Não, não. E... agora não. Ele até quer casar agora na igreja, mas...
6: agora não. Agora, você tem plena razão. Agora não. Não é um... primeiro tem que ter toda uma maturidade. Ele tem que ajudar você a voltar a confiar nele. Vamos rezar juntos? Como é que é o nome dessa criança abençoada que está nos teus braços?
7: Ricardo.
6: Ricardo, 7 meses. Reza comigo, Divino Espírito Santo.
7: Divino Espírito Santo.
6: Eu estou triste.
7: Eu estou triste.
6: Eu não sei em que acreditar.
7: Eu não sei em que acreditar.
6: Peço, Divino Espírito Santo.
7: Peço, Divino Espírito Santo.
6: Me ilumine.
7: Me ilumine.
6: Me mostre.
7: Me mostre.
6: Me ajude.
7: Me ajude.
6: Nossa Senhora.
7: Nossa Senhora.
6: Eu quero ser uma boa mãe para esta criança.
7: Eu quero ser uma boa mãe para esta criança.
6: Eu quero constituir uma família.
7: Eu quero constituir uma família.
6: Se for para ser com este companheiro...
7: se for para ser com este companheiro...
6: que haja uma conversão verdadeira.
7: Que haja uma conversão verdadeira.
6: Se não...
7: se não...
6: tire esta pessoa da minha vida.
7: Tire esta pessoa da minha vida.
6: Nossa Senhora.
7: Nossa Senhora.
6: Eu te consagro, meu filho Ricardo.
7: Eu te consagro, meu filho Ricardo.
6: E peço pela minha vida afetiva.
7: E peço pela minha vida afetiva.
6: Me ilumine.
7: Me ilumine.
6: Amém.
7: Amém.
6: Eu não tenho a resposta do que você deve fazer, mas você tem que olhar muito para o teu interior. Se você está disposta a perdoar, esse é o começo. Perdoar e perceber, não é ele falar, perceber que há uma mudança na vida dele. Esse é o melhor sinal. Que Deus abençoe a você e principalmente o Ricardo, que está nos teus braços. Eu volto já, volte comigo.
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0: Querido povo de Deus, nós vamos para a leitura orante. Nós estamos em Jó. Nós vamos capítulo 32, do versículo 1 a 10. Aí pulamos para o capítulo 33, 12 seguintes. Você vai dizer, padre, e os outros textos? Eu sempre falo, eu pego os textos principais. Mas você, por exemplo, hoje, pode ler Jó capítulo 32 e Jó capítulo 33. Pode ler inteiro, mal não faz. Mas em virtude do programa, então eu faço os pontos principais que nós estamos agora. Uma resposta, ou melhor, um discurso de Eliú, um dos amigos de Jó. Amado povo de Deus, antes de ir, eu gostaria de só lembrar para você, dia 12 de junho, nós teremos o Arraiá do Seu Vigário, a 7ª edição. Faltam 7 dias para o Arraiá do Seu Vigário, às 19 horas. Então, atenção, gente, olha quanta coisa boa este mês. Este mês, amanhã, eu já disse, amanhã nós temos o retiro em Brasília, amanhã, sábado, Sagrado Coração de Jesus, corações feridos, corações curados, onde vai ser? Na Paróquia Imaculado Coração de Maria, dia 12 de junho, o Arraiá do Seu Vigário, e dia 27 e 28 de junho, 24 horas na presença do Senhor, o mês inteiro dedicado ao Sagrado Coração de Jesus. Coisa boa, não é? Maravilha! Então vamos juntos, querido povo de Deus. Bíblia aberta, cartilha de oração.
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0: abre. E começamos em Jó 32. Jó, quem está falando agora? Eliú. Jó estava convencido da sua inocência. Por isso, os três amigos, preste bem atenção, a saga de Jó, essa verdadeira novela. Jó estava convencido da sua inocência e por isso, os três amigos desistiram de continuar a discutir com ele. Acontece que ali havia um homem chamado Eliú, filho de Araquel, descendente de Bus, do grupo da família de Ramão. Eliú ficou muito zangado. Toca o sino, sacristão! Eliú ficou muito zangado porque Jó, este dizia que era inocente e que Deus era culpado. E também ficou zangado Eliú com os três amigos, porque eles não puderam responder a Jó, dando assim a ideia de que Deus estava errado. Eliú esperou para falar no fim, pois os outros eram mais velhos do que ele. Quando viu que eles não souberam como responder a Jó, Eliú ficou zangado. Então se imagina o que vem agora, ele está zangado. Atenção, versículo 6. Então Eliú disse, eu sou moço, era o mais jovem, e vocês são idosos. Foi por isso que eu não me atrevi a dar a minha opinião. Pensei assim, que fale a voz da experiência, a experiência que os muitos anos mostrem a sua sabedoria. Versículo 8. É jovem, mas é feroz. Escuta lá. Mas acontece que dentro das pessoas há um espírito. a um sopro do Todo-Poderoso que dá sabedoria. Nós não ficamos mais sábios com a idade. Eita, padre! Tá vendo aí, ó? Não é a idade que traz sabedoria. Escutou bem? Acontece que dentro de nós, as pessoas, temos um espírito. Há um sopro do Todo-Poderoso que dá sabedoria. Nós não ficamos mais sábios com a idade. Nem sempre os velhos sabem o que é certo. Portanto, escutem o que eu digo, pois eu também vou dar minha opinião. Vale para hoje, viu? Não quer as cãs, os cabelos brancos, cãs, cabelos brancos, não necessariamente é sinônimo de sabedoria. Tem muito idoso desmiolado da cabeça. Estamos vendo isso na experiência. Esperei que vocês falassem e continuou. E aí pulemos, capítulo 33, versículo 12. Vamos à essência do discurso. Mas eu lhe digo, Jó, está falando para Jó, você não tem razão. Deus é maior do que as criaturas humanas. Por que você acusa Deus, afirmando que Ele não dá atenção às nossas queixas? Deus, Jó, fala de muitas maneiras, porém nós não lhe damos atenção. E ele está certíssimo nessa afirmação, sim. Deus nos fala de muitas maneiras. Somos nós que não lhe damos a atenção. De noite na cama, versículo 15. Quando dormimos um sono profundo, Ele fala por meio de sonhos ou de visões. Deus fala aos nossos corações, os nossos ouvidos, os seus avisos. Nos enche de medo. É verdade, o medo também é uma forma de revelação. Versículo 17. Ele fala com a gente para que deixemos de pecar e para que não nos tornemos orgulhosos. Assim, Ele nos livra da morte e não deixa que nos joguem na sepultura. Outras vezes, preste atenção, versículo 19. Deus castiga com doença. Aqui começa. E com fortes dores que não passam. O doente perde o apetite e não quer mais nem ver as comidas mais gostosas. Ele emagrece, vai se acabando e no fim vira pele e osso. Ele está às portas da morte. Logo será levado para a sepultura. Pode ser que ele venha a ser socorrido por um anjo, um dos milhares dos anjos de Deus, que ensinam a gente a fazer o que é certo. O anjo terá pena dele e pedirá a Deus, solte-o. Ele não deve mais descer ao mundo dos mortos. Aqui, agora, começa a complicação. Os argumentos são bons, mas não estão corretos. Parece corretos, mas Jó vai retrucar. Será que é assim mesmo? Será que Jó vai ceder? Aqui está o pagamento do seu resgate. Então ele terá saúde novamente, e o seu corpo será forte, como era na juventude. Quando orar, Deus o atenderá. Eu vou para o intervalo e volto rezando. Volte comigo.

0: 10h37.
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0: inabalável. Convido você, volta a dizer, leia hoje o capítulo 32 e 33. Mas a explicação, observando atentamente o dueto de palavras entre Jó e os amigos, estava um jovem chamado Eliú. Página 82. Ele não interrompeu nem impôs, simples esperou. Mas quando percebeu que os discursos não levavam a lugar nenhum, levantou-se como quem não aguenta mais guardar fogo dentro de si. Esse jovem nos ensina que a sabedoria não é privilégio da idade. Ela se encontra na voz do Espírito. O que motivou Eliú não foi o orgulho, mas uma dupla e santa ira. Primeiro, ele se indignou contra Jó, não por seu sofrimento, mas por sua autoclemência. Com efeito, Jó, em sua busca por inocência, acabou por sugerir que Deus estivesse o tratando de forma arbitrária. Eliú não então lembrou que a justiça de Deus é insondável. Segundo, ele se enfureceu com os três amigos. Eles falharam miseravelmente em consolar Jó, pois buscavam respostas onde só cabia silêncio. Assim que terminar a leitura orante hoje, do 33 e 34, leia a página 82, 83 do livro Inabalável. E a pergunta, padre, continua? Fiquem aberto. No futuro, retomaremos. Gisele, que a paz de Jesus esteja com você. Bom dia.
1: Tudo bom?
0: Deus abençoe. Você fala de onde?
1: De Nova Friburgo, Rio de Janeiro.
0: Como que você me acompanha, Gisele?
1: Tudo bem, padre. Eu estou ligando para pedir oração, duas orações. Pela nossa cidade, padre, que tem acontecido toda semana casos de suicídio.
0: Certo.
1: Tá sendo uma por semana.
0: Tá.
1: E pela alma do Langlibert Gonçalves de Melo, que foi o último caso, que era um colega nosso, amigo nosso e mensageiro.
0: Fale o nome, por favor.
1: É Langlibert Gonçalves de Melo.
0: Gisele, eu estou falando com você. É a Gisele que eu conheço de Nova Friburgo. Friburgo.
1: Sim, padre.
0: Ah, tá.
1: Sou
0: certo.
1: Eu,
0: é que eu não reconheci a voz por telefone. Tudo bem, Gisele? Para quem, quem não conhece, ela é mensageira e cuida de muitas capelinhas. Quantas filhas? Quantas filhas?
1: Capelinhas.
0: 75, eu só estou refazendo porque está dando cor picotando, então às vezes não aparece. 75 capelinhas em Nova Friburgo. E ele era um líder mensageiro?
1: Não, ele era mensageiro, ele era sogro de uma líder.
0: Ah, entendi.
1: Padre, por causa dele, que a Nora se tornou líder, levou a capelinha para o bairro deles.
0: Entendi.
1: Em 2024, a família pediu para a gente ir na casa dele.
0: Entendi.
1: E a gente rezou, foi em fevereiro de 2024. Naquele dia, padre, ele falou que ele ia tentar se suicidar.
0: Nossa,
1: filha. Mas aí ele não fez mais. Aí ele começou a acompanhar os vídeos que a gente posta, receber a capelinha, começou assim, ter uma devoção muito grande. Buscou a igreja, fez a primeira comunhão, fez a Eucaristia, rezava o rosário todo dia. Aí no final do ano passado ele começou a ter muita queda, teve algumas decepções. No último encontro de dezembro, que a gente faz aqui todo mês, ele veio até mim e falou, Gisele, ano que vem você vai ler o meu testemunho, eu vou ficar curado.
0: Entendo.
1: Aí quando foi agora, no final de semana, na véspera, ele me mandou mensagem. Pedindo desculpas que não conseguiu, agradecendo por tudo.
0: Ô, filho.
1: Mas que ele pedindo para rezar pela alma dele. Então, assim, fazendo isso.
0: Filha, nós faremos isso.
1: Queria muito.

0: ele tivesse conseguido.
1: Nós vamos rezar. Eu anotei aqui Langbert Gonçalves de Melo e peço que todos rezem. Agora, Gisele, eu entendo a sua dor, eu entendo que você esteja num momento de luto. O que foi feito, o que era possível. Só que veja, ele mesmo assinou que estava com uma doença. E essa doença é silenciosa, a doença da depressão. E a família dele, como está reagindo?
0: Eles estão também, assim, está difícil, né, para eles. Eles já estão, assim, porque foram muitas tentativas, foram 13 tentativas de suicídio. Na 13ª ele conseguiu, porque ele tinha ficado um tempo muito bom, muito bem. Ele nos ajudava a fazer o tapete de Jesus das Santas Chagas no Corpus Christi. Entendo. Ele nos ajudava, aí ele ia nos encontros, só que de um tempo para cá, alguns meses para cá, ele foi desistindo e se afastando, parando de rezar. Há 10 dias antes eu encontrei com ele, ele estava perdido em surto, né? Aí eu levei para o padre, rezamos, rezei com ele.
1: E aí tomava a medicação?
0: Tomava, padre. Entendi. Mas ele ficava assim, droga, ficava, sabe?
1: Entendi.
0: Ele ficava em surto e ele falava que escutava vozes, e aquelas vozes,
1: entendo,
0: ele dizia que ele não conseguia raciocinar e atendia as vozes.
1: Filha, vamos colocar a misericórdia de Deus. É o que podemos fazer agora. Reze comigo, Senhor Jesus.
0: Senhor Jesus.
1: Pelas tuas santas chagas.
0: Pelas tuas santas chagas.
1: Dolorosas e gloriosas.
0: Dolorosas e gloriosas.
1: Nós te entregamos.
0: Nós te entregamos.
1: Este nosso irmão.
0: Este nosso irmão.
1: Langbert
0: de Melo.
1: Tenha misericórdia de sua alma.
0: Tenha misericórdia de sua alma.
1: Conforte a família.
0: Conforte a família.
1: Que a devoção das santas chagas.
0: Que a devoção das santas chagas.
1: Passando pelas casas.
0: Passando pelas casas.
1: Afaste toda a depressão.
0: Afaste toda a depressão.
1: E toda a doença psíquica.
0: E toda a doença psíquica.
1: Derrama uma gota do seu preciosíssimo sangue, Jesus.
0: Derrama uma gota do seu preciosíssimo sangue, Jesus.
1: Sobre todos os que estão com pensamento suicida.
0: Sobre todos que estão com pensamento suicida.
1: Liberte-os.
0: Liberte-os.
1: Cure-os.
0: Cure-os.
1: Amém.
0: Amém.
1: Força, Gisele. Conte com
0: Obrigada,
1: as nossas
0: pai.
1: Orações, que Deus abençoe. Leve conforto à família, Gisele. Mesmo
0: Obrigada,
1: em lágrimas,
0: pai.
1: Leve conforto à família. Falei com a Gisele, grande liderança, grande, com muito carinho. Cada encontro que temos é encontro de irmãos. Lá em Nova Friburgo, 75 capelinhas. Acompanha pela TV Parabólica, lá Nova Friburgo, é Dom Pedro Cunha Cruz. Aproveito para dizer, torne-se um mensageiro da Capelinha de Jesus das Santas Chagas. Nós não sabemos em que casa vai entrar, mas sabemos o bem que vai fazer. Ligue agora no intervalo 0800-410-6060. Fale com as nossas atendentes, moças, rapazes, e diga, eu quero ter uma capelinha, eu quero cuidar de uma capelinha, eu quero ser líder mensageiro de uma capelinha. Eu vou para o intervalo, eu volto já, volte comigo.

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6: Dez e 54.
7: Sal, e você, já pegou na sua casa? Coloque perto da televisão, coloque perto do rádio. Faremos a bênção e depois você é convidado a dar dessa água benta aos familiares. Mas colocar um pouquinho de sal num copo de água e fazer aspersão sobre toda a casa. Fazemos isso toda primeira sexta-feira do mês. Vai lá, pega o sal. Vai lá, pega a água. Hoje, aniversário de Dom Flávio Giovenali, da Diocese de Cruzeiro do Sul, Acre. Dom Roberto Francisco Ferreira Paz, da Diocese de Campos, Rio de Janeiro. Aniversário da Rádio Candeias FM, Candeias, Minas Gerais. Conti FM, Nova Brasilândia, Mato Grosso. Cultura FM, de Apucarana, Paraná. Excelsior FM, Salvador, Bahia. Ritz FM, Sinop, Mato Grosso. Mar Vermelho FM, Mar Vermelho, Alagoas. Nova Cidade FM, Sapezal, Mato Grosso. Paulo Afonso FM, Paulo Afonso, Bahia. São Domingos FM, São Domingos, Bahia. E TV afiliada Amplitude, Belém, Pará. Querido povo de Deus, é amanhã. Amanhã eu espero por vocês. Amanhã, a partir das 11 horas, retiro espiritual Sagrado Coração de Jesus. Corações feridos, corações curados. Onde vai ser? Povo de Brasília e toda a região. Paróquia Imaculado Conceição, Coração de Maria. Paróquia Imaculado Coração de Maria. Como eu disse, 11 horas, abre os portões, depois retiro Dom Vicente, pregação Padre Ivanilson, hora da misericórdia, pregação Frei Josué, adoração com o Santíssimo Sacramento, 17 horas, eu conduzo a pregação, coração ferido, coração curado, 18 horas, 18h30, Santa Missa, seguida às 20 horas de um show de evangelização. Você de Brasília, não perca essa oportunidade. Paróquia Imaculado Coração de Maria. Acompanhe pela TV Evangelizar, pelo YouTube Padre Manzotti. 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E agora, gente, vamos para a novena, que temos a bênção e a consagração do mês. Vamos juntos, oitavo dia da novena. Senhor Pai misericordioso, pelas santas chagas do Teu Filho Jesus, concedei a vida a todos aqueles que se encontram encarcerados em um vício, escravos de alguma droga. Senhor, Pai cheio de misericórdia, pelas santas chagas dolorosas e gloriosas de Jesus, libertai da escravidão do vício nas drogas, bebida, cigarro, compulsões, mentiras. Quebrai todas as cadeias e grilhões destas pessoas, cujo nome cito agora. Quebrai todas as cadeias, todos os grilhões. Senhor, Pai misericordioso, Deus da vida, pelas santas chagas de Jesus, libertai as carências, os traumas, os desgostos e toda a escravidão espiritual, afetiva, emocional, moral. Preenchei o vazio na vida dessas pessoas a ponto de conseguirem a libertação deste mal. Senhor, pelas cinco chagas do Teu Filho Jesus, tirai todos estes malefícios e dai a serenidade no viver e no querer. Senhor Jesus, nas Tuas santas chagas, colocamos todos os dependentes químicos e as causas que levaram ao vício das drogas. Livrai toda a rejeição, toda a falta de amor, toda a amargura, todo o complexo de inferioridade. Afastai, libertai das más companhias. Senhor Jesus, nas Tuas santas chagas colocamos todas as famílias que estão lutando contra um vício. Ajude, Senhor, que possam se libertar também dos traumas que carregam. Senhor Jesus, pelas Tuas santas chagas, libertai a família dos vícios. Senhor Jesus, pelas Tuas santas chagas, libertai as famílias do vício. Jesus, libertai as famílias dos vícios. Sagrado Coração de Jesus, nós Te consagramos todo este mês de junho. Também pedimos pelo retiro de amanhã, que eleva Teu nome, ó Sagrado Coração de Jesus, todos os palestrantes, todos os que vão conduzir. Senhor, passai pela casa, coloca na porta de entrada o Teu arcanjo Miguel, abençoai a sala. Sagrado Coração de Jesus, nós Te consagramos o quarto do casal. Levante a mão direita, filho, levanta, filha, que no quarto do casal seja de respeito e amor, dos filhos que seja de descanso e de estudo. Senhor, passai pela sala, que não falte o pão de cada dia, mas também não falte a caridade. Senhor Deus de misericórdia, abençoai o carro, a bicicleta, a moto, abençoai os animais de estimação, abençoai todo o quintal. Abençoai, Senhor, nós Te consagramos. Deus de infinita misericórdia, abençoai esta água pela efusão do Espírito Santo, para que possa nos lembrar que somos de Ti pelo batismo. Deus Todo-Poderoso, nós vos pedimos, abençoai este sal, como mandastes o profeta Eliseu lançar a água e torná-la fecunda. Fazei que toda parte onde a mistura do água e do sal for aspergida, seja afastado todo ataque do inimigo. O Senhor esteja convosco, Ele está no meio de nós, abençoe-vos, Pai, Filho, Espírito Santo. Amém. E eu me despeço com o clipe Meu Primeiro Amor. Evangelizar é preciso.
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12: Na rádio que faz amigos, 11 horas e 2 minutos.
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16: São Miguel do Iguaçu lança novo edital da Política Nacional Aldir Blanc, de fomento à cultura. 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
16: O governo de São Miguel do Iguaçu lançou o edital do segundo ciclo da Política Nacional Aldir Blanc, de fomento à cultura. A iniciativa vai destinar recursos para artistas, trabalhadores da cultura, grupos, coletivos e projetos culturais do município. A política prevê investimento anuais no setor até 2029. O edital completo está disponível no Diário Oficial Eletrônico de São Miguel. Consulte.
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16: Operário e Juventude se enfrentam nesta sexta-feira às 8 da noite pela 12ª rodada da Série B do Campeonato Brasileiro. O time do Paraná chega embalado após vencer o Ceará fora de casa e tenta manter a recuperação na competição. Já o Juventude busca a segunda vitória seguida e defende uma sequência de 3 jogos sem derrota como visitante.
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16: Alunos de 88 colégios da rede estadual do Paraná participam do Parlamento Jovem. Governo dos Estados Unidos, sob o comando do presidente Donald Trump, passa a tratar o PCC e o Comando Vermelho como terroristas a partir de hoje. Diretores da CISME fazem visita técnica à Associação dos Agentes de Meio Ambiente e Reciclagem, AMAR. 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Volta às 14h. E a partir de agora, você ouvinte, fica na companhia de Alessandro Cunhaschi, Tatiele Schurema. Em mais uma edição do Em Dia.
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20: 23 graus em São Miguel do Iguaçu.
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25: Opa, bom dia pra vocês. E aí, gente, tudo bem? Tudo na boa? Tudo tranquilo? Estamos chegando mais um em dia. Chegando com mais um em dia pra você. E hoje é aquele dia maravilhoso, sexta-feira. Muito bom dia pra você. Ah, que beleza, hein? Que bom saber que você tá ligado com a gente. Deixa eu me apresentar.
26: Alessandro Cunhaski.
25: E eu sempre tô com ela, né?
26: Tati Schunemann.
25: Bom dia pra você, Tati.
27: Bom dia, Cunhaski. Bom dia, gente querida da Jornal. E por aí, tudo bem? Tudo certo? Tudo na boa e tudo suave nesta sexta-feira? Sextou, meu povo?
25: Sexta-feira, hein? Boa, hein? Mais uma semana se indo. Bom, e hoje é uma sexta-feira especial, né?
27: Hoje é especial, hoje é sexta-feira daquele jeito que a gente gosta, mas também é uma data importante. Hoje é comemorado o Dia Mundial do Meio Ambiente.
25: Tá bom.
27: Nossa, eu fiquei pensando que a gente tava num teatro, aquelas palmas que nunca mais acabam, sabe? Fica...
25: E que legal, né, gente? A gente tá vendo aí o produtor, as pessoas, todo mundo tá um pouquinho, vai mudando um pouquinho a cabeça, melhorando nesse sentido o meio ambiente. Porque afinal de contas, meio ambiente também, além de preservar plantas, animais, é preservar o nosso espaço, né? Não jogando lixo na rua, reciclando, fazendo a separação do lixo, tudo isso faz parte, são ações do meio ambiente, né? E a gente quer saber de você aí, o que você faz para ajudar o meio ambiente, né? Você tem sustento, protege as plantas em volta, às vezes tem uma árvore ali que tem muito tempo. Eu confesso que fiquei muito impressionado, que eu fui gravar lá a matéria da série AgroMais, tá lá no Instagram, tá, gente, para assistir, no Facebook Radional São Miguel. Fui lá para ver o trabalho da Secretaria Municipal ali de recuperação de nascentes, já chegou a 30 aqui em São Miguel, no Iguaçu, nascentes recuperadas. Ajuda a preservar, né? Onde passa a água, você vê nitidamente o risco de vida, né? A linha da vida passando, né? Onde passa a água. É impressionante. E nisso, o produtor lá aqui em São Paulo, ele mostrou pra mim duas perobas. Eu nunca tinha visto ao vivo.
27: Ô, louco!
25: É, em desenvolvimento. É raríssima. É uma árvore comum aqui da nossa região, mas cada vez mais difícil por conta do desmatamento que aconteceu, né? Foi necessário na época, hoje a gente sabe que tem que preservar o que existe, mas é raro você encontrar uma peroba, né? De você ver, e ali tem uma, tem duas, que ele mostrou pra gente ali em desenvolvimento. Top demais! E assim, eu percebi o que me chamou a atenção, o carinho que ele tem com aquelas árvores, o que representa aquilo pra ele. E a gente quer saber de você aí na tua casa, o que, que você tem aí, o que, que você faz para ajudar nesse sentido, porque a arborização, por exemplo, ela já ajuda na sombra, né? Cada vez mais importante, mas ela sempre tem uma ligação, né? Tem um tipo de madeira que ela sempre traz uma ligação importante. Eu vou buscar uma coisa de criança, o cinamão, sabe? Aquela árvore que dá bolinha,
27: uhum,
25: que cresce rápido. Era a nossa diversão de criança, porque nós vivíamos se tacando um no outro, sabe? Então eu lembro disso, que era uma das primeiras árvores de colocar. Nem sei se é assim que se fala o nome dela corretamente, mas no dialeto lá chamava-se na mão, né? Tem gente que chama, acho que, de outro nome e tal. Então são coisas assim, onde o João de Barro ficava. Tem, você aproveitando esse ambiente, você cria sombra, você traz animais, você traz beleza, você traz perfume das flores. Tem um monte de coisa
27: traz
25: que dá
27: umas
25: pra
27: frutinhas,
25: dá pra produzir mel, enfim, dá pra produzir frutas. Então conta aí pra gente. E se você não tem hoje, como que era antes, né? Como que você vivia? Se teve gente que chegou aqui na época ainda, que era tudo mato, né? Não era fácil a vida, né? Uma fontezinha de água valia muito, né? Muito. Às vezes tinha que furar um poço aí até 90 metros de profundidade para ter um pouquinho de água, né? Era a luta de todos que chegaram aqui. Bom, tudo relacionado ao tema, tá, gente? Você pode contribuir aqui no Indie. Claro, com bom humor de sempre, com a brincadeira. É verdade, os galhos, pode falar que tem problema. Os galhos usar para fazer um carvãozinho, né? Fazer um churrasquinho, tem.
27: Tem problema nenhum.
25: E vamos juntos, então.
27: Nosso WhatsApp sempre liberado para você mandar para cá a sua mensagem, a sua participação. É o 3565-1033, não fique de fora, não deixe de participar. Manda aqui pra gente qual é a árvore mais antiga ou qual flor você tem aí. Enfim, fica à vontade pra explorar todo esse tema, porque afinal tudo envolve o meio ambiente.
25: E olha, o dia vai prometer hoje, hein? Já explico o porquê vai prometer, porque a gente já vai começar daquele jeito. Antes eu quero aqui cumprimentar também os nossos parceiros, com a Direção-Geral de Constantes Cariotti Neto, coordenação de Jones de Souza. 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Bora começar! Com ela, ah, meu Deus, eu tô até com medo agora, hein? Calcinha de renda.
27: Ai, ai, ai.
25: É o Gustavo Lima e Panda.

0: vem, o problema que tem.
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4: Exportações de milho disparam em maio. As exportações de milho brasileiro somaram 250.449 toneladas no último mês, um aumento de 543% em relação ao mesmo mês do ano passado. Mesmo com a queda de 42% no preço médio da tonelada, o avanço no volume embarcado garantiu forte crescimento no faturamento, que chegou a US$ 66.743.000. Na comparação diária, também houve alta expressiva nas vendas externas do cereal, consolidando o Brasil como maior ritmo de exportação no período. 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

0: Opa, de volta em Dia com a Rádio Jornal, seguimos até uma da tarde contando com a sua participação, a sua interação. Deixa eu aproveitar e já mandar um grande abraço lá para Silvana e para Dona Célia, tá ligado com a gente. Célia escuta a gente todos os dias, né, Dona Célia? Um beijo para a senhora, obrigado aí pela sua participação. Ontem a Silvana, ela mandou mensagem, mas no meu WhatsApp, eu não... Bom, eu já me distraio aqui com tudo que tem, né? Se eu ficar com o celular na mão aqui...
1: Ai, ai, ai, cunha!
0: Aí eu deixo, acabei não vendo, tá, Dona Célia? Então,
1: é tão beijo. Fácil fazer três coisas ao mesmo tempo.
0: Tem que respirar, hein? Não, tá doido. Vai que eu esqueci de respirar. Não tá certo, né?
1: Aí se lasca.
0: Um beijo aí pra Dona Célia, um grande abraço pra Silvana, pra toda a família, o Biali que sempre acompanha a gente também aqui no Em Dia, tá bom?
1: Um abraço, Dona Célia. Obrigada pela sua companhia sempre aqui com a gente, tá bom? Um beijão pra senhora. E bora com as participações da galera? Hoje agora. Nossa interativa é sobre flores, sobre árvores, afinal hoje é dia do meio ambiente.
0: Insetos, cobras, lagartos.
1: Ratos e aranhas? Ai não, essa parte não. A gente quer saber de você aí, se você tem alguma árvore antiga na sua casa, qual é a árvore mais antiga? Você já plantou alguma árvore?
0: Eu já fui numa propriedade, Tatizinha, que o pessoal ali chegou lá, tinha um pezinho de abacate, assim, quando ele chegava na propriedade, pequenininho, né? 30 anos depois, a árvore tá lá, engolindo a casa, assim, eles não cortam por conta do carinho que eles têm, porque aquela árvore é o marco simbólico da chegada deles naquela propriedade.
1: Literalmente uma árvore de estimação,
0: De estimação, exatamente, um abacateiro. Gente, nunca vi um abacateiro tão grande.
1: E todo mundo tem uma história com uma árvore ou com alguma flor também. Às vezes, hoje onde você mora, não tem árvore por algum motivo. Mas você tem a flor que você tenta cultivar ali, enfim, manda aqui pra gente, tá? Tudo tá valendo dentro desse assunto. Bora com a participação da Denir. Vamos ouvi-la.
2: Oi, bom dia, Tati, cunhado.
1: Bom dia.
2: Hoje é meu programa preferido. Eu sou a protetora do meio ambiente. Nosso sítio, acho que é um aqui em São Miguel, mas tem reserva natural, água, tem muitas nascentes, muitas e muito a mata, assim, que ciliar, sabe, que a gente deixa para proteger.
1: Olha que legal!
2: Tanto que tem tanto bosque que as árvores caem, sabe?
1: Uhum.
2: E daí para a festa de Santa Rita. A lenha para o churrasco é sempre tirado lá nos bosques nossos. Eles pegam as árvores caídas, né?
1: Uhum.
2: E cortam e fazem lenha. Tem muito ipê. Quando floresta, a gente sabe, tem... O resto não sei o nome. Eu sei que eu conheço os ipê, que fica tudo rosa, aqueles bosques, quando é floresta. E eu sou a louca do lixo reciclável. Eu reciclo tudo, tudo, tudo. Eu lavo tudo. O meu lixo pode ficar um mês no lixeiro que não tem um cheirinho. A gente tem que fazer uns programas para conscientizar as pessoas. Se todo mundo fizesse o que eu faço, o mundo ia ser outra coisa.
1: Oh,
2: as pessoas não têm consciência de cuidar do lixo, de separar direitinho.
0: Tá serviço, né?
2: Então tá bom. Um tema muito legal hoje.
1: Um beijo, Denir, um abraço pra você, tá? E que legal, continuem assim, tendo essa visão, né?
0: Isso, sobrar eu vou lá buscar uma lenha daí.
1: Cara de
0: pau. Vai ajudar a Denir, fica aqueles entulhos lá, né?
1: Gi, eu não sei de onde que a Gi acha tanto essas figurinhas, esses gifs aí, hein?
0: Eu fico pensando no celular dela travando de tanta figurinha.
1: Tenho até medo de passar do lado dela. Dá uma careta, ela já faz uma figurinha.
0: Isso.
1: É que você tocou a música Calcinha de Renda, né? Daí ela achou umas figurinhas aqui, bem maluca, bem engraçadas.
0: Que bom que é só figurinha.
1: A Islanda.
3: Bom dia, Alessandro. Bom dia. Você aqui em casa tem pé de coco, tem pé de árvore, tem manga, tem tudo, tem tipo de limão, tem pocão, tem bergamota, tem limão, tem bananeira, tem tudo que você pensa.
1: Aí sim, hein? Aí ela mandou um vídeo aqui pra gente. Nossa, o Jardim do Éden passou vergonha agora.
0: Uma mata atlântica ali.
1: É, rapaz do céu, tem até um coqueiro, um palmeira, não sei a diferença. Diferença de palmeira pra coqueiro.
0: Continua o programa.
1: Você também não sabe. Mas que bonito, hein, Islanda?
0: Na casa de vocês também é assim? A mulher pergunta tudo. Você tem que saber tudo agora. Eu virei Google agora. O que, que é? Qual a diferença?
1: Qual é a diferença de palmeira pra coqueiro? Agora é a minha pergunta agora. Enfim, tem um desses lá. Rapaz, muitas coisas bonitas aí, hein, Islanda? Um abração.
3: E é só ao redor de casa.
1: Ó, só ao redor de casa. Deve ter mais pelos outros cantos, hein? A Suelen, lá da Arte Limpe, conhece? Ah. Ela tá mandando um abraço pras irmãs, pra Jéssica e pra Flávia.
0: Jéssica e a Flávia, que são irmãs.
1: Disseram que a propaganda tá boa.
0: Aham.
1: E passaram lá na loja pra conferir os melhores produtos.
0: Ó! Oh.
1: Rapaz, aí a gente fica feliz, hein?
0: Deixa eu dar um abraço nelas aí, né?
1: Um abraço, Jéssica, um abraço, Flávio, um abraço pra Suelen também. E aí, ó, fica a dica, se você não for na Arte Limpe, é só você que não vai.
0: Isso. 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
0: Boa!
1: E a Islanda tá conversando aqui contigo, posso pôr mais?
0: Vamos lá, agora eu vou apanhar, mas tudo bem.
3: A pé de coco, tem coco?
1: Ah,
3: dá uma olhada aí na árvore do coco. No caso, já tem tudo isso.
0: Já tem coco.
3: Alessandro, é ele que tem que dar presente pra mim, não eu dar pra ele, porque aniversário de dia dos namorados, aniversário dia 20. Hoje é aniversário dia 20, eu quero dois presentes.
1: Intenção era te ajudar, hein? Isso. Não era lascar com a tua vida, não?
0: Ei, caiu a correia agora do jogo. que é isso?
1: Ai, Joana, não brinca em serviço.
0: A resposta, rapaz. Pra não deixar nossa audiência também, todo mundo que ficou na dúvida, eu fiquei na dúvida. Qual a diferença de palmeira e coqueiro?
1: Ah, você foi pesquisar?
0: Eu fui pesquisar,
1: obrigada,
0: né,
1: amor? Obrigada.
0: Nós não podemos ficar, deixar no ar as coisas, não explicar, né? E aí eu acabei de descobrir também, Tati, todo coqueiro é palmeira, mas nem toda palmeira...
1: Amei, amei, viu? Eu sabia!
0: Quando eu vou saber a diferença, né? O termo palmeiras não é aquele o palmeiras, né? O termo palmeiras refere-se à grande família de plantas que inclui milhares de espécies. Pô, claro. Aí tem um nome científico da planta que não vou nem escolher. O coqueiro é apenas a espécie específica dessa família famosa por produzir coco comestível e água de coco. Então, assim, ó, produz coco, ó, basicamente, o que eu aprendi? Produz coco é coqueiro, não produz coco é palmeira.
1: Incrível.
0: Mas todos são uma palmeira, mas nem toda palmeira é um coqueiro.
1: Ótimo. Então é melhor olhar pra ela e perguntar, você é um coco ou uma palmeira?
0: Como você se identifica?
1: Você é o quê, né, hoje em dia?
0: Bora, bora, já estouramos esse tempo aqui. Já, já a gente volta. Ó, tamo no clima, hein? Bora. Em dia com a Rádio Nacional, sextou, meu povo! Tem que ter um Bruno e Marrone, né? Em dia...

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Intervalo e a gente já volta trazendo a sua participação. Antes tem mercado agropecuário, tá? Não sai daí.

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6: Na abertura do mercado agropecuário, a soja está sendo cotada a R$110 a saca, o milho a R$52 e o trigo a R$70. Mercado comprador Lar Cooperativa. Destacando ainda, o boi gordo Nelore está saindo a R$353,50 arroba, vaca gorda Nelore a R$303,50 também arroba, bezerro Nelore de desmame a R$15,95 o quilo vivo.

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4: Vamos lá, gente! Galera participando, hoje é Dia Mundial do Meio Ambiente. Para comemorar, a gente quer saber se você tem alguma árvore de estimação, pode ser frutífera, pode ser aquelas nativas, né? Tem gente que tem, né? Árvores nativas, cana fístula, tem ipê. Aliás, Beira Parque tem bastante essas árvores, né? As árvores nativas. Para quem produz mel, é uma maravilha, né? Um mel saboroso, perfumado, né? Dessa região. E fora que são flores, são árvores que dão flores muito perfumadas também. Permite um ambiente bem agradável. Quem tem oportunidade de estar em casa sabe, né? Mas tá valendo tudo aí. Vamos lá, Tatizinha.
5: Tá valendo tudo, mas nem tudo, né?
4: É, calma.
5: É tudo, mas nem tudo. Principalmente quando manda foto de comida.
4: Minha ação.
5: Aí já quero as pernas no meio.
4: Não é verdade.
5: Ai, o Cláudio mandou assim pra gente. Nada a ver com o assunto. Ah. Mas estão servidos?
4: O que o Cláudio mandou?
5: Vamos ver se... Mandou um vídeo, vamos ver se fala alguma coisa, vídeo. Não, mas tem um peixão assando.
4: Ai, meu Deus. Não quero nem conversa com o
5: Cláudio. Aí, na outra foto que ele mandou, tem uns pedacinhos... É do que, Cláudio? É... Que peixe que é? Parece tambaqui, será?
4: Sei, tu tá nesse nível já?
5: É, porque eu gosto de tambaqui. Será se é? Que é, Cláudio? Que peixe que é esse? Estou servido assim. Eu gosto. Ele perguntou, estão servidos? Eu quero, estou.
4: Não é verdade.
5: Manda aí, Cláudio, qual que é o nome dele, por favor? Ele tá digitando. Enquanto isso, eu vou... Ah, ele digitou já.
4: Ah.
5: É o quê? É um... Ih, vou ter que ir pra outro, então. Daqui a pouco eu vou... Pacu de 4 quilos!
4: Aí, ó. Quase acertou.
5: Quase, tá vendo?
4: Tambaqui é o primo do pacu.
5: Aham. 4 quilos, rapaz. Eu falei que era um peixão.
4: É uma lua cheia, né?
5: aí, bom, dá, hein? Pra dar um estrago bom nesse peixinho.
4: Bom, hein? É, pacu, tambaqui, que beleza, hein? Devia ter mais opções pra gente poder aproveitar, porque é bom, hein?
5: É bom, eu adoro peixinho.
6: Oi, bom dia, Kaiser e a outra que tá atendendo aí na rádio, né?
4: Tá,
6: ligando pra vocês aí, eu já liguei outras vezes, poucas vezes, mas liguei, né? Eu assisto a rádio toda hora, todo dia, muito, sou ouvinte secreto, como fala, mas é bem consistente. Eu ia fazer um pedido pra vocês.
5: Opa, depois a gente vê isso aí, então, o pedido.
4: É, vai ter um pedido de R$500.000.
5: Ai, eu não vou ter pra pagar o senhor. Ah, Silvia?
7: Bom dia, cunhado.
4: Bom dia,
7: Tati, tudo bem?
4: Tudo bom.
7: Então, Tati,

0: Aqui em casa eu coloquei, plantei um pé de perova, já tem uns 10 anos, tá? A coisa mais linda, porque perova hoje tá em extinção, né? Então é difícil eu achar um pé. Eu achei um pé lá no meio do mato e trouxe e plantei. Tá? A coisa mais linda. Então, eu queria falar pra vocês assim, que a cartela que eu ganhei no bingo ontem, eu vou dar pra Islanda. Se a Islanda for no bingo, ela pode aí retirar. E se a Islanda não for, daí vocês sorteiam novamente.
1: Hein? Tá ficando sério.
0: Porque eu não vou poder ir porque surgiu um compromisso.
1: Boa.
2: Boa!
1: Parabéns pela iniciativa, tá? É a única coisa que o pessoal que vai pro bingo não vai ficar muito feliz. Ó, eu avisei que isso ia acontecer daqui a pouco.
2: A Islanda já tá ganhando.
1: Hein? Eu falei que isso ia acontecer, hein? A Islanda vai começar a ganhar e tal, vai começar a gente investir na Islanda.
2: Ó, a Islanda já mandou o que ela mandou
1: já
2: aqui.
1: Já tem empresa.
3: Mandou assim.
1: Olha!
3: Nossa, obrigado, Patrícia.
2: Olha. Deixa eu ouvir que ela falou que eu não entendi nada.
3: Eu vou sim. Vou sim. Obrigado, Patrícia.
2: tá com a boca cheia. Obrigado, Patrícia. Então, Islanda, tem que vir hoje aqui na rádio pra retirar, tá? Ou é amanhã? Até amanhã, acho que de manhã.
1: Isso, tem que dar.
2: Ah?
1: Agilizar aí.
2: É, agilizar aí. Vai sobrar pro seu João. Fala, ê, seu João. A Neide.
4: Tardezinha, conhece. Aqui em casa tem um pé de lima, um pé de acerola, um pé de jabuticaba. É o único que eu tenho, por causa que eu não tenho espaço aqui.
2: Mas
4: e quando sobre o lixo reciclagem, eu quando quebro uma garrafa, um copo, um prato, qualquer coisa, eu corto uma garrafa PET no meio, racho ela no meio, só um lado, né? Daí boto tudo aquele caco de vidro dentro.
2: Parabéns.
4: Daí amarro numa sacolinha bem amarradinha, pra não ferir a mão dos gari, né?
2: É verdade.
4: Porque eles precisam trabalhar também. Se ferir eles, daí o lixo só vai acumulando aí. Então eu faço isso. Quebrou um copo, quebrou um prato, eu faço isso aí. Ou então amarro tudo numa caixinha de ovo, assim, os cacos de vidro, assim, e boto mais uma sacolinha, duas sacolinhas, amarro bem amarradinho e boto no lixo. Eu nunca boto tudo solto, os cacos de vidro. E o meu lixo é tudo separado também.
2: Parabéns.
4: Graças a Deus. Deus que abençoe o final de semana de todos nós.
1: Obrigado.
2: Amém, Neide. Um abração pra ti, tá?
1: Parabéns pela iniciativa.
2: Parabéns. E já, já a gente volta com mais participações.
1: 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Tá chegando na sequência, Danilo e Davi.

0: Bora, gente! Não mexe com as gavetas, não! Que loucura, hein? É boa demais essa aí. 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Rápido intervalo, tem previsão do tempo. Alô, Uruçanga! 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

0: E o sol predomina em São Miguel do Iguaçu nesta sexta-feira e deve ser assim durante todo o dia. A mínima hoje foi de 13 graus, a máxima não vai passar de 25 graus, já estamos aí chegando a 24 graus, quase a temperatura máxima, 1h30 da tarde a gente deve atingir o pico aí de 25 graus, agradável aqui para São Miguel do Iguaçu, para você ter uma noção, né? Quando a gente tem um verão aí com 38, 39, batendo 40 graus, sensação de 43, 25 graus é mamãozinho, né? Para amanhã, sol, hein? Sol vai predominar, igualzinho hoje, mínima de 13, máxima de 25 graus. Domingo fica nublado com sol, sol entre nuvens, na verdade, né? Vai ter períodos de sol, período de nuvem, mas não vai chover, que é o mais importante. Amanhã tem festa lá na comunidade de Uruçanga, ou melhor, domingo tem festa na comunidade de Uruçanga. Mínima de 13, máxima de 25 graus. Segunda-feira, aí sim, tem uma previsão de chuva pequena, 3 milímetros. Mínima de 15, máxima de 17 graus.
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0: Gente, tá chegando o programa da Lar. Já já a gente volta com a segunda hora do Em Dia. E também tem o nosso quadro de esporte, hein? Já já pra você aqui. Então, você que participou, deixou o seu recado, calma aí. Pode almoçar, tranquilo. A gente já volta com a segunda hora, hein? Bora!
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0: Na Jornal, 12:05.
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0: Alô, amigos, estamos de volta no seu rádio, mais um programa da LAR Cooperativa Agroindustrial. Hoje é sexta-feira, dia 5 de junho de 2026. No programa de hoje, entrevista especial, quinta edição do programa LAR de Sustentabilidade para Associados. Sustentabilidade que gera valor no campo. Inscrições abertas e hoje aqui muitos detalhes com o superintendente administrativo e financeiro Clédio Roberto Marshall.
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0: 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Destacando inicialmente, atenção, vem aí na próxima semana o 9º Fórum LAR Agro Mais Soja, um encontro preparado especialmente para quem busca produzir mais com estratégia, manejo e decisões cada vez mais inteligentes no campo. Será no dia 11 de junho, LAR Centro de Eventos Medianeira. Vamos reunir produtores, equipe técnica, especialistas e parceiros para um dia inteiro de conhecimento, troca de experiências e atualização sobre os principais temas da cultura da soja. Entre os assuntos em destaque estarão o manejo para altas produtividades, qualidade de sementes, tratamento industrial, mercado agrícola, investimentos e tendências que impactam diretamente os resultados da lavoura. Tudo isso conectado a um mesmo propósito: mais preparo, mais união, mais dedicação, para alcançar maior produtividade. O evento terá início às 8 horas da manhã e se estende até às 4 da tarde. Você, amigo associado interessado em participar, fale com o gerente da sua unidade para a retirada da pulseira. É o 9º Fórum LAR Agro Mais Soja. Informação, tecnologia e estratégia para fortalecer o futuro da soja no campo. É na próxima semana. Fale com o gerente da sua unidade. Entrevista especial agora com o superintendente administrativo e financeiro Clédio Roberto Marshall. E o assunto é a quinta edição do programa LAR de Sustentabilidade Associados. Sustentabilidade que gera valor no campo. Inscrições abertas para esta edição, né, Clédio? Mas comente um pouco sobre o programa de sustentabilidade, sua aplicação e os principais objetivos. Boa tarde.
2: Nossos cumprimentos à família LAR Cooperativa e também LAR Cred. O programa LAR de Sustentabilidade nasceu do entendimento de que a sustentabilidade no campo, ela vai muito além da questão ambiental. Ela envolve também gestão de processos, eficiência, cuidado com as pessoas, responsabilidade no uso dos recursos e também a preparação do negócio rural para os desafios futuros, ou seja, a gestão da propriedade. O nosso objetivo é reconhecer, então, essas boas práticas que já acontecem no campo e apoiar os produtores em uma jornada contínua de desenvolvimento.
0: E o que evoluiu na iniciativa ao longo das edições?
2: Desde a primeira edição, realizada ainda em 2022, nós percebemos um crescimento importante no engajamento dos associados. O programa foi amadurecendo e deixou de ser apenas um reconhecimento para se tornar uma jornada de desenvolvimento. Então, hoje nós temos o assessoramento técnico específico para o programa e também um pagamento adicional para a produção recebida da propriedade participante com base nos critérios do regulamento, considerando, então, as categorias que nós temos, que é o Prêmio LAR de Sustentabilidade, o Selo LAR de Sustentabilidade Nível Intermediário e o Selo LAR de Sustentabilidade Nível Avançado. Então, inicialmente, as propriedades passam por uma avaliação de aderência, que avalia aspectos sociais, ambientais, a gestão de processos e a própria gestão da propriedade. Além das visitas, também são consideradas as informações como análise socioambiental, a questão do CAR, que é o Cadastro Ambiental Rural, e também a fidelização e o desempenho técnico dos nossos associados.
0: Certo, e quem pode participar? Quem pode se inscrever?
2: Podem se inscrever todos os associados e integrados da LAR Cooperativa e produtores que possuem matrícula ativa e atuam através das intercooperações ou parcerias da LAR com as outras cooperativas, como a Copagril, Frimeza, Primato, Mantiqueira, nos segmentos dos quais fazem negócios com a cooperativa, que são grãos e pecuária. E dentro da pecuária, suínos, ovos postura comercial, ovos férteis, frango de corte, bovinocultura de leite e peixes, das propriedades localizadas, então, na região de atuação da LAR no Brasil. A participação sempre é voluntária e individual.
0: Muito bem, inscrições abertas, e qual é que é o prazo, enfim, até quando o associado deve se inscrever?
2: As inscrições estão abertas a partir já do dia 1º de junho, 1 do 6, com prazo final até dia 31 de julho, 31 do 7 agora de 2026. Então, um link para a inscrição está disponível no aplicativo LAR Digital e também pode ser solicitado auxílio nas nossas unidades de atendimento da LAR junto aos gerentes ou também aos técnicos de campo que atendem o associado. Nós convidamos os associados a acompanharem então as nossas redes sociais no Instagram e também a página no Facebook da LAR, que em breve nós faremos novas divulgações.
0: E exemplificando na prática o que o produtor ganha ao participar do programa de sustentabilidade LAR.
2: Então, participar desta ação da cooperativa ajuda o nosso associado a melhorar a sua organização, seus processos, a conformidade dos seus processos e também o maior planejamento das suas atividades que são realizadas na propriedade. O produtor que participa, ele acaba recebendo uma orientação, um direcionamento que pode contribuir para aumentar a eficiência e também fortalecer a gestão da propriedade. Além disso, ele pode ser premiado de acordo com os resultados obtidos. Então, para os associados que atingirem maior pontuação na categoria Prêmio LAR de Sustentabilidade, serão premiados com uma experiência regional com direito a um acompanhante. O primeiro, segundo e terceiro lugar da atividade de grãos e primeiro, segundo e terceiro lugar da atividade de pecuária. Também serão premiados com uma viagem com direito a um acompanhante o primeiro, o segundo e o terceiro lugar do ranking na categoria nível intermediário e primeiro, segundo e terceiro lugar na categoria nível avançado. Ao todo, são 12 propriedades contempladas na premiação. Ainda há a possibilidade do pagamento adicional na produção, entregue para a LAR, para as propriedades que atingirem a classificação selo LAR de sustentabilidade em nível avançado. Então, mais do que premiar resultados, o que nós queremos é reconhecer as histórias, essa dedicação e esse trabalho, essa iniciativa que mostram que é possível produzir com responsabilidade, eficiência e visão de futuro. O Programa LAR de Sustentabilidade é uma excelente oportunidade para os associados. Então, convidamos os nossos associados a consultarem o regulamento e a participar desta importante jornada, que é uma jornada de melhoria e de resultados para o nosso associado.
0: Muito bem, esse Clédio Roberto Marshall, superintendente administrativo e financeiro, ele que nesta área então da ambiental, coordena esse trabalho do Programa LAR de Sustentabilidade. Quinta edição, inscrições abertas até o dia 31 de julho. E esta sustentabilidade gera valor no campo. Melhores informações, fale com o nosso pessoal do atendimento, com o gerente da sua unidade.
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0: Preços praticados pela manhã: soja R$110 a saca, milho R$52, trigo R$70. Obrigado a você pela companhia. Voltaremos amanhã, destacando aqui a participação do coordenador do Conselho Consultivo, associado Lauro Sete. Um grande abraço e até lá. Tchau, tchau.
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7: Bora, gente! E ó, a equipe do São Miguel Futsal Feminino joga nesse final de semana. As meninas enfrentam a equipe do Telemaco Borba no sábado às 8 da noite pela quarta rodada do Campeonato Paranaense Feminino Série Ouro, em busca da primeira vitória. Boa sorte aí para as meninas representando São Miguel do Iguaçu. Gente, e falando sobre isso, o mercado da bola segue agitado, principalmente na dupla Grenal. Vamos ter algumas mudanças de rota, né? A gente viu a movimentação, saindo o diretor da equipe do Grêmio, saindo o preparador de goleiros da equipe do Internacional, e algumas peças devem deixar ambas as equipes. Do lado do Grêmio, há uma iniciativa muito grande para contratar o volante Mandaka, que está no Juventude. O Grêmio está de olho nessa peça para a temporada. Por outro lado, fica aí a dúvida quanto à manutenção de Arthur. O empréstimo dele está terminando, ele está emprestado junto à Juventus e apareceu outro concorrente, o Fluminense. O Fluminense já entrou especulando essa situação, dependendo do que acontecer, vai fazer uma proposta para a Juventus da Itália por Arthur. Bom, e aí fica a dúvida, né? Vale a manutenção? Valeria um esforço da equipe do Grêmio para tentar contar com um dos melhores jogadores desta temporada? O Mandaka, que está no Juventude, um jogador já foi sondado por times da Série A, já foi há algum tempo, o próprio Internacional teve de olho, é um jogador de imposição física, de área a área, mas que acrescentaria com o Arthur no time, né? Não para substituí-lo, se for essa a principal alternativa. Bom, vamos aguardar, essas são as movimentações do lado do Grêmio. Do lado do Inter, há um movimento forte para a manutenção do Bernabé, tem uma proposta, não chega a ser oficial, ainda não chegou, mas há a intenção, né, da Roma da Itália para levar o Bernabé, lateral esquerdo do Inter, agora ponta esquerda do Internacional. A Roma da Itália, por exemplo, tem o Wesley, que virou ponteiro esquerdo lá na Roma, Wesley, lateral da seleção brasileira. Está de olho aí no Bernabé. Bom, o da Itália também pode estar chegando reforços para o Internacional. O Maripán, zagueiro chileno, que está em fim de contrato com o Torino da Itália, estaria na mira da equipe do Internacional. É um jogador que de 32 anos de idade, terminando, vai chegar livre no mercado. É o tipo de contratação que o Inter pode fazer e o Inter estuda essa possibilidade. O fato é, o Inter pode perder mais um jogador da sua equipe. O Félix Torres, equatoriano, que está atuando pelo Colorado, emprestado pelo Corinthians, né? Ele pertence ao Corinthians. A LDU do Equador sinaliza a vontade de contratar esse atleta. O Corinthians pagou aí 6 a 7 milhões de euros por esse atleta, ou de dólares por esse atleta, estaria disposto a vender por 4 milhões para recuperar uma parte do dinheiro. E a LDU parece sinalizar, porque a LDU, para lembrar, é do Equador, seleção onde o Félix Torres joga, vê com bons olhos, tem um jogador na qualificação dele, então o Internacional pode acelerar aí o processo para contratar zagueiros. Bom, dito isso, seleção brasileira joga amanhã, 7 da noite, contra o Egito. A seleção brasileira enfrentando o Egito no último teste antes da Copa do Mundo. E o técnico Carlo Ancelotti sinalizou mudança na seleção brasileira, né? E a tendência é que Paquetá e Igor Thiago devam mesmo ganhar a vaga de titulares nesse teste. E no segundo tempo pode aparecer até o goleiro Everton. Hoje no Grêmio vai ser testado na etapa final dessa partida contra o Egito. Vamos ouvir um trechinho da entrevista coletiva do professor Carlo Ancelotti.
8: É o último jogo para fazer teste, porque depois teste viene mais difícil fazê-lo. Então o Paquetá representa um jogador importante para nós, porque que tiene características diferentes de otros medios. Puede ser que sí, quiero testarlo, como quiero testar a Igor Thiago en el juego de Amaña, para buscar otra opción. Yo acho que el sistema con los cuatro en la frente es bastante consolidado. Quiero probar otra alternativa en el último test.
7: Tá aí o Ancelotti falando a respeito, a explicação por que pretende utilizar o Paquetá pelo lado do campo na última parte. O Paquetá vai ter no movimento tático, um movimento importante, porque de preencher espaço, de ser muitas vezes o terceiro homem de meio campo, para fechar muitas vezes uma linha de 5, né? Porque atacando a seleção brasileira fica no 3-5-2, atacando é nesse 4-2-4 com apenas dois homens no meio campo. Bom, essa é a seleção brasileira que começa a desenhar. E o Igor Thiago também. Muita força física, imposição na bola aérea e mostrou boa técnica também. Pode ser outro nome cravando aí sua titularidade. O Brasil estreia contra o Marrocos na outra semana, no outro sábado, 7 da noite. Amanhã é amistoso diante do Egito.
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7: De volta, gente! Segunda hora do Em Dia, a partir de agora atendendo a sua participação, a sua interação. Vamos que vamos! E hoje é Dia Mundial do Meio Ambiente, então você pode falar qualquer coisa a respeito, né? Tipo, o que a gente comentou aí, a árvore, Se você tem uma árvore lá de estimação, olha, eu aposto que tem. Tem todo mundo. A famosa figueira, que virou até música, né? A figueira. Tem árvores assim que marcam, né? Porque geralmente, eu acho muito legal, hoje nem tanto, mas antigamente, você queria ver onde tinha uma propriedade no meio, que antigamente geralmente era tudo desmatado, né? Mas se você de longe conseguia ver onde tinha uma propriedade, porque tinha toda a arborização e as frutas em volta, né? Árvores frutíferas, algumas nativas em volta para fazer sombra, então era bem fácil de localizar onde ficava. E às vezes as residências mudam de lugar, mas as árvores frutíferas e fica tudo desenhado, então ali pode saber que existia uma propriedade. E sempre tem uma árvore ou outra marcante, né, que fica na vida da gente. Eu citei aqui do abacateiro, né, que é uma família lá que preserva há 35 anos o abacateiro. Eu conheço outra, o pessoal que mantém um eucalipto. Tu olha pra cima, chega do eu entortar o pescoço, assim, ó, dói pra olhar. Mas preserva, porque chegou lá também, foi a primeira árvore que plantou. Então tem tudo isso que gera na gente sentimento, né?
14: E é isso que a gente quer saber de você. Então manda aqui no nosso WhatsApp, que é o 3565-1033. E aí, se tem alguma dessas árvores, alguma planta, alguma flor, compartilha aqui com a gente, tá? A Ana Bonfante mandando o seu recado também.
15: Oi, Tati, Cunhasque, bom dia.
14: Oi, bom
15: tudo
14: dia.
15: Bem com vocês?
7: Bom dia.
15: Que tá tudo bem, graças
14: Amém.
15: A Deus.
14: Amém.
15: Ah, e aqui o que mais tem é árvore, né? Meu Deus, um bosque enorme aqui do lado da casa, sem contar as frutas, que tem de fruta aqui. Então, nessa época, pocã e abacate.
7: Nossa.
15: Meu Deus, é o que mais tem. É manga, é três tipos de limão, lima, romã, bananeira, tudo, tudo que você imaginar. Vai lá na casa de um lá, que tem tal coisa, quer levar uma semente, uma muda? Quero. Vou para Santa Catarina nas minhas irmãs, vejo lá uma flor bonita, alguma coisa, vou levar, planto também, flores, é muita, muita árvore, muita fruta, muita coisa. O verde aqui é muito bonito. Bom, vocês já vieram aqui, vocês conhecem, né?
7: Aham.
15: E tem que ser assim, eu adoro essas coisas. Fruta, árvore, flores. Poderia estar o dia inteiro mexendo com isso, mas não dá, né? Tá bom, gente? Um abraço para vocês, tudo de bom. Um ótimo final de semana, com saúde. Deus abençoe. Beijo.
7: Beijo,
14: Ana. Um abraço para ti, tá? O seu Severo.
16: Agora vai ir. Quando fica grande, vai ter muita grande. Alô. Tati Cunhaque.
14: Ah, é a Dona Rosalia.
16: De São Jorge. Queria mandar uma homenagem para minha filha. Que tá aqui, que veio de Jaraguá. Ela que me cuidou quando eu quebrei a perna.
7: Uh-huh.
16: E agora eles fizeram uma surpresa. Ontem veio meu irmão de Taipulândia.
14: Olha!
16: Vieram eles. Eu sei que ontem a casa aqui estava cheia de visita. Tudo fizeram surpresa dos nossos 64 anos de casado.
7: Olha
16: lá
7: aí.
16: Não sabia de nada. E daí então hoje eles estão aqui, lá de Jaraguá do Sul. Né? E a minha filha, Selanir, ela disse que volta e meia assiste vocês.
7: Olha
16: fazendo
7: aí.
16: Entrevista nas comunidades. Manda um abração pra ela aí. Tudo de bom aí.
14: É. Um beijo, Dona Rosalina. Um beijo aí pra toda a família também, tá? Que momento especial.
7: É lindo, né? Ter toda a família reunida. Um abraço pra todos. Um abraço aí especial apertado pra Dona Severa, o seu Severo e pra toda a família aí que tá aí, tá bom?
14: Um abração pra vocês. A Janete... Não sei porquê, mas eu li a mensagem da Janete e eu senti o gosto. O gosto do suco.
7: Ah.
14: Bom dia, meus queridos. Eu tenho dois pés de caju.
7: Caju, cara.
14: Sabe quando você fala um negócio e sente o sabor?
7: Eu não consigo lembrar direito o gosto do suco de caju.
14: Nossa, eu tô sentindo o cheiro e o gosto do suco de caju. Não sei como explicar, mas senti. Que engraçado, hein? Um abraço, Janete. Que diferente, né? Ter aqui na cidade, né?
7: E produz bem aqui, Janete. Que nossa região é um clima um pouco diferente.
14: É. Um serviço de utilidade pública, o seu Jorge Patene, ele comunica que perdeu a carteira hoje de manhã aqui na Rua Farroupilha. Nas proximidades aqui da rádio, nessa região aqui, tá? Dentro da carteira tinha todos os documentos pessoais dele e também uma quantia em dinheiro. Quem encontrar a carteira, principalmente aí os documentos dele, pode informar a gente aqui da Rádio Jornal ou também avisar ele pelo telefone, que é o 98417-6435. Seu Jorge Patene informa que perdeu todos os documentos e a carteira também hoje de manhã aqui na Rua Farroupilha. Ele é ali da Gaúcha, mora na região ali da Gaúcha. Então, se alguém encontrou, sabe de alguém que encontrou essa carteira, por favor, informa a gente aqui na Rádio Jornal para evitar os BOI de ter que fazer toda a documentação de novo.
7: Isso, tá bom, gente? Vamos lá, tocar o coração aí para... para fazer um ato de bondade também, né? Isso é importante, né? Devolver. E porque no lugar dele também gostaria, né, que acontecesse isso. Então, o que a gente quer para os outros, o que a gente quer para a gente faz para os outros também. 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Corpo e alma, perigosa e linda. Vamos lá, sexta-feira, meu povão.

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2: 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Rápido intervalo, já já tem a sua participação.
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0: volta agora com a sua participação, Tatizinha.
1: A participação do Evandro. Ele diz que planta rosas do deserto. E um detalhe importante, hein? Não adianta só plantar, tem que cuidar também.
0: É, rosa do deserto precisa ser cultivada. Não é porque tava lá no deserto que você larga ali. Vem de qualquer jeito, né?
1: O Tilaco mandou sextou! Aí uma figurinha, saldo da conta, né? Saldo disponível 0,00.
0: Não importa, se tem, se faz no crédito, não importa. É só parcelar. Porque você lasca depois. Parcela tá valendo, se parcela não tem dinheiro.
1: A Gi, rapaz, ela vai começar a preparar. Na verdade, já começou, né? Que hora que ela mandou? 11h59.
0: Ixi, já tá pronto.
1: Ela mandou uma carne temperada. Eu... com batata.
0: Carne com batatas.
1: Alecrim.
0: Alecrim.
1: E dentes de alho. Mas, rapaz, é assim, é os dentes inteiros, é batata inteira. O negócio tá bruto, entendeu? Pensa num tempero que vai ficar essa carne, hein?
0: Você sabia que o alho que você bota inteiro, ele fica mais suave o sabor? O alho você amassa pra ter o máximo dele, vai ficar mais intenso. Se você pica o alho, ele fica um pouquinho mais forte. Se deixa o alho inteiro, ele fica mais suave, fica mais aromático do que... Então é por isso que o pessoal joga aí. Provavelmente ela botou, parece bruto, com alecrim e tal, mas é pra... Só avisar. Aí, ó, a Masterchef essa mulher.
1: Por que, né? Que a gente pergunta as coisas pro Kenzo? Porque tudo ele responde daí.
0: Não, mas é só sabia disso. Eu não sabia que palmeira e coqueiro. Enfim, ainda não sei o que é.
1: Não sei o que é. A participação do Tilaco.
2: Boa tarde, dupla dinâmica.
0: Opa!
2: Eu tenho um terreno na Serra do Mico, aproximadamente 3 mil metros. Só plantei frutas.
1: Olha,
2: eu tenho o tal do Bacupari produzindo.
1: Hã?
2: Eu tenho laranja, bergamota, limão, taiti, limão rosa, laranja imbigo, que ela é vermelha por dentro. Eu tenho mamão gigante, eu tenho mirtilo, eu tenho plantado lá mangostão, abiú, tudo frutas da Amazônia, pedi pela internet. Não estão produzindo ainda essas frutas, mas... Adoro natureza, adoro frutas.
0: Que legal.
1: Caraca, que legal, hein, Tilaco? Aí sim, hein?
0: Foi numa dessa igual o Tilaco fez aí, que eu conheci Guaraná ao vivo, um pé de Guaraná. Lá em Serranópolis tem um produtor, seu Antoninho, ele tem um pé de Guaraná e eu tive a sorte dele estar produzindo. Muito legal essa tua iniciativa, Tilaco. Traz um pouco das frutas nativas, né, do Brasil. E a oportunidade de ter uma variedade de fruta diferente para comer, né?
1: Delícia! Clair Borges, eu separo todo o lixo e cada coisa tem o seu lugar. E se tiver cacos de vidro, eu coloco em uma caixinha bem fechada e um lembrete. Cuidado, vidros!
0: Boa!
1: Um beijo para vocês! E também tem uma árvore no quintal. Goiaba, canela, jabuticaba, ameixa. Amo verde! Diz ela.
0: Boa.
1: E assim fechamos as participações por
0: hora. 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
0: 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Vamos de música? Zezé de Camargo, Luciano. Se não é sexta-feira, se não tem Zezé, né? Bora! Como que estão chamando ele agora, Tatizinha?
1: Mirosmar.
0: O Mirosmar. Vamos lá, ouvir o Mirosmar. É, tá viralizando o Instagram, o Mirosmar, né?

0: Demais, hein, Zezé de Camargo Luciano, para os mais íntimos, o Mirosmar, né? Ai, papai. 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Já já voltamos aqui com a sua participação, último bloco de participação, hein? Então acelera aí para quem não participou. 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
7: Vamos lá, gente! Bom, último bloco de participação. Lembrando, tem serviço de utilidade pública, né, Tatizinho?
8: O seu Jorge Patene comunica que perdeu a carteira com todos os documentos pessoais e até uma certa quantia em dinheiro. Foi aqui na rua Farroupilha, nas proximidades aqui da rádio, nessa primeira quadra, ele acredita que tenha perdido. Então, se você sabe de alguém que encontrou, ou se você por acaso encontrou essa carteira com os documentos em nome de Jorge Patene, informa a gente aqui da Rádio Jornal para que ele possa... Aí não tem que fazer todos esses documentos novamente, tá bom? Jorge Patene perdeu a carteira com todos os documentos aqui na rua Farroupilha, foi na manhã de hoje.
7: Bora lá, gente, vamos fazer uma coisa boa? Vamos?
8: Bora lá. E pra fechar as participações, a Gi falando sobre os temperos da carne ali.
9: Ô, Tati, é frango com batata.
8: É frango? Vou deixar
9: chimichurri, orégano, shoyu. E... Eu admiro tu conhecer a alecrim.
8: Ah.
9: Pelo menos uma erva tu conhece. Vai pegar na bomba, vai estar difícil.
8: Conheço essa e outras ervas.
7: Ah, calma! Não, calma.
8: Ué?
7: Quê?
8: Outras ervas.
7: Que outro você conhece?
8: Outras ervas.
7: Meu Deus, gente.
8: A Maria da Silva.
10: Boa tarde, Tati. Boa tarde, Cunhaque. Eu adoro planta também. Mas a árvore que mais eu gosto é a árvore da felicidade. E eu quero desejar um feliz aniversário para minha neta Agatha Maria. Se você puder tocar a última música para ela, parabéns.
8: Parabéns.
10: Eu agradeço. Está fazendo 14 anos.
8: Olha
10: hoje.
8: Só.
10: É Agatha Maria Lordani.
8: Aí, Agatha! Feliz aniversário, menina! Que Deus te abençoe. Com muita saúde, muita paz, muita alegria, muita obediência também, tá bom?
7: É, que senão a vara vai pegar. Ai, papai.
8: Nada, a Agatha é comportada, é comportada.
7: Ô, Tati, xodó da voz. Você não definiu que tipo de erva que você gosta.
8: Chimarrão, tererê.
7: Ah,
8: oxe.
7: Tá bom.
8: Que tipo de erva que achei. Que tem? Ah, a gente tá falando que é maconha, Alessandra, não.
7: Então, a gente tem que entender hoje, dia. Senão nós ia ter que mudar o itinerário desse programa.
8: Você Vocês não é doido? Dá uma brisada e já é.
7: Aí, a Tati, já pensou, Tati? E aí, gente? Tudo na boa, tudo na paz.
8: Mas a gente não ia se estressar, ia se dar good vibe.
7: Abre intervalo, a gente volta já pra fechar o em dia. Quase brisei.
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0: Bora, gente! Pra dizer tchau pra vocês, ótimo final de semana, hein?
1: Tchau, Cunhasque! Tchau, gente! Um abraço a todos, bom final de semana, juízo, se cuidem e até amanhã.
0: E ó, a gente se vê lá em Nova Brasília, tá
1: não.
0: Bom?
1: Não!
0: Oh, desculpa! Uruçu!
1: Ah, falou das ervas aí, o Cunhasque já!
0: This is love, this is love!
1: É o Uruçanga!
0: O Valdeci soltando a franga aí, ó.
1: Se acalme, Valdeci, não se empolgue.
0: Hein, bora então, gente, ó. É Uruçanga, domingo estaremos lá na festa raiz, tá bom? Não dá pra voltar no passado, né?
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1: 1:04.
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8: Meu amigo Cunhas, que tarde, já está indo dar uma descansada. Nós vamos assumir aqui a máquina sonora a partir de agora. Um abraço especial pra você que tá na jornada, pra você que tá curtindo. Sexto, meu filho. E quando sexta...
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8: Sexta com você também. Por isso, você é o nosso convidado especial pra ficar aqui e continuar na jornada. Né? Você

0: onde você estiver, tá sempre na nossa programação. E hoje, é sexta-feira, a primeira sexta do mês de junho, né? Será que vai ter festa junina por aí? Baile na roça, que dança assim. Hã? É, o quê? Não se sabe? Taicinha, você tem alguma coisa pra falar?
1: Eu não comentar.
0: Ah, então tá bom. É, olha só, pra você que está numa boa, pra você que está chegando, pra você que já estava com os nosso, o nosso casal legal, agora você... vai participar da programação só escutando. É, em casa, você que está numa boa, né? Você que chegou no trabalho, né? Tá descansando, é, já está se preparando pra voltar pro trabalho, vai escutando a programação.
2: Chega, Dinho!
0: Você vai mandando a sua música através do nosso sistema de comunicação Zap Zap. E aí, meu camarada, você vai escutar a partir das 14 horas a sua música, o seu sucesso.
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0: É pra você que tá legal, pra você que tá curtindo, pra você que tá numa boa, oferecimento. Eu falo pra você de uma boa lelelá,
1: vou passar meu dia de serviço, pai.
0: Jovem corretor de imóveis, é que eu esqueci o texto. Jovem corretor de imóveis aqui em São Miguel do Iguaçu. Às vezes a gente esquece o texto mesmo, jovem. Não tem importância. É, jovem corretor de imóveis em São Miguel do Iguaçu. Tem kitnet para alugar, tem apartamento. E também tem aquela casa para vender para você no bairro São Cristóvão, Santa Catarina. Todos os bairros tem uma casa que o jovem tá vendendo. O homem é 10 na programação. Jovem corretor de imóveis, pra você que tá ligado, pra você que tá curtindo. Oi, oi, então! Vamos começar a programação.

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1: E o nosso site tá ligadinho, o nosso jornalista já tá por aqui, Luiz Henrique, trabalhando para trazer a notícia de hora em hora. E olha, o site tá cheio.

0: Conhece essa, meu amigo Luiz aí? Ainda São Miguel do Iguaçu estreia na Liga Cressol de Vôlei.
1: Gigante e Peteca vai ser pouco para o grupo do São Miguel.
0: As últimas notícias, diretores da CISM fazem visita técnica à Associação dos Agentes do Meio Ambiente.

0: agora a peça teatral A Flor do Banheiro e o Palhaço foi apresentado para estudantes da comunidade e vai ser hoje, meu amigo? Luiz Henrique, não? A próxima sexta-feira? Ah, tá. O senhor tem certeza disso? Não? Tô brincando. A Flor e o Palhaço será apresentada na próxima sexta-feira, tá, meus amigos? Um abraço todo especial pra você. Seja bem-vindo. Nós estamos na jornada.
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0: Agora 1h16, daqui a pouquinho tem Zap Zap pra você que tá ligado, pra você que tá curtindo a nossa programação. Por enquanto, acesse o site e fique por dentro das informações.
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0: Ei, tá lá!
1: Obrigado,
0: sertanejo, é banda!
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0: Pra você que tá ligadinho, pra você que tá no avô, alô! Seja sempre bem-vindo à nossa programação. É muito mais alegria pra você aqui, meu amigo, minha amiga, né? E nós queremos que você seja o nosso convidado pra participar aqui da nossa programação. Uma programação que faz amigos. E você, claro, é o nosso convidado todo especial pra chegar até o jornal. Vamos lá. Ei, ei, ei. Gostou dessa? É Alto Astral.
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0: Eu lembrei de uma piadinha agora. O gerente perguntou: o senhor tem conta corrente? E o caipira respondeu: bem assim. Tenho sim, senhor, mas ela é meio lenta. Corre, não. Gostou dessa, Taisinha?
3: Tô cansado meio-dia de serviço, pai.
0: Uma piadinha que eu lembrei. Não pode contar, não? Ah, dá licença.
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0: Isso mesmo. Nós temos sempre notícia aqui pra você e pra todos nossos amigos que curtem a programação legal da Jornal.
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0: Olha de Jornal FM. Alô você! Olha, o governo municipal de São Miguel do Iguaçu, por meio do Departamento de Cultura, lançou oficialmente nessa semana o edital ciclo 2 da Política Nacional Aldir Blanc de fomento à cultura, né? A iniciativa, meus amigos, dá continuidade às ações e fortalecimentos do setor cultural do município após a execução do ciclo 1 em 2024. Em 2026, São Miguel do Iguaçu avança na implantação da política pública que garante investimento contínuos e estruturantes para a cultura local. Diferente da Lei Aldir Blanc, meus amigos, de caráter emergencial, adotada durante o período da pandemia, a política nacional Aldir Blanc possui natureza permanente, com previsão de repasses anuais até 2029. Ainda o objetivo aí do PNAB é fomentar, meus amigos, incentivar e fortalecer a produção cultural local, contemplando artistas, trabalhadores da cultura, coletivos, grupos e projetos culturais. A política busca ampliar oportunidades, valorizar a diversidade cultural e garantir o acesso da população às ações culturais promovidas no município. O edital contempla aí diferentes categorias culturais e representa mais um importante investimento no desenvolvimento e na valorização da cultura em São Miguel do Iguaçu. Mais informações, incluindo o edital completíssimo e seus anexos, estão disponíveis aí no Diário Oficial Eletrônico. É publicado aí hoje, 26 de maio. Não, foi publicado no dia 26 de maio de 2026, onde constam todas as regras, prazos e critérios e participação. Que dia é hoje, meu filho? Ah! O quê? Ah, então tá bom, então. Um abraço pro Leandro. Aí, pra você que tá ligado, pra você que gosta de cultura igual Valdecir Gonçalves, Política Nacional Aldir Blanc de Fomento à Cultura, ciclo 2, em São Miguel do Iguaçu.
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0: Daqui a pouquinho tem muito mais pra você que tá ligado, pra você que tá curtindo. Vem pra jornal, aqui é legal. Alô, Dona Maria, onde está a sua tia?
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0: Alô, Fernandão.
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0: Daqui a pouco a gente volta.
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0: 1:31 no seu rádio.

0: 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Nosso show é pra você.
1: É, nosso show é pra você que tá ligado, pra você que tá curtindo nesta tarde de sexta-feira. Hoje, 5 de janeiro, e você mais uma vez aqui na nossa programação, legal. 3565-1033. É o telefone do ouvinte pra você, meu amigo, pra você ficar ligado, pra você ficar curtindo aqui a nossa programação e pedir a sua música numa boa. 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
1: 1h37 no seu rádio. Alô, casalzinho botequeiro.
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1: Boa tarde para você que tá ligadinho, para você que tá numa boa. Seja bem-vindo à nossa programação. Daqui a pouquinho, logo mais às 14 horas, tem a sua indicação.
2: Vou descer, boa Oi. Tarde. Toca aí para nós, casalzinho e botequeiro.
1: Opa!
2: Pra mim e pro meu velho.
1: Daqui a pouquinho.
2: Por favor, obrigado.
1: Tá joia. Daqui a pouquinho tem casalzinho botequeiro. Chega, aqui na programação. Para você que está ligado, para você que está curtindo. Assino Severo também já tá por aqui, dona Nadira Carminati. Alô, meu amigo Jorge. Um abraço todo especial para você. Seja bem-vindo à nossa programação. E aqui não para.

1h45 no seu rádio. Esse aí já tá no estilo Festa Junina. Guilherme Santiago, numa boa aqui no seu rádio. Em casa, no trabalho, onde você estiver, sintonizou, acabou. Essa é a sua rádio. 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

0: E pra você que tá ligadinho na nossa programação, a partir das duas tem a sua indicação.
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0: Isso mesmo, depois das duas horas tem a sua indicação aqui até as 2:26. Nós atendemos você através do Zap Zap.
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0: Até as duas só tem 104,1. E as melhores pra você curtir numa boa.
3: Tô escutando, Pia. Tá mesmo? Só com uma daquelas bem caprichada aí, cara.
0: Deixa comigo. Beleza? Que eu vou tocar bem caprichada pra você, tá bom? 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

0: tá aí, terceira dimensão pra você.
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1: Na rádio que faz amigos, pontualmente 14 horas.
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1: Brasileiro sequestrado há mais de 100 dias no Paraguai é encontrado vivo. De hora em hora, Jornal informa.
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1: O brasileiro Almir de Brum, de 32 anos, foi encontrado com vida ontem, quinta-feira, há mais de 100 dias desaparecido no Paraguai. Segundo a Polícia Nacional Paraguaia, ele foi localizado em uma comunidade rural, a cerca de 150 quilômetros da fronteira com o Brasil. O reencontro aconteceu depois que Almir entrou em contato com o pai por telefone e informou onde estava. Filho de agricultores brasileiros, ele havia sido sequestrado no fim de fevereiro. Agora, o brasileiro deverá prestar depoimento às autoridades para ajudar e esclarecer as circunstâncias do crime e identificar os responsáveis pelo sequestro.
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1: A Argentina está no Grupo J da Copa do Mundo e chega ao torneio defendendo o título conquistado no Catar. Sob o comando do técnico Lionel Scaloni, a equipe liderada por Lionel Messi garantiu vaga como líder das eliminatórias sul-americanas. A estreia dos argentinos será no dia 16 de junho, às 10 da noite, de Brasília, diante da Argélia, nos Estados Unidos. Na sequência, a seleção encara a Jordânia e a Áustria na fase de grupos.
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1: Enem 2026. Inscrições estão abertas até hoje na página do participante. Motociclista vítima de acidente em Missal morre no hospital. A colisão aconteceu no trecho entre Missal e Santa Helena. Medicamentos para emagrecer avaliados em R$ 50 mil são encontrados com estudantes de medicina. 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Volta às 15h. E você segue na companhia de Valdecir Gonçalves e o Show da Jornal.
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12: Na Jornal, agora 25 graus.
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12: Pra você que tá ligadinho, pra você que tá na boa.
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12: Pra você. Vai começar a indicação do ouvinte agora. É só você mandar a sua música através do
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12: Vamos atender a galera agora. Alô.

0: Francisco numa boa aqui no seu rádio.
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0: Agora sim, começou a indicação do ouvinte pra você que tá ligadinho, pra você que tá numa boa. Seja bem-vindo à nossa programação. Boa tarde pra você, né? Aguarda aí que daqui a pouquinho o seu sucesso vai ser detonado aqui na nossa rádio, na rádio que faz amigos. A primeira é Casalzinho, que já tá aqui na ponta da agulha pra trazer aí pra meu amigo, pra minha amiga lá, que pediu aí Casalzinho Botequeiro. Um abraço, seja bem-vindo, tá no ar!
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0: A indicação do ouvinte pra você.

0: Tá aí pra você que tá ligadinho, a indicação do ouvinte numa boa.
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0: É você indicando o seu sucesso aqui na nossa programação. Boa tarde, tudo bem? Toca pra nós aí, Morena Misteriosa, de Céu e Cantos. Essa música estourou no Paraná. Marciele, Paula, que estou em Missal. E elas falaram sextou na Jornal. Eita, nós, seu Assiro Severo também tá por aqui. Fala aí, seu Assiro.
2: Mas você não sabe, mas você é burro. Não.
0: Por que eu sou burro?
2: Tu me chama que os caras da... são burro pra falar. Eu sou burro pra falar. Ah. Hoje é 5 de junho, não 5 de... 5 de janeiro. É barbaridade. Eu falo na vez aí no programa com o Andrezinho, às vezes eu me bobeio, me erro as coisas, né? Mas não. Tu é sabido, tu não pode errar as coisas.
0: Não, né? Mas aqui a gente faz pra zoar mesmo. Fala alguma coisa aí, Taicinha. O que é, Taicinha? O que é? Ah, Ciro Severo tá sempre curtindo a programação. É, ele falou que eu sou o quê? Hã? Isso aqui? Não. Opa! Não. Eu falei que é 5 de junho. É 5 dias do mês de junho.
3: Só meio-dia de serviço, pai.
0: Aí, Assino Severo, curtindo a programação, seja bem-vindo. É a nossa rádio detonando as melhores.
4: 3, 5, 6, 5, 10, 33.
0: 2 e 14.

0: tá aí pra você que tá ligadinho, a indicação do ouvinte. Olha, um abraço pro Gilmar Marques, também pro Florência Martins. Alô, meu amigo Antônio Toriani, grande locutor de rádio, a Luzia Aparecida dos Santos, meu amigão Valdir Pereira, alô Marilde, Peron, Fajão e o Edson Santos. Um abraço aí pra essa galera que tá sempre ligado, curtindo a nossa programação aqui pela sua jornal. 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E eu vou atendendo a galera por aqui. Alô, Maria Sá! Ela pediu e vai curtir já.
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0: Dona Mariazinha pediu.

0: Pra você que tá ligadinho aqui na nossa programação, alô!
1: Oi, chocolate, oi. Aqui. Ah. Já pode me mandar agora uma lista de bailarinos?
0: Ah, e agora tá na hora da indicação do ouvinte, garota!
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0: Meu amigo Paulão pediu gauchão de apartamento, mas que barbaridade! Um abraço pro meu amigo Zanata! Alô, já, já! Tá na hora!
3: Vamos lá! O cara está
4: me alerta!

0: cidade.
1: Sirinuk, Mitsibuk, Ritsibuk.
0: Eu acho que até vou fazer um pra mim esse.
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3: Faz amigo pra você que tá ligadinho. 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Garotinho trazendo sucesso musical pra você que tá na Jornal.
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3: Oi, Fran, tudo bem? Um abraço especial pra você. Ela quer lançamento. Chitãozinho Chororó, música nova que tá fazendo maior sucesso. Já chegou na Jornal. Meninos da Roça.

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0: programação gostosa dessa tarde, sextou na jornada. Muito mais você no seu rádio. Alô, seja bem-vindo à nossa programação. Até às 3 da tarde estamos aqui, numa boa. Alô, João Pedro, já vi aqui seu recado. Depois do comercial, temos aí, ó, Doce Bandida, Portal da Serra pra você. 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Que legal!
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0: 2h40 no seu rádio, é você ligado aqui numa boa na nossa programação.
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0: Bolsa de emprego. Aí, pra você que quer trabalhar, atenção, meu amigo, atenção, minha amiga. Bolsa de emprego, sempre trazendo o melhor pra você que tá ligado, pra você que tá curtindo aqui a nossa programação, bem no centro da cidade, né? Olha, tem vagas pra batedor de aves e porcos, açougueiro, agente de pátio, agente de reparador, telecomunicações, alimentador de linha de produção, pra vaga PCD, atendente de lanchonete, atendente administrativo, auxiliar administrativo, auxiliar para jovem aprendiz administrativo, auxiliar de armazenamento, auxiliar de costura, de cozinha, auxiliar de fabricação nas indústrias de artefatos de cimento, auxiliar de limpeza, auxiliar de linha de produção, auxiliar de linha, né, de produção para PCD, auxiliar de manutenção predial, auxiliar de marceneiro, auxiliar de padeiro, auxiliar de produção na confecção de roupa, auxiliar no comércio, também caixa no comércio, né? Chefe de serviço de limpeza, confeiteiro, controlador de acesso, costureiro de roupa, confecções em série, cozinheiro em geral, empacotador à mão, encarregado de hortifrutis, enfermeiro, garçom, instalador, reparador de redes, lavador de peças, montador de estruturas metálicas, motorista de caminhão, motorista entregador, tá? Operador de caixa, professor de engenharia, professor de matemática de ensino médio, professor de medicina veterinária, professor de psicologia de ensino superior, serrador de mármore, servente de limpeza, soldador, técnico de agropecuário, técnico de enfermagem, técnico de rede de telecomunicações, técnico de segurança do trabalho, trabalhador na fabricação de artefatos de cimento, vendedor do comércio varejista, vendedor de plano de saúde e vendedor fascista. Agência do Trabalhador em São Miguel do Iguaçu. Bolsa de emprego pra você que tá ligado, pra você que tá curtindo. Isso me lembrou do meu amigo Edson, Edson Sapateiro. Ô Edson, tu não lembra, né? Meu primeiro emprego foi lá no Edson, né? É isso mesmo.
5: Eu não comento.
0: Daí o Edson falou assim: ai, Valdecir, pegue esse sapato e abre tudinho. Foi o que eu fiz. Abri tudinho.

0: Rick Renner. Pra você que tá ligadinho, pra você que tá na boa. Último bloco da nossa programação. Daqui a pouco a gente tá de volta. Até as três, sextou na Jornal. Alô, você. Tá ligado na melhor? Tá na Jornal? Tá legal. 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
0: Tá aí pra você que tá ligadinho. Eu tô indo embora. A Luciana chegou. Chegou. Já vai assumir a máquina só da
11: emoção.
0: Dizeram que vai até às 6 hoje. Opa! Um abraço pra você. Eu volto domingo a partir das 5 da manhã com um véio da calça preta. Enquanto isso, você vai com o vestidinho calar.

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3: Na rádio que faz amigos, pontualmente 15 horas.
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3: Motociclista morre após colisão frontal com carro em Santa Terezinha de Itaipu. 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
3: Um grave acidente de trânsito registrado na rua 3 de maio, na marginal da BR-277, em Santa Terezinha de Itaipu, resultou na morte do motociclista Carlos Gomes da Silva, de 45 anos. Segundo informações da polícia, a vítima tentava ultrapassar uma caminhonete sobre uma lombada quando invadiu a pista contrária e colidiu frontalmente com um Palio. Com forte impacto, o motociclista sofreu ferimentos graves e morreu ainda no local. O motorista do automóvel não se feriu.
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3: A derrota de virada por 2-1 para a Costa do Marfim em Antes fez a França perder a liderança do ranking da FIFA. Com o resultado, os franceses caíram para a terceira colocação. A nova liderança agora é da Argentina, seguido pela Espanha. O nosso Brasil aparece na sexta posição.
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3: Administração Municipal de Itaipulândia e Secretaria de Saúde realizam a primeira pré-conferência municipal de saúde. Programa Primavera da Vida recebe palestras sobre infecções sexualmente transmissíveis e cuidados com a saúde na terceira idade, em Serranópolis do Iguaçu. Inteligência Artificial promove escalada de desinformação no Brasil. Notícias falsas cresceram mais de 300% em um ano. 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Volta às 16h. Na sequência, tem Luciane Reolon com Chega Mais.
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1: Olá, boa tarde, seja bem-vindo, bem-vinda. A partir de agora a gente está junto com você em 104,1 FM com mais uma edição do nosso Chega Mais nesta tarde de sexta-feira, mas parece com uma cara de segunda, né? Quem teve um feriado aí praticamente quase no finalzinho da semana fica às vezes confuso, né? Se é sexta ou se é segunda-feira, é tudo com S, mas é S de sexta-feira, meu povo. Hoje, dia 5 de junho, estamos vivendo o outono brasileiro. Hoje, dia da ecologia, dia nacional da reciclagem, dia internacional de luta contra a pesca ilegal, dia do engenheiro mecânico, dia mundial do meio ambiente. E quem nasce hoje é do signo de Gêmeos. Faltam 209 dias para a gente finalizar o ano. A lua está na sua fase cheia. Temperatura neste exato momento de 26 graus centígrados aqui em São Miguel do Iguaçu e toda a nossa região. Lembrando que a partir das 16 horas e 7 minutinhos, 16 e 8 aproximadamente, você tem também a previsão do tempo completa aqui dentro da nossa programação. Então, aumente o volume do seu rádio e vamos juntos!
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1: 15 horas mais 12 minutinhos, iniciamos com Eduardo Costa. Olha ela aí, excelente tarde para você.

0: Agora são 15 horas e 15 minutinhos. Ouvimos Eduardo Costa, Olha Ela Aí. E vem comigo até às 17 horas. A gente está junto por aqui na melhor sintonia, na melhor estação, 104,1 FM, com apoio da farmácia Preço de Custo. 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
0: E aqui tem mais música, claro. Lembrando que você pode pedir a sua também no 3565-1033. Atitude 67, a cerveja de garrafa, porque hoje é sexta-feira. Vamos juntos até às 5.
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2: Preços do frango se mantêm estáveis em maio, aponta Cepea. Excelente tarde a você, Luciano, e também aos ouvintes do programa Chega Mais. Os preços do frango inteiro, resfriado ou congelado, ficaram praticamente estáveis no último mês, no grande atacado de São Paulo, segundo Cepea. A demanda aumentou na primeira quinzena, impulsionada pelo pagamento de salários, mas perdeu força na segunda metade do mês diante da concorrência das carnes bovina e suína. Ficaram mais baratas. Já o frango vivo teve alta expressiva no estado de São Paulo, após produtores reduzirem os alojamentos para conter a sobreoferta. 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Com informações, Luiz Henrique, para a Rádio Que Faz Amigos.
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5: E vamos lá com o nosso Tititi da Fama. Olha, a investigação da Polícia Federal envolvendo Virgínia preocupa a família de Zé Felipe. A possibilidade de uma reconciliação entre Virgínia Fonseca e Zé Felipe continua alimentando a expectativa de muitos fãs, mas os obstáculos para uma retomada do relacionamento parecem ir muito além das questões emocionais. Nos bastidores, fatores ligados aos negócios da influenciadora e ao momento delicado que ela enfrenta diante de investigações acabam sendo apontados como barreiras para qualquer reaproximação. Segundo informações que circulam, no entorno da família do cantor, existe uma preocupação crescente com a ligação de Zé Felipe aos empreendimentos que mantinha ao lado da ex-esposa. O receio ganhou força após a influenciadora passar a ser alvo de averiguações relacionadas a movimentações financeiras de alto valor registradas por empresas das quais participa. Embora o interesse público em torno de Virgínia esteja frequentemente ligado ao seu alcance nas redes sociais, o foco das apurações estaria concentrado nas operações empresariais e em transações milionárias realizadas nos últimos anos. Esse cenário teria provocado um alerta dentro da família do sertanejo. Entre os nomes que mais demonstrariam resistência a uma eventual reconciliação está o cantor Leonardo, o próprio pai de Zé Felipe.
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5: Vamos juntos, agora são 15 horas e 30 minutinhos, 15:30. Essa é a nossa programação Chega Mais no seu rádio em 104,1 FM. Para você que está sintonizado com a gente, manda um oi, manda um recado pra cá, né? 3565-1033. Quer pedir música dentro do perfil musical da nossa programação? Também tá valendo. 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
5: Simbora lá, 15:33, a hora certa. Vamos de Rastapé, estrela do meu ser.

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10: 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Você está na melhor companhia, esse é o nosso Chega Mais, até às 17 com você e pra você uma programação especial. E aí, já mandou o seu zap? Manda aí para nós, 3565-1033. Você também comanda a programação por aqui.
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10: É isso aí, me conta o que você faz nessa tarde de sexta-feira, além de estar sintonizado na melhor. 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
10: Simbora de música com Nico e Vince, Emma Wrong. Daqui a pouquinho tem Momento Saúde.

0: Tá aí, Nico e Vins, da nossa programação. Chega mais, agora 15 horas e 46 minutos. Hidratação no inverno. Vamos entender os riscos de beber pouca água quando é frio.
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0: Olha, quando as temperaturas caem, é muito comum que a sensação de sede diminua, e justamente aí que mora um perigo silencioso. A baixa hidratação no inverno, mesmo sem o calor intenso e o suor excessivo, típicos do verão, o organismo continua precisando de água para manter as suas funções funcionando adequadamente. A redução no consumo de líquidos durante os dias frios pode provocar sintomas leves, como cansaço, dores de cabeça, mas também favorece problemas mais sérios, especialmente em crianças, idosos e pessoas com doenças crônicas. Olha, você vai entender por que que a hidratação continua sendo essencial no inverno, quais são os sinais de alerta da desidratação e como criar hábitos simples para proteger a saúde durante os meses frios. Por que que a gente sente menos sede no inverno? Bom, no inverno o corpo perde menos líquido por suor visível, o que faz com que o mecanismo da sede ele fique menos ativado. Além disso, as temperaturas mais baixas naturalmente reduzem a vontade de consumir água ao longo do dia. No entanto, isso não significa que o organismo precise de menos hidratação. Mesmo no frio, o corpo continua perdendo água pela respiração, pela urina, pelo funcionamento normal do organismo, pela transpiração que ainda é menos perceptível. Ambientes fechados, uso de aquecedores e baixa umidade do ar também contribuem para aumentar o ressecamento do corpo e favorecer a desidratação. Quais são os riscos da baixa hidratação? Olha, a água participa de praticamente todas as funções vitais do organismo. Quando a ingestão é insuficiente, o corpo começa a apresentar sinais de desequilíbrio. Entre os principais riscos da baixa hidratação estão cansaço, queda de energia. Mesmo uma desidratação leve pode afetar a disposição, a concentração e o desempenho nas atividades do dia a dia. Dores de cabeça frequentes. A redução do volume de líquidos do organismo pode causar dores de cabeça e sensação de mal-estar. Pele e mucosas ressecadas. No inverno é comum notar lábios rachados, pele seca, olhos irritados, garganta ressecada. A baixa ingestão de água potencializa esses sintomas. Maior risco também de infecções. A hidratação, ela contribui para a manutenção das mucosas. Quando há ressecamento, essas barreiras naturais, elas podem ficar mais sensíveis, o que reforça a importância de manter bons hábitos de cuidado no inverno. Problemas renais. Beber pouca água favorece o aumento da concentração da urina, elevando o risco de cálculos renais e infecções urinárias. Alterações na pressão arterial. A desidratação também pode impactar a circulação sanguínea, causando tontura, fraqueza e queda de pressão. Você acompanhou por aqui o nosso Momento Saúde, hoje falando sobre hidratação no inverno. 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
14: É isso aí, uma programação, uma rádio feita para você. 3565-1033. Mande aí também o seu alôzinho, o seu recado, o seu boa tarde, o seu oi, já tá valendo, né? Vamos juntos até às 5 horas com alegria e o melhor da música desfilando por aqui. 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
14: Faltando agora 3 minutinhos para as 16 horas. Daqui a pouquinho tenho notícia da hora com o Luiz Henrique. E agora estaca zero para a gente fechar por aqui essa primeira etapa com Sapatilha 37.

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1: Diretores da CISME realizam visita técnica à Associação dos Agentes de Meio Ambiente e Reciclagem. 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
1: A presidente da CISME, Aline Sari, e membros da diretoria realizaram uma visita técnica à Associação dos Agentes de Meio Ambiente e Reciclagem, a AMAR, instalada na Unidade de Valorização de Recicláveis em São Miguel do Iguaçu. A ação integrou a programação da Semana do Meio Ambiente e teve como objetivo conhecer o trabalho desenvolvido pela entidade, responsável pela destinação correta dos resíduos recicláveis e pela geração de emprego e renda para diversas famílias. A iniciativa também buscou fortalecer a parceria entre a Associação Comercial e o Poder Público e a AMAR, ampliando as oportunidades para as ações sustentáveis de apoio à comunidade.
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1: A seleção brasileira feminina de vôlei venceu a República Dominicana por 3-1 na etapa de Brasília da Liga das Nações. Após começar com desvantagem, a equipe comandada por José Roberto Guimarães reagiu e dominou a partida com parciais de 23-25, 25-18, 25-11 e 25-15. Com resultado, a seleção soma mais uma vitória na competição e mantém boa sequência na fase disputada em Brasília.
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1: Incêndio atinge produção de feno às margens da PR-488 e mobiliza a Defesa Civil em Santa Helena. Barco carregado com cigarros contrabandeados é apreendido após perseguição no Lago de Itaipu, em Itaipulândia. Catadores de recicláveis de Missal recebem novos EPIs e reforço para a segurança no trabalho. 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Volta às 5 da tarde. E você continua na companhia de Luciane Reulon e o programa Chega Mais.
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12: Neste momento aqui na Farroupilha, 26 graus. 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

0: Agora 16 horas e 7 minutos e vamos trazendo para você a previsão do tempo. Sexta-feira com possibilidade de chuviscos passageiros na região leste, com maior destaque para a Serra do Mar e também litoral. A nebulosidade segue mais densa nessas regiões, mas o sol aparece em alguns momentos. Centro-Sul, Sudeste e Campos Gerais, a nebulosidade também foi destaque, mas o tempo segue estável. Nas demais regiões, predomínio de sol desde as primeiras horas e também destaque para a elevação das temperaturas. Aqui em São Miguel do Iguaçu não foi diferente, tivemos aí 13 graus pela manhã. Agora à tarde a máxima prevista era de 25, já estamos com 26 graus. E amanhã novamente teremos esse mesmo cenário, né? Um pouco mais de frio pela manhã e à tarde esse calorzinho, esse clima mais agradável. Domingão com sol entre nuvens, 13 graus de mínima, máxima também de 25. Agora para segunda-feira já temos possibilidade de pancada de chuva. Na terça-feira tempo nublado, na quarta e quinta-feira temos previsão de chuva de novo. E a temperatura que ela vai diminuindo e aumentando de novo, né? Nesse sistema até chegar aí dia 16, dia 17 de junho, com previsão daí sim de uma queda mais acentuada, ficando na casa aí dos 5, 6 graus centígrados, a mínima prevista aqui em São Miguel do Iguaçu. Olha, nesse momento temos 26 graus e presença de sol.
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1: De volta com você aqui na nossa programação. Chega mais, né? Vamos juntos até às 5 da tarde, trazendo alegria, as melhores músicas, atendendo com carinho também o seu recado, a sua participação. 5 de junho, outono brasileiro, dia da ecologia, dia nacional da reciclagem, dia internacional de luta contra a pesca ilegal, dia do engenheiro mecânico e dia mundial do meio ambiente. Quem nasce hoje é do signo de Gêmeos. Faltam 209 dias para a gente concluir o ano de 2026. A lua ainda está na sua fase cheia. A mudança acontece na segunda-feira, dia 8. 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
1: E aqui na sua 104,1, hora de ouvir Leonardo. Perder você é abraçar a solidão. Ótima tarde.

0: Tá aí pra você, sucesso de Leonardo, aqui dentro do nosso Chega Mais e vamos juntos, né? 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
0: É hora de ouvir Gustavo Lima. Na hora de amar, 16h20. Ótima sexta pra você.

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2: E vamos lá para mais um Tititi da Fama. Rede TV amplia espaço do jornalismo ao vivo e cria nova faixa para Sônia Abraão. A Rede TV promove, a partir da próxima segunda-feira, dia 8, uma importante reformulação na sua grade diária, ampliando a oferta de jornalismo ao vivo e reforçando a integração entre televisão e plataformas digitais. Entre as principais novidades estão a criação de uma edição extra do A Tarde é Sua, comandado por Sônia Abraão, que passa a ocupar também a faixa do meio-dia. Com a mudança, o programa ganha duas exibições ao longo do dia. A primeira, das 12 horas até as 13, e a tradicional mantida às 15. A estratégia acompanha o movimento que vem sendo adotado por diferentes emissoras, apostando em conteúdos ao vivo para aumentar a permanência do público na programação. Outra aposta é o fortalecimento do Rede TV Notícias, que terá duas edições diárias, às 11h30 e às 18 horas, ambas exibidas simultaneamente na televisão e nas plataformas digitais da emissora.
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1: De volta com a nossa programação Chega Mais. Até às 5 da tarde a gente está junto com você. São 16h28, a hora certa. 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
1: E vamos de mais música. Chegando o Taeme Thiago com participação do Jorge Vendinha. Boa tarde.

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0: Agora 16 horas e 36 minutinhos, a Rede Berlim Móveis e Eletros entra em campo na Copa do Mundo com a melhor seleção de ofertas. 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
0: Alô, amiga Edneuza da Silva. Ótima tarde para você na companhia da melhor 104,1. Agora no ritmo de Ziba, Tudo Que Importa. Ótima tarde.

0: Tá aí a boa música de Ziba aqui no nosso Chega Mais, agora conferindo a hora certa, 16h41. Vamos trazendo para você também dicas para ajudar a diminuir os triglicerídeos no seu corpo.
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Olha, alimentos consumidos durante as refeições fornecem calorias para que o corpo mantenha suas funções normais. No entanto, quando há um excesso dessas calorias, o organismo armazena energia em forma de triglicerídeos, gordura no tecido adiposo, e em curto prazo, triglicerídeos em excesso podem não apresentar nenhum sintoma ou risco para a saúde. Porém, quando isso se dá de forma prolongada, eles podem trazer consequências ruins, como aterosclerose, pancreatite, entre outros problemas. Que tal conferir algumas dicas para, junto com o seu profissional de saúde de confiança, diminuir os triglicerídeos no corpo? Primeiro, consuma alimentos ricos em fibras, as frutas, verduras, órgãos e também aí, ó, como arroz, o trigo, aveia, são ricos em fibras. E desse modo, essas substâncias podem ajudar a diminuir os picos de glicemia, considerado o açúcar no sangue, fazendo melhorar o controle de triglicérides, sem contar que as fibras são essenciais para o bom funcionamento do intestino. Dê preferência às fontes de gorduras boas. As gorduras boas podem ajudar a diminuir os triglicerídeos porque atuam com ação antioxidante e anti-inflamatória. Assim, elas podem melhorar a circulação do sangue, prevenir problemas cardíacos e outros provenientes do excesso de triglicérides. Evite o tabagismo. O ato de fumar pode aumentar os riscos de doenças cardiovasculares e diabetes. Além disso, é um hábito que potencializa os prejuízos causados pela alta taxa de triglicerídeos no sangue. Aposte na queima de calorias em excesso. Como a gente falou no comecinho, calorias ingeridas em excesso se transformam em triglicerídeos. Uma das maneiras de fazer isso é por meio da atividade física. A prática de exercícios diários, como os realizados na academia, a corrida, dança, ajuda a queimar essas calorias em excesso no corpo. Beba com moderação. A famosa cervejinha, por exemplo, além de conter álcool, é rica em carboidrato. Evite consumir carboidratos simples em excesso. Esses componentes podem ser alguns dos responsáveis pelo aumento excessivo de triglicérides. Dessa forma, é preferível consumir alimentos integrais e evitar a ingestão em excesso daqueles, como farinha branca, alimentos processados, por exemplo, pizza, industrializados, pão francês, bolos e biscoitos em geral. Aumente a ingestão de ômega 3, é uma gordura insaturada que pode ajudar a reduzir os níveis de triglicerídeos do sangue. Essa substância pode ser adquirida por meio da alimentação, especialmente pelo consumo de peixes de águas frias, como o salmão e também o atum. Porém, para complementar a sua alimentação, você também pode ingerir o ômega 3 em cápsulas, já que é difícil consumir as suas quantidades adequadas apenas através do consumo de alimentos. Esse produto, ele funciona como suplementação para aqueles que querem aumentar a quantidade dessa gordura boa na alimentação diária.

0: 46 e dentro do nosso programa tem mais sucessos. Grupo Menos é Mais, Coração Partido.
1: Não tem jeito, meu compadre. Vambora. Ela vacilou comigo e nós estamos aí, né? Tudo certo.

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0: Estamos nos aproximando da reta final do nosso Chega Mais, são 16h53 e por aqui você acompanha o Momento Motivacional.
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0: O escritor Guimarães Rosa, em uma frase célebre do conto Barra da Vaca do livro Tutameia, disse o seguinte: a felicidade se acha é nas horinhas de descuido. E eu acredito também que os melhores momentos não vêm de buscas exaustivas, mas sim daquele momento de distração, quando você descuida das obrigações e da rigidez do dia a dia, a vida acontece na sua forma mais leve. É aquela pausa inesperada, riso solto, o momento em que a alma esquece de carregar o peso do mundo e simplesmente acontece. Nas pequenas e breves felicidades, daquelas miudezas que muitas vezes passam despercebidas, mas que têm o poder de nos fazer ser guiados a momentos de paz e de tranquilidade. Pense em quantas vezes você observou um pôr do sol, vendo o céu se mesclar de cores até escurecer e revelar as estrelas. E quando se está no trânsito ou por alguma estrada e a lua se revela gigante, toda cheia, cheia de luz e até parece que a estamos vendo pela primeira vez. A felicidade, ela está nas horinhas de descuido. No aroma do café fresquinho, na manteiga que derrete no pão, no cheiro de mato molhado, na ducha fresca, no verão andando descalço pelo chão, o calor bom de um dia ensolarado. A felicidade são esses instantes. Ver as crianças sorrindo, brincando juntas em alguma brincadeira simples de pega-pega, um joguinho de bola na rua, no álbum observando uma foto antiga, no sofá com um livro na mão, ou com pensamentos lá longe, enquanto põe um bolo para assar cantando uma canção ou sentindo aquela sensação maravilhosa de colocar os pés na areia da praia, sentindo a textura quente sob os dedos, enquanto o som das ondas acalma os nossos pensamentos. Tudo bem, às vezes a areia está quente até demais e o mar não está para peixe. Mas quem se importa quando o desconforto é apenas um grãozinho perto de tão boa experiência? São essas coisas simples que fazem a mente surgir dos pesos e fugir da correria que é a nossa vida e nos remete a momentos únicos de êxtase que só a gente consegue entender. Na natureza, cada um de nós tem sua pequena felicidade particular e ela vem justamente nessas horinhas que a gente se descuida. Basta apenas perceber que em cada pequena ação tem uma diferente emoção, tem uma pontinha de prazer. São nos momentos como esses que nos deparamos com ela, a felicidade. Vamos valorizar esses momentos, apreciar as miudezas da vida, encontrar felicidade na sua forma mais pura e simples, nas pequenas coisas que nos cercam. Afinal, a felicidade está sempre lá. Basta olhar para ver e para sentir.
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0: E nós vamos fechando a edição de hoje com Fernando e Sorocaba, Diz Pra Mim. Logo depois, as últimas informações desta sexta-feira e Andrezinho Vaz chega logo depois com o programa Na Hora do Mate. Te espero amanhã às 8, tem São Miguel em Destaque. Até lá, tchau, tchau.

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3: 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Pontualmente 17 horas.
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3: Receita Federal apreende medicamentos avaliados em R$ 50 mil na Ponte da Amizade. 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
3: Uma operação da Receita Federal apreendeu medicamentos para emagrecimento avaliados em cerca de R$ 50 mil na madrugada desta sexta-feira, na Ponte Internacional da Amizade, em Foz do Iguaçu. Durante a fiscalização, os agentes encontraram um compartimento oculto no painel de um veículo com placas brasileiras. No local estavam escondidos óculos inteligentes e 263 ampolas de medicamentos para emagrecimento. A mercadoria e o veículo foram encaminhados à aduana da Receita Federal.
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3: O técnico da seleção brasileira, Carlo Ancelotti, confirmou mudanças na equipe para o amistoso contra o Egito, amanhã às 19h nos Estados Unidos. O treinador afirmou que ainda busca definir a equipe ideal para a Copa do Mundo e pretende aproveitar o confronto para testar novas opções, como Lucas Paquetá e Igor Thiago. O goleiro do Grêmio, Everton, atuará no segundo tempo e o lateral Douglas Santos começará entre os titulares.
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3: Paraná perde eleitores, mas será o quinto maior colégio eleitoral do país pela primeira vez. Peça teatral A Flor e o Palhaço será apresentada para estudantes e comunidade na próxima semana em São Miguel. Prefeitura de São Miguel do Iguaçu lança edital da Política Nacional Aldir Blanc de Fomento à Cultura. O objetivo é fomentar, incentivar e fortalecer a produção cultural local. 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Na sequência, Andrezinho Vaz comanda o programa Rádio Jornal na Hora do Mate. Próxima edição do Notícia da Hora. Você ouve na segunda-feira às 9h.
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10: Atenção para a temperatura, 24 graus.
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13: 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Opa, 5:06, 5:06. Estamos chegando aqui na programação 104,1, a rádio que faz amigos. Opa, é nóis.
1: Buenas, che.
13: Desejando para você uma ótima tarde de sexta-feira. Dia 5 de junho de 2026, hoje é o Dia Mundial do Meio Ambiente. Para você que está nos acompanhando, aquele abraço especial, obrigado pela sintonia e vamos junto até as 19 horas, trazendo, claro, as
14: Chega
13: melhores.
14: Que certo, vai de e toca uma marca.
13: As melhores do Pampa Gaúcho. Posso fazer a abertura do programa, pelo menos? Então, se o senhor me permitiu fazer a abertura do programa, eu vou fazer aqui. Então, obrigado, tá certo? Obrigado aí, Gaúchão, obrigado. 5:07, então, desejando pra você uma ótima tarde de sexta-feira, dia 5 de junho, 2026 é o ano. A partir de agora, a música do Rio Grande é destaque pra você.
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13: Eu sou Andrezinho Vaz, fico com vocês até às 7 da noite, trazendo as melhores do Pampa Gaúcho, as melhores do sul do Brasil, com a boa música, boa companhia, claro, na hora do seu bom chimarrão.
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13: Sou eu te fazendo companhia aqui na programação, com a direção geral do seu Constante Scariotti Neto, seu Tino, no departamento comercial, Elton Cramp, Luciane Reolon e também o Márcio de Souza, no jornalismo e no esporte, Alessandro Cunhasque, Tati Schunemann e também o Luiz Henrique. Obrigado a todos pela parceria, vamos que vamos na companhia da Jornal. Eu fico com vocês até às 7, com as melhores do Rio Grande, trazendo, claro, a boa companhia pra você.
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13: A previsão do tempo pra São Miguel do Iguaçu indica um final de semana de tempo firme, temperatura agradável, amanhã sabadão e no domingo o sol aparece entre nuvens, sem previsão de chuva, com mínima entre 11 e 12 graus e máxima chegando aos 24 graus também, tá certo? A partir de segunda, o tempo volta a ficar instável, previsão de pancadas de chuva na segunda e na quarta também. Enquanto terça-feira, terá muitas nuvens ao longo do dia, temperatura entram em declínio, com as máximas variando entre 19 e 21 graus e a mínima podendo chegar a 10 graus na quarta-feira também. A tendência é uma semana com nebulosidade, períodos de chuva, manhãs mais frias em toda a região oeste do Paraná, tá certo? Um panorama aí do tempo para você para o restante dessa semana e o início da semana que vem.
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13: 5:09, 5:09. Walter Moraes, Marcas de um Campeiro, tchê.

0: Opa, 5 horas e 13, 5 e 13, tá aí o sucesso, música da boa pra você, música legal, sucesso do Walter Moraes, Marcas de um Campeiro, música buena aí pra você que nos acompanha na programação, certo? 5 e 13, voltamos já!
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3: Exportações para a China aceleram e frigoríficos reduzem produção de boi. Excelente final de tarde a você, Andrezinho, e aos ouvintes do programa Rádio Jornal da Hora do Mate. As exportações brasileiras de carne bovina para a China ganharam força em maio e podem esgotar a cota anual chinesa já nas próximas semanas. Com isso, os frigoríficos começaram a reduzir os abates e até suspender linhas de produção voltadas ao mercado asiático. Analistas avaliam que a menor demanda da indústria pode pressionar os preços da arroba do boi gordo no mercado interno. 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Nossa próxima edição você ouve na segunda-feira, às 9 horas e 40 minutos, no Manhã da Jornal. A você, ouvinte, um excelente final de semana.
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0: Não se perca na hora, 5h17.
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0: 5h25, 5h25, os Monarcas, Brasil de Bombacha, tchê.
1: Abrindo fronteiras.
0: Eita, aí é bom demais, hein? Obrigado pela sintonia sempre. 5h26, a hora certa. 5h26, ótima tarde pra você.
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0: Mandando um abraço pro meu amigo Henrique.
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0: Calma, calma. Mandar um abraço pro meu amigo Henrique Dallagnol do Sorvete Italianíssimo. Alô, Henrique.
4: Buenas, gente.
0: De rádio ligado, acompanhando a programação. Bom final de tarde pra vocês aí. Obrigado pela sintonia sempre, Henrique Dallagnol. E o amigo Marino também descobriu uma hoje no Marino que é de chorar, de rir. Mas vou contar só domingo.
5: Mas que barbaridade.
0: Vou contar só domingo, mas tem uma do Marino que é de chorar, de rir. Fiquei sabendo esses dias aí, me contaram e eu vou contar domingo.
5: Essa foi de perder os boteados.
0: Ô Marino, eu não acredito que tu largou essa. Ah, tu largou essa pro cara mesmo? Pelo amor de Deus, tia. Vou mandar. Domingo eu vou contar a história como aqui eu fiquei sabendo do Marino aí. Mas fiquei sabendo meio por cima, assim. Não sei se é verdade também. Se não for verdade, Marino, daí tu me dá um toque aí. Beleza? Meu Deus do céu. Bora lá. Mandando um abraço aqui pra minha amiga Neide Fernandes Rosa, acompanhando a programação. Alô, Neide, aquele abraço. Obrigado pela sintonia, tá acompanhando por aqui. Tudo certo por aí, Neide?
6: Andrezinho, aqui que eu estou falando é Neide Fernandes Rosa.
0: De boa?
6: Ô, Andrezinho, coloca uma música do Curato Galderi.
0: Opa!
6: Você faz a escolha, pode ser qualquer uma delas, não há esse problema. Escolha tem que desde já gratuito.
0: Beleza, valeu Neide, aquele abraço, obrigado pela companhia sempre na nossa Jornal FM. E o meu amigo Tilaco tá por aqui também. Alô Tilacão, aquele abraço e obrigado pela companhia sempre aqui no nosso programa Na Hora do Mate. Bom final de tarde pra você, bora que bora, que não para, hein?
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0: Mandando um abraço pro pessoal da Farma Brito. Alô Flávio, alô Fernando, aquele abraço. Meus amigos da Farma Brito, sempre de rádio ligada, acompanhando a programação. Alô Fernandão.
1: Buenas, che.
0: Alô, meu amigo Flávio, como é que tá por aí, de buena?
1: Buenas, che.
0: Eita, nós. Eu quero saber como é que o Flávio e o Fernando estão aguentando dois santistas junto ali, hein? Barbaridade, tia.
2: Mas que barbaridade.
0: Dois santistas juntos, deve estar uma choradeira o troço ali, que não é fácil, hein? Ô, Flávio, despacha, despacha, não deixa ficar aí, não. Despacha, homem, manda embora, manda embora. Que barbaridade. 5h31, a hora certa, já já temos de volta por aqui.
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0: Hora certa na Jornal, 5h33.
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0: 5:35.
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0: Opa, maravilha! Você ouviu aí? Vamos pegar com o Xeloquedo no nosso Na Hora do Mate. Um bom final de tarde pra você. Obrigado pela sintonia. Tem abraço pra mandar por aqui. Meu amigo Lídio Richter já tá de rádio ligado. Alô, seu Lídio, aquele abraço. Dona Marlene Rocha, alô, Aurora do Iguaçu. Alô, Dona Marlene, aquele abraço. Obrigado pela companhia. Fala, Tilacão!
1: Depois é eu que sou corneteiro, né, André? Ah. Hoje de manhã você falou que eu era corneteiro, arrumando confusão, mas olha aí que você tá querendo arrumar confusão com dois santistas ainda, mas tu tem que tomar jeito, homem.
0: Mas não é pra mim arrumar confusão, é pro Flávio e pro Fernando lá da Farma Brito, é pra eles. Tá com dois santistas ali no banco, mas casca fora, deve estar numa choradeira lá que tu nem sonha, né, tia? Ah. Pensa na choradeira, hein, tia? Que barbaridade. Flávio, toca daí, Flávio, toca, toca. Pessoal do Serranópolis de Iguaçu tá por aqui também. Alô, amigos de Serranópolis, rádio ligado aí.
2: Boa tarde, Andrezinho.
0: Opa.
2: Manda uma moda caprichada aí pra nós aí de Serranópolis aí. Valeu,
0: amigo. Valeu, parceiro. Aquele abraço. Obrigado pela companhia sempre aqui no nosso programaço Na Hora do Mate. Voltamos já.
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0: 5 horas e 40 minutos. Vamos então para o fechamento do nosso mercado agropecuário. Soja R$110 a saca, milho R$52, trigo R$70. Mercado comprador, Alar Cooperativa. Boi gordo Nelore, R$353,50 arroba. Vaca gorda Nelore, R$303,50 arroba. Bezerro Nelore desmama, R$15,95 quilo vivo. Frango, R$4,76 do quilo vivo. Suíno, R$4,64 o quilo vivo. Tilápia, R$8,83 o quilo. Leite, R$2,47 o litro. As informações e os valores são do Centro de Estudos Avançados em Economia Aplicada, CPEA.
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0: 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Voltemos! Deixa tocar!
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0: 5 horas e 45, tá aí, sucesso! Alô, Cotonete, tá aí, Coto? Alô, Martelão, tá por aí? Um abraço pra vocês, obrigado pela companhia sempre! Maravilha, 15 para as 6, a hora certa. Bom final de tarde aí pra vocês, hein? Bora que bora!
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0: Manda aí, manda o zap zap, interaja com a gente. Manda um alô.
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0: Carlos Tomás, alô Carlão, alô Laranjita. Aquele abraço, obrigado pela companhia, hein?
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0: Flavião de Brito confirmando a audiência aqui. Alô Flávio, um abraço.

0: Maravilha, Porca Véia, com a música O De Casa. Para vocês que estão acompanhando, aquele abraço, obrigado pela sintonia. E o amigo Carlão Tomás acompanhando no trator, né? Tá ouvindo no trator aí o nosso programa. Valeu, Carlão, aquele abraço e um bom final de tarde para você, beleza? Você que não me mandou nada ainda, manda o zap aí, tá liberado!
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0: Manda o zap aí, é só mandar 10 para as 6 a hora certa!
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1: Não se perca da hora, 5h52.
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4: 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Buenas tardes.
1: Ótima tarde pra você, segundo meu amigo Carlos Tomás aqui. Sextou com S de silagem, né, Carlão?
5: Hoje aqui é sextou com S de silagem.
1: Olha aí, ó. Sextou com S de silagem, segundo o Carlão Tomasi. Valeu, Carlão. Aquele abraço. Terimota tá por aqui também, galoteiro. Aquele abraço. Obrigado pela sintonia. Buenas, che. Bom final de tarde pra você. Bom início de noite. Delfim tá por aqui também. Buenas, tamo no ar. Indo dormir pra levantar cedo amanhã pra colher alface. Aí sim, hein, Delfim? Buenas, che. É, Delfim, velho.
6: Essa foi de perder os boteados.
1: Mas toma umas duas primeiro, depois tu vai. Toma umas duas geladas, umas duas Antártica Pinguim aí. Daí depois tu vai tranquilo aí, beleza? Faltando 5 para 6, já tem a oração da Ave Maria. Logo depois voltamos com as melhores do sul do Brasil pra você. Bora! Última do bloco!
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3: Hora certa na Jornal, 5:59.
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5: Obrigado, Senhor. Obrigado, Senhor, pelos meus braços perfeitos quando há tantos mutilados, pelos meus olhos perfeitos quando há tantos sem luz. Pela minha voz que canta quando tantas emudecem. Pelas minhas mãos que trabalham quando tantas mendigam. Obrigado, Senhor, por mais um dia. 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

0: Queridos radiovintes, nosso boa tarde. Convido a todos para nessa hora silenciar e rezar conosco a oração do Ângelus. Iniciemos em nome do Pai, do Filho e do Espírito Santo. Amém. O anjo do Senhor anunciou a Maria e ela concebeu do Espírito Santo. Ave Maria, cheia de graça, o Senhor é convosco. Bendita sois vós entre as mulheres e bendito é o fruto do vosso ventre, Jesus. Santa Maria, Mãe de Deus, rogai por nós, pecadores, agora e na hora de nossa morte. Amém. Eis aqui a escrava do Senhor, faça-se em mim segundo a vossa palavra. Ave Maria, cheia de graça, o Senhor é convosco. Bendita sois vós entre as mulheres e bendito é o fruto do vosso ventre, Jesus. Santa Maria, Mãe de Deus, rogai por nós, pecadores, agora e na hora de nossa morte. Amém. E o Verbo divino se fez carne e habitou entre nós. Ave Maria, cheia de graça, o Senhor é convosco. Bendita sois vós entre as mulheres e bendito é o fruto do vosso ventre, Jesus. Santa Maria, Mãe de Deus, rogai por nós, pecadores, agora e na hora de nossa morte. Amém. Rogai por nós, Santa Mãe de Deus, para que sejamos dignos das promessas de Cristo. Oremos, infundi, Senhor, em nossas almas a vossa graça, para que nós, que conhecemos pela anunciação do anjo a encarnação de Jesus Cristo, vosso Filho, cheguemos por sua paixão e morte na cruz à glória da ressurreição. Pelo mesmo Cristo, Senhor nosso. Amém. Faremos agora a leitura do Evangelho de hoje e uma pequena meditação. Evangelho de Jesus Cristo segundo Marcos. Glória a vós, Senhor. Naquele tempo, Jesus ensinava no templo, dizendo: como é que os mestres da lei dizem que o Messias é filho de Davi? O próprio Davi, movido pelo Espírito Santo, falou: disse o Senhor ao meu Senhor: senta-te à minha direita até que eu ponha teus inimigos debaixo dos teus pés. Portanto, o próprio Davi chama o Messias de Senhor. Como é que ele pode, então, ser seu filho? E uma grande multidão o escutava com prazer. Palavra do Senhor. Glória a vós, Senhor. Hoje nós comemoramos a memória de São Bonifácio, bispo e mártir, e queremos também, com o exemplo de sua vida, compreender o que Jesus nos fala através do Evangelho de Marcos. Esse Evangelho nos apresenta uma pergunta profunda feita por Jesus no templo. Ele questiona a interpretação comum dos escribas sobre o Messias. Jesus não está negando que o Messias venha da descendência de Davi. Ele quer ir além. Ele quer mostrar que o Messias é o próprio Senhor de Davi. Ou seja, Cristo é ao mesmo tempo filho de Davi segundo a carne e Senhor de Davi segundo sua divindade. Jesus é o verdadeiro Deus e verdadeiro homem. E queremos mencionar também a vida de São Bonifácio, que nasceu na Inglaterra no século VIII e se tornou monge beneditino. Desde cedo, Bonifácio sentiu chamado a anunciar o Evangelho aos povos germânicos, muitos dos quais ainda viviam no paganismo. São Bonifácio compreendeu verdadeiramente aquilo que o Evangelho de hoje nos revela. Cristo não é um mestre, mas Senhor da história. E por reconhecer essa soberania de Cristo, Bonifácio deixou a sua terra, sua segurança e foi evangelizar nas regiões difíceis da atual Alemanha. Um episódio de vida de São Bonifácio mostra bem a sua fé. Em uma região pagã havia uma árvore enorme dedicada ao deus Thor. O povo acreditava que ninguém podia tocá-la sem morrer. Bonifácio, cheio de confiança em Cristo, derrubou a árvore. Quando nada aconteceu com ele, muitos compreenderam que os falsos deuses não tinham poder e muitos se converteram. Esse gesto de São Bonifácio foi mais que coragem, foi testemunho de fé. Somente Cristo é o Senhor. Glória ao Pai, ao Filho e ao Espírito Santo, como era no princípio, agora e sempre. Amém. Que desça sobre todos nós a bênção do Deus Todo-Poderoso, o Pai, o Filho e o Espírito Santo. Amém. E a todos vocês que rezaram conosco, uma boa noite.
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8: Manda o WhatsApp. Tamo de volta. 6:12.
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0: 6:15, 6:15, de volta por aqui, na programação, na Hora do Mate. Bom final de tarde pra você, Chiquito e Bordoneio, tudo vem do campo.
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0: Hora certa na Jornal, 6:19.
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0: Opa, voltamos, 6:23. Meu amigo Lauri da Agostinho tá por aqui, né, seu Lauri?
3: Buenas, che!
0: Dona Lídia também, amiga Kelly também, aquele abraço.
3: Aquele abraço.
0: Valeu, Kelly, valeu, Lauri, toda a família. Dona Lídia, alô, Laranjita, aquele abraço. Você não mandou o zap ainda? Manda o zap aí.
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0: Opa, 6 horas e 26, olha o trancão do Minuano aqui no nosso anoitecer do rádio.
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0: Ari Minosso por aqui, alô Ari, aquele abraço, bom final de tarde, bom início de noite na companhia da Jornal FM, obrigado pela sintonia. E o zap liberado, hein? Manda aí!
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4: Brasília, que é de São Jorge, Severo. Toca pra nós assistir um, acho que é uma com porca véia. Eu vou pra fronteira e ofereço pra todos que estão assistindo, tá? Certo? Obrigado se for atendido. E vamos curtir o friozinho que tá. Tá feia a situação pra piazada aí, tá? Certo?
0: Valeu, seu Asilo. Aquele abraço pra você, pra dona Rosalina também. Meu amigo Zanatão já tá por aqui. Ô, Zanata, tá acompanhando, meu galo?
5: Buenas, chefe!
0: Esse é gente boa, hein?
6: Mas que barbaridade!
0: Meu amigo Zanata acompanhando o nosso programa. Obrigado pela sintonia.
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0: Posso mandar abraço pros meus ouvidos primeiro? Se o gauchão me liberar aí, eu mando um abraço pros meus ouvidos aqui primeiro, se você deixar.
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0: Nada de sem fundamento. Meu amigo Zanata aqui mandando um abraço pro nosso amigo Zé Pedrada, vulgo Delfim, né? Ou melhor, Stanislau Brissner, vulgo Delfim, não. Delfim, vulgo Zé Pedrada. Ah, já não entendi mais nada.
6: Mas que barbaridade.
0: Já não entendi mais nada. É muito apelido. Vulgo Cururu.
6: Mas que papo sem fundamento.
0: Já me perdi nos apelidos aqui. É muito apelido pra uma pessoa só, viu, tia? É muito apelido. Agora é Zé Pedrada. Ô, Zé Pedrada, tá ouvindo aí? Meu amigo Delfim, o Zé Pedrada, acompanhando a programação. Inclusive, só pra registrar, o amigo Carlos Zanata, corintiano da Silva, já destapou uma Budweiser. Eita, nós! Etanóis não, né? Etanol mesmo, né? Que barbaridade. Meu amigo Laírton Detone tá por aqui também. Alô, Laírton!
5: Buenas, chefe!
0: É, Laírton, velho, de rádio ligado, acompanhando a programação. Forte abraço. Obrigado pela sintonia. E, claro, um ótimo final de tarde pra vocês de rádio ligado na hora do mate.
6: Tchê, quem sabe tu para de prosar e toca uma
0: marcha. Agora pode ser. Manda ver aí, ó.

0: 6:32, 6:32, Delfim me respondeu aqui, Zanato, Delfim respondeu aqui. Vai, vai.
1: Andorzinho, fica esperto aí. Ontem tu falou que não ia fazer fofoca, com a hora que o Tirac que mandou aí pra fazer uma fofoca.
0: Ah.
1: Agora tu fica falando que o cara é gente boa. Ah. Abre o olho aqui, ó.
0: Zé Pedrada, mandaram aqui pra mim, eu só tô repassando. Zé Pedrada na cara dura, hein? Meu amigo Claito Valnier tá por aqui também. Alô, Claito, aquele abraço e um bom final de tarde, tchê! 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
0: Hora certa na Jornal, 6:34.
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0: 6:37, Maico Gamba já tá de rádio ligado aqui também. Ô Zanata, Hoje o Maicon me mandou mensagem, era 4:30 da manhã. A possibilidade dele ter botado o celular despertar para acordar essa hora é zero. Daí eu pensei assim, provavelmente chegou da gandaia esse horário, já ligou o rádio e falou assim, não vou nem dormir mais, né? O que, que tu acha, Zanata? Dê tua opinião também. Eu acho que é isso daí, porque o cara acordar 4:30 da manhã tá fora de questão, né? Então, né, Maico Gamba aí deve ter chegado da revoada umas 4:00 da manhã, já tomou um banho, ficou meio por ali, já ligou o rádio também, né? Alô, Maicão, um abraço, meu galo. Ô, Maico, tu tá ouvindo aí, meu amigo? Um abraço e obrigado pela sintonia.
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0: 6:41. Tá aí, tchê garoto! Aí é bom demais, hein? Aí é top demais! Eita, nós! Zanatão mandou um áudio aqui pra falar do Maico Gamba. O assunto do programa hoje se chama Maico Gamba.
1: Mas que barbaridade.
0: Mandou mensagem 4:30 da manhã, nem a dona Melane não sabe. Mandou mensagem 4:30 da manhã, eu pensei assim, pô, acordou, foi adiantar o serviço? Que nada, chegou da revoada. Nesse horário já ficou acordado, nem dormir não foi. Que barbaridade, hein? Como é que pode, hein, Maico? Para com isso, mano. Tem que parar um pouco. Tem que dar uma segurada aí, viu, Maico?
2: Ô, Andrezinho, boa tarde.
0: Boa tarde.
2: Andrezinho, tá perdido esse menino.
0: Tá perdido.
2: Não sei o que vão fazer com esse homem.
0: Eu também. A dona Melânia já me pediu ajuda também. Eu não sei mais o que fazer.
1: Mas que barba.
0: Não sei mais o que fazer.
1: Mas que papo sem fundamento.
0: Que sem fundamento, rapaz? Não ouviu a história aí, ó? Não ouviu a história que eu contei? 4:30 da manhã, tia, mas para! Que é isso?
1: Mas que barbaridade!
0: 4:30 da manhã é brincadeira, hein?
1: Tia, quem sabe tu para de prosar e toca uma marca.
0: Posso fazer a previsão do tempo agora, primeiro?
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0: 6h43. Vamos então para a previsão do tempo. Temperatura 17 graus aqui no centro de São Miguel. Para amanhã, sabadão, dia 6, a mínima vai ser 12 e a máxima 24. Dia ensolarado com nevoeiro ao amanhecer e as nuvens aumentam à noite. Para domingo, dia 7, mínima de 11 e máxima de 24. Sol com muitas nuvens durante o dia, período de céu nublado e à noite com poucas nuvens. Segunda, dia 8, mínima de 16 e máxima de 21. Sol com muitas nuvens, pancadas de chuva à tarde e também à noite. Na terça, a mínima é de 12 e a máxima de 19. Sol com muitas nuvens, o dia durante o dia, períodos de céu nublado, noite com muitas nuvens também. Na quarta, dia 10, mínima de 10 e máxima de 20. Sol com muitas nuvens, chove rápido durante o dia e também à noite. Previsão do tempo para São Miguel do Iguaçu indica um final de semana de tempo firme e temperaturas agradáveis. No sábado e no domingo, o sol aparece entre nuvens sem previsão de chuva, com mínimas entre 11 e 12 graus e a máxima chegando aos 24. Já na segunda da semana que vem, o tempo volta a ficar instável, a previsão de pancadas de chuva na segunda e na quarta, enquanto na terça terá muitas nuvens ao longo do dia. As temperaturas entram em declínio, com máxima variando entre 19 e 21 e mínimas podendo chegar a 10 graus na quarta. A tendência é uma semana com mais nebulosidade e períodos de chuvas e manhã fria em toda a região oeste do Paraná.
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0: 6h44, manda o zap aí.
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0: Manda áudio, vai lá.
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0: Chimungo, velho, tá acompanhando a programação, tchê? É, Chimungo, velho, tá na sintonia, índio, velho.
1: Mas que barbaridade.
0: Eita, nós, 6h48, vamos que vamos, até às 7 na programação, na hora do mate.
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0: E o Zanata tá na contagem já, né? Já destapou duas. Já foi duas. Agora seja o que Deus quiser, né, tchê?
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0: Mal de lobisomem, né, tchê? Essa aqui é pro Zé Pedrada, nosso amigo Delfim. Ô, Delfim!
1: Mas que barbaridade!
0: É pra ti, tchê!
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0: É, barbaridade! Inclusive, o Delfim... O Delfim, ele... O bicho tá acordando também. Ele acorda umas 4 e pouco da manhã pra colher alface, né? E diz ele que... Umas 7:30, 7:15 por aí já tá na cama, né? É verdade. Que barbaridade. Chocolate saindo de casa agora, vai chegar atrasado esse animal. Ô praga, corre aí, ô praga.

0: Corre, corre logo aí. Eu não vou esperar ninguém. Ô Zanata, todo dia. Ô Zanata.
1: Mas que barbaridade.
0: Que barbaridade, é verdade. Ei, Zanata, escuta. Ele chega ali, todo dia quando é 5 para 1, ele pega e manda uma mensagem pro Cunhasque de tarde e fala assim: bota 3 músicas que eu não vou chegar a tempo. Ai, meu Deus do céu.
2: Ai, que eu me refiro.
0: Todo dia, pede pro Cunhasco, quando encontrar ele, tu pede. Todo dia, 5 para 1, chega a mensagem de chocolate. Bota 3 músicas aí que eu não vou chegar a tempo. Oh, meu Deus do céu, é brabo, hein? Bora! 6:54! 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
2: 6:56.
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0: Opa, de volta!
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0: Minha amiga Iracema Maia acompanhando a programação. Alô, Sema, aquele abraço. Obrigado pela companhia, ouvindo o nosso programa. O Anildo também, Aurora do Iguaçu, rádio ligada, acompanhando o nosso programa. Edílio de Cândido tá por aqui também. Alô, Edílio, aquele abraço. Linha Minosso de rádio ligada, acompanhando a programação. Fala, Zanata!
2: Andrezinho, por falar nisso, ele pedia pra você colocar umas três músicas aí, que ele ainda tá lavando a louça pra esposa dele.
0: Chegou aqui, homem. Chegou aqui agora, chegou aqui, já tá aqui deitado. Mas deitou no sofá também. Tá descansando um pouco, viu, Zanata? Ele três horas ele foi pra casa, ele saiu da rádio, foi pra casa, ele foi descansar. De agora ele veio pra rádio, ele deitou no sofá e vai descansar um pouco. Um abraço a todos, pessoal. O chocolate vem aí com o nosso Sertanejão da Jornal. As melhores, hein? Uma melhor que a outra. É pra ir destapando uma atrás da outra, hein? Zanata, escuta aí, Zanata.
3: Vamos, moçada, lá pro meu.
0: É uma desculpa atrás da outra pra tudo destapar uma. Um abraço, até domingo às 9 da manhã.

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7: Muito bem, pra você que tá ligadinho, pra você que tá numa boa, seja bem-vindo à nossa programação. Valdecir Gonçalves vai entrando na nave sonora a partir de agora, assumindo mais uma super programação pra você que tá ligado, pra você que tá curtindo nos quatro cantos onde chega a rádio que é sucesso pra você, meu amigo, pra você, minha amiga. Eita, você tava aí com meu amigo Andrezão, né? Agora Valdecir Gonçalves vai assumindo a programação, né, meu compadre Zanata? O compadre Zanata tá lá e já tá dando um pir-pir coracocó.
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7: Compadre Zanata dizendo que eu cheguei a tempo aqui. Aroeira, compadre Zanata. Fala pra ele, Taicinha, que aqui é doeira.
8: Tira um comentário.
7: Ah, não, hoje eu cheguei a tempo porque hoje... É que dia do pagamento tá chegando, aí tu tem que chegar na hora. Passou o dia do pagamento, você faz o pir-pir, caracacó. Um abraço especial pro vizinho Zanatão, curtindo a programação. Gente, hoje tem informação, hoje é sexta-feira, tem muita música pra você curtir aqui na nossa programação. A programação que faz amigos todos os dias, todos os momentos.
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7: 7 horas e 6 minutos e o romantismo do sertanejo.

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1: Daí pra você, o amor e eu, aqui na sua rádio, o melhor do sertanejo. Pra você que tá ligado, da Night aqui na Jornal, ainda toquei pra você de uma boa, hein? É Viva a Vida, abrindo aí o nosso programa de hoje. Sextou na sua programação e, claro, tem muita música sertaneja pra você que tá na Jornal.
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1: Parabéns pra você, Estação Jornal, trazendo aí o amigo Valdecir Gonçalves até às 21h. Lembrando que daqui a pouquinho, logo mais às 20h30, tem transmissão, né, ao vivo aqui direto de Brasília pra você, meu amigo, pra você, minha amiga, que está ligado na nossa programação. Meu amigo Zanata pediu Som de Cristal, né, oferecendo aí pra todos que estão curtindo. Alô, Zeus, tá curtindo a programação também? É, o cachorrinho mais legal. 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
1: E o melhor do sertão traz pra você, Joaquim Manuel, Som de Cristal na programação legal. Ei!

0: da Atlética Mago Luciano, faz mais uma vez comigo. Essa música é pra você que está na
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0: Sextou.

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1: Melhor do sertanejão pra você, meu amigo, pra você, minha amiga, que tá aqui na nossa programação. Música sertaneja, amor escondido, Teodoro Sampaio. Amor e amizade, João Mineiro e Marciano ainda. Você curtiu aí, faz mais uma vez comigo, Zezé de Camargo Luciano e seu amigo
2: Valdecir Gonçalves.
1: Fazendo giro numa boa na programação. Giro da notícia pra você, meu amigo, pra você, minha amiga, que tá ligado, que tá curtindo a nossa programação. Seja sempre bem-vindo ao nosso programa, tá? Sempre tem uma notícia pra você, meu amigo, pra você, minha amiga, que está ligado aqui na nossa programação. Daqui a pouquinho, tá? Giro da notícia. Antes tem o comercial.
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1: 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Trazendo agora o giro com a notícia para você que tá numa boa. Vamos lá, rodou.
2: Um grupo de 22 peregrinos iniciou uma caminhada de 260 quilômetros pelo sudoeste do Paraná na jornada Passos da Esperança aos pés de Santo Antônio. O percurso começou em Santo Antônio do Sudoeste, com passagem simbólica pela Argentina, e segue por diversas cidades e comunidades até o Santuário Santo Antônio da Esperança, em Rio Bonito do Iguaçu, onde a chegada está prevista para o dia 13 de junho. Um dos destaques será a passagem por dois vizinhos, onde o grupo participará da tradicional trezena e da quermesse de Santo Antônio. A iniciativa também fortalece o turismo religioso na região, que tem atraído cada vez mais visitantes interessados em rotas de peregrinação. E a Prefeitura de Maringá vai realizar uma consulta pública para ouvir famílias, professores e demais integrantes da comunidade escolar sobre a possível implantação do modelo cívico-militar em escolas da rede municipal. A iniciativa busca avaliar a aceitação da proposta, que já está presente em diversas unidades da rede estadual do Paraná. A discussão não prevê alterações no currículo, nas avaliações ou na gestão pedagógica das escolas, que continuariam sob responsabilidade dos educadores e da Secretaria de Educação. Caso o projeto avance, ainda será necessário cumprir os trâmites legais, incluindo eventual apreciação pela Câmara Municipal. Grande abraço para você, uma ótima sexta-feira, um bom fim de semana e até segunda. De Curitiba, Mauro Conte, com informações da Rede AERP.
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1: 7 horas e 47 minutos, 7h47 no seu rádio, vem pra jornal.
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1: Aí você, nesta sexta-feira, 5 de junho, você curtiu Tentei Te Esquecer, Mato Grosso Matias? Detonei pra você Utopia do Duque da Banda. Você curtiu Um Degrau na Escada, Chico Rei Paraná, aqui na programação que faz amigos. Lembrando a você que sempre... aqui no programão da Night do seu rádio, está sempre com o apoio dele, né? O meu amigo, jovem corretor de imóveis, mais de um ano e meio já conosco.
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1: 7h57 do seu rádio, deixa eu tocar Daniel pra você.

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1: 8:05 no seu rádio.
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4: Tudo bem, informação para você que tá ligado, para você que tá curtindo aqui o nosso programa. Seja sempre bem-vindo hoje, a partir das 8 horas e 30 minutos. O meio ambiente, né? O ministro aí do Estado aí do meio ambiente e mudança em clima, João Paulo Ribeira Cobianco, né, vai ter um pronunciamento aí a partir das 8 horas e 30 minutos. 3 minutinhos, ele vai conversar com toda a população entre rádio e televisão. Notícia! Notícias! Avisa que pelo menos 132 idosos já foram assassinados aqui no Paraná em 2024, de acordo com as últimas edições Atlas da Violência de 2026. O dado indica um aumento de 10,9% em relação ao ano anterior, quando foram registrados 119 idosos vítimas de homicídio no estado. O quinto com mais casos registrados no país. Para fazer aí os desafios, né, como esse que é a campanha Junho Violeta, é implementada aí para o meio, né, da lei 20.252, 2020 promove aí a conscientização e a prevenção aí da violência contra a pessoa idosa aqui no Paraná. Olha, o símbolo do laço violeta, a campanha estimula a sensibilidade, né, ou a sensibilização da população paranaense por meio, né, de ações de mobilização, prevenção e conscientização com recursos e cursos, seminários e congressos. A lei também incentiva a iluminação da fechada de edifícios públicos e privados com luzes na cor violeta. O autor da lei, deputado Cobra, do PSDB, ressaltou a importância da campanha para reforçar aí a necessidade e o respeito, né, cuidado e garantir direito à população. Diz ele que a violência muitas vezes acontece de forma silenciosa dentro de casa e a conscientização é fundamental para incentivar denúncias e ampliar a proteção dessas pessoas, fecha aspas. Olha, meus amigos, deixa eu falar para vocês, em 2025 foi protocolado na Alep, né, a PL 544/2025, que inclui casos de desaparecimento de idosos no escopo do alerta para resgate de pessoa, né? Ampliando, né, a abrangência da polícia e contingência do executivo, atualmente voltada apenas a crianças e adolescentes desaparecidos. Também na autoria do Leve Prost, o PL, né, pretende estabelecer diretrizes para a implementação da política estadual de atendimento médico domiciliar programado a idosos e pessoas com deficiências. Olha, no âmbito da lei que institui o Junho Violeta, o governo do estado promoverá uma série de ações de sensibilização da população, né? A Secretaria do Estado da Mulher, igualmente a Racial e Pessoas Idosas do Paraná, o CEMIP, realizará ao longo do mês 5 webinários ou webinários, né, temáticos semanais, reunindo aí especialistas profissionais da área, representantes da sociedade civil e idosos. Segundo a pasta, os debates abordarão temas como os aspectos biológicos e sociais do envelhecimento. Aí para você, então, acompanhar aqui no Paraná, nesse mês, né, vamos aí defender os nossos idosos, né? Vamos ampliar essa lei 20.252, né? Para que os nossos velhinhos, nossos menininhos sejam sempre protegidos e tenham a prevenção que precisa. Bom, tá aí pra você que tá ligado, pra você que tá curtindo. É sucesso, é informação, é você na programação.
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4: 8 horas e 11 minutos, 8 e 11, seu amigo Valdecir Gonçalves. 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
4: Até as 9 horas, tem muita sertaneja pra você.

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0: Vitória pra você que tá ligadinho. 8 horas e 25 minutos, 8h25. É você ligado na nossa programação, seu amigão da Night.
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0: Te amo demais, Leonardo, pra você recordar aqui na programação. Logo, logo vamos ter um pronunciamento aqui direto de Brasília. Então, enquanto isso, você vai curtir esse modão de viola, não, esse modão com o Rio Negro e Solimões, né? Na sequência vai entrar aí o pronunciamento, né? E depois nós voltamos ao normal com a nossa super programação. A programação que faz amigos, a programação que está sempre com você, meu amigo, minha amiga do rádio. Seja bem-vindo à programação legal. Tá ligado ou não tá ligado na jornal?

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2: Boa noite. Eu sou João Paulo Ribeiro Capobianco, ministro do Meio Ambiente e Mudança do Clima. Estou aqui hoje para prestar contas à sociedade brasileira dos avanços e dos desafios que temos nesse Dia Mundial do Meio Ambiente. Desde janeiro de 2023, o governo do Brasil voltou a tratar o meio ambiente como indutor do desenvolvimento, não como obstáculo. Assim, estamos mostrando que é possível crescer, gerar emprego e renda sem deixar de proteger nossas florestas, nossas águas e nossa biodiversidade. Nos últimos 3 anos, o desmatamento na Amazônia caiu pela metade. No Cerrado, a redução foi de 32%. E no Pantanal, 65%. Ao proteger nossos biomas, salvamos a biodiversidade e evitamos lançar na atmosfera milhões de toneladas de gases de efeito estufa. Também ampliamos significativamente as áreas protegidas, com a criação de mais de uma dezena de novas reservas ambientais e o reconhecimento de terras indígenas e de territórios quilombolas. Somadas, elas equivalem em torno de 5 milhões de campos de futebol, desses em que veremos nossa seleção jogar durante a Copa do Mundo que se aproxima. Voltamos também a liderar a transição energética, a partir da substituição de combustíveis fósseis por opções mais limpas, como os biocombustíveis e a eletricidade. Temos estímulos à renovação da frota brasileira, tanto privada quanto do transporte público. Esses resultados são fruto de um amplo trabalho de cooperação entre o governo do Brasil, os estados e municípios e a sociedade civil. Eles só foram possíveis porque voltamos a investir em ciência, em monitoramento e a fortalecer instituições importantíssimas como o IBAMA e o Instituto Chico Mendes de Conservação da Biodiversidade, que foram alvo de tentativas de desmonte em anos anteriores. Outro fator central foi a retomada da cooperação internacional. E depois de 4 anos de exclusão, retomamos o Fundo Amazônia, que agora tem 9 países financiadores. Juntas, essas ações viabilizaram um volume recorde de 204 bilhões de reais em recursos públicos e privados, nacionais e internacionais, para o desenvolvimento sustentável no Brasil. Também voltamos a investir fortemente na recuperação de áreas degradadas e na restauração florestal. Hoje, temos 3,4 milhões de hectares recuperados. Neste ano, diante da previsão de um novo El Niño, reforçamos o monitoramento e colocamos em campo o maior contingente de brigadistas da nossa história. Aumentamos o número de aeronaves e equipamentos de prevenção e combate e apoiamos em mais de R$500 milhão os corpos de bombeiros dos estados onde há mais incêndios florestais. Hoje, no mundo inteiro, são os critérios ambientais que definem acordos comerciais e abrem as portas do investimento. Ir na contramão dessa tendência pode fechar mercados e isolar o país. Proteger as nossas florestas, os nossos rios e a vida de nossas famílias já seria a razão suficiente e é, ao mesmo tempo, uma garantia para o futuro próspero da economia brasileira. Neste Dia Mundial do Meio Ambiente, renovamos o compromisso de deixar para as próximas gerações um país mais preparado e mais sustentável. Porque proteger o meio ambiente é proteger a vida e o futuro de todas as famílias brasileiras. Muito obrigado.
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2: É pra você que tá ligado. Sextou aqui na nossa programação Melhor do Sertão, trazendo a música sertaneja em destaque pra você, meu amigo, pra você, minha amiga, que curte. Olha, você curtiu numa boa. Geno Esquina, saudade da Christy Ralph, Quebradas da Noite. De quebra você virou saudade. Eduardo Costa aqui na programação da sua rádio. Eu vou até às 9, depois tem a Voz do Brasil pra você que está na nossa programação. Alô você! 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
2: Trazendo para você a previsão do tempo para amanhã, sabadão. Olha, dia ensolarado, com nevoeiro ao amanhecer. As nuvens aumentam à noite. A mínima vai ser 12 graus, a máxima 24 graus. Já no domingão, sol com muitas nuvens durante o dia, período de céu nublado, noite com poucas nuvens. A mínima 11 graus, a máxima 24 graus. Na segunda-feira, nós começamos com sol com muitas nuvens. Ah, vai ter uma pancada de chuva à tarde e à noite. A mínima 16 graus, a máxima 21 graus na segunda-feira, dia 8. Dia 9, sol com muitas nuvens durante o dia, período de céu nublado, noite com muitas nuvens. A mínima 13 graus, a máxima 19 graus e a temperatura na terça-feira. Tá aí pra você, tempo e temperatura no seu rádio.
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0: E Abreu, mulher, meu nome é João.
1: Mas o meu também não é de Dourar, mas não importa. Agora não tem problema nenhum de nome.
0: Agora é tarde, foi
1: então,
0: ontem.
1: Vai então, Abreu.

Pra você que tá ligadinho, o Valdecir Gonçalves vai ficando por aqui. Eu volto no domingo a partir das 5 horas com o Silvio Silva no Varandão, aqui na programação. E você, claro, volta segunda-feira comigo a partir das 7 horas na nossa programação da Night. Você fica com as duas últimas músicas. Na sequência tem a voz do

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0: Está no ar a Voz do Brasil. As notícias do governo federal que movimentaram o país no dia de hoje.
1: Olá, boa noite.
2: Boa noite para você que nos acompanha em todo o país.
1: Sexta-feira, 5 de junho de 2026.
2: Vamos ao destaque do dia. Bom condutor ganha incentivo na hora de renovar a carteira.
1: Agora é lei. Motoristas que não cometeram infrações terão a CNH renovada de forma automática. Gabriela Noronha.
3: Cerca de 2 milhões de motoristas já foram beneficiados desde a publicação das novas regras, em dezembro do ano passado.
2: Você vai ouvir também MEC Idiomas.
1: Já está no ar plataforma digital para ajudar o cidadão a aprender inglês e espanhol de graça.
2: Presidente Lula destaca que saber outro idioma amplia oportunidades e abre novas portas na vida das pessoas.
4: O governo está fazendo, utilizando a tecnologia para criar oportunidade de vocês poderem aprender coisas que a gente não conseguia há muito tempo atrás.
1: E ainda, bloqueio voluntário e simultâneo de todas as casas de apostas autorizadas do Brasil.
2: Mais de 574 mil pessoas já usaram a plataforma que permite a autoexclusão de bets. Márcia Fernandes.
5: Cerca de 40% apontaram a perda de controle sobre jogos e afirmaram que os impactos na saúde mental foram o principal motivo para a autoexclusão.
1: Hoje, na apresentação da Voz do Brasil, eu, Luciana Vasconcelos e Luciano Seixas.
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1: Bons condutores vão ter renovação automática da Carteira Nacional de Habilitação.
2: É o que prevê lei sancionada hoje pelo presidente Lula.
1: A medida integra o programa CNH do Brasil, que facilita e deixa mais em conta o acesso à primeira carteira de motorista.
3: A lei sancionada nesta sexta-feira institui o programa CNH do Brasil e permite a renovação automática da Carteira Nacional de Habilitação para os motoristas que estejam cadastrados no registro.